0: Na Igreja Universal há um dia dedicado à cura divina. Para si que sofre com doenças crónicas ou que para a medicina não tem cura, terça-feira é o dia para desafiar a sua fé e buscar o milagre de Jesus para o seu corpo.
1: Quando veio o resultado das análises, e ela aí disse-me: Senhora Rosa, lamento muito, mas você é portadora do HIV. Ainda foi muito pior, porque é assim, tudo o que os médicos dizem-te, desde medicação, que se deve de tomar, convém tomar, isto não cura, mas isto vai ajudar. Mentira. É assim, eu emagreci muito e tive dois internamentos. Eu cheguei ao ponto de ter feridas. Feridas eram espalhadas por várias partes do corpo, mas os joelhos e os cotovelos eram umas feridas dolorosas mesmo, eram ensanguentadas, cheias de prurido, era horrível, eram umas dores horríveis. Foi o viver uma vida mesmo da maior angústia que se pode viver, foi o que eu vivi durante anos. Tinha tido o meu filho, já tinha mais ou menos uma volta de 6 meses, eu conheci a ama dele e ela conhecia a igreja, ela nunca me dizia nada, disse assim, vai tudo correr bem. E eu punha-me assim, mas como é que a senhora diz que vai tudo correr bem se a minha vida está mal? Rosa, confia. Perto de um ano, houve um médico que me chamou a uma sala, o médico da equipa, e ele diz-me assim, não sei como, mas o seu menino, o Ricardo, não tem nada. O Ricardo está curado. O Ricardo não tem nada, está limpinho. Fui curada. Em 2017, portanto, em abril de 2017, recebi as análises. A médica diz que não conseguia entender o porquê, mas que as análises, eu estava curada. Portanto, não tinha...
0: Não era mais portadora do vírus?
1: Não, não tinha.
0: Tudo é possível para aquele que crê. Se você crê que é possível a sua cura e ter uma saúde restaurada, esteja presente numa das reuniões.
2: Muito bem, estamos de volta. Eu me dirijo a si que nesse momento está agora desenganado pela medicina. O senhor, a senhora que vive à base de remédios, comprimidos, remédios controlados, remédio para dormir, remédio para acordar. Meu amigo, minha amiga, a sua vida é viver à base de remédios, viver à base de medicações. Pastor Tiago, há pessoas que nesse momento perderam o prazer de vida devido a uma enfermidade que foi diagnosticada. E pessoas que até desenvolveram depressão devido a essa enfermidade.
3: Ela está doente, ela está enferma e hoje ela está... O estado dela é pior, porque psicologicamente falando, mentalmente falando, ela está mal. A doença mexeu com o psicológico dela, mexeu com o emocional dela. E isso acabou afetando o casamento, porque ela é frustrada, nervosa, nervoso, acaba descarregando no seu cônjuge e também na família, porque a pessoa não tem paciência para os filhos, não tem paciência no trabalho, afeta até o rendimento no trabalho dela. Então a doença realmente não traz somente o sofrimento, a dor física, mas ela também traz a dor emocional.
2: E essa dor emocional ocasiona vários outros problemas fora a doença que a pessoa já tem tido e já tem vivido. Meu amigo, minha amiga, hoje acontece a reunião da saúde restaurada e você é o nosso convidado. Para mais informações de uma Universal próximo de si, entre em contato com SOS Espiritual 218-368-008. Na nossa Universal de Ribeira Brava, tanto às 15 horas quanto às 19h30, Estrada Regional 104, próximo ali ao Corpo de Bombeiros da Ribeira Brava, próximo ali ao Centro de Saúde da Ribeira Brava e numa Universal próxima de si, você hoje vai ser ajudado, você hoje vai ser acompanhado. Acompanhe com atenção o depoimento da senhora Ana Jorge, ela que após a morte da mãe entrou em depressão profunda e passava todo o tempo no cemitério.
4: A minha mãe sofria do coração e durante o dia nós tínhamos passado o dia todo, eu tinha passado o dia com ela, ou ela comigo, não é? E à noite, quando eu vou para casa e disse a ela para ela ir para a casa dela, passado um bocadinho, ela telefonou-me a dizer que estava-se a sentir muito mal. E eu, mãe, e ela, vou morrer, minha filha, e acabou por falecer nos meus braços.
5: Qual era o tipo de relacionamento da senhora com a sua mãe? Era muito apegada a ela?
4: Sim, e, voltando um bocadinho atrás, eu cresci numa família assim, com meu pai era alcoólico, e então havia muita violência doméstica, e então eu... Ao ver esse sofrimento do meu pai com a minha mãe, comecei-me sempre, eu e os meus irmãos, a aproximarmos muito da minha mãe. A nossa mãe, para nós, era tudo. E eu, como era uma criança com problemas também de saúde, com epilepsia, a minha mãe tinha sempre mais atenção comigo. Eu aproximei-me da minha mãe como... Para mim, a minha mãe era tudo.
5: Era o seu porto seguro.
4: Era o meu porto seguro. E então, por eu ser mais apegada a ela, pronto, quando ela faleceu nos meus braços, fui ao fundo do poço mesmo. Uma sensação, uma dor que não tem explicação. Não tem explicação porque a dor vem mesmo de dentro.
5: É como uma faca.
4: Como uma faca, é como se tirassem-nos o tapete debaixo dos pés naquele momento. A gente não sabe o que fazer, a gente não sabe o que dizer.
5: Não sabe se corre, se grita.
4: Se grita, se chora, se... Pronto, foi horrível. Eu não tenho uma dor tão grande, Sr. Bispo, que a gente, por mais que a gente queira explicar, a gente não tem a noção porque a dor vem de dentro.
5: Como foram os dias após o sepultamento da sua mãe? Como foram os dias?
4: A partir dela, pois, portanto, foi sepultada e eu entrei numa depressão profunda. Profunda mesmo. Cheguei ao ponto de não querer tratar de mim, não querer tratar da casa, não querer tratar do filho. Desleixei-me completamente. Queria ter morrido com ela. Eu pedi a Deus para morrer com ela. Porque é que Deus não me tinha levado juntamente com ela? Então... O que é que eu fazia? Eu sentia-me bem quando ia para o cemitério. Ia para o cemitério e passava lá o dia, passava lá as manhãs, passava lá as tardes, a falar com ela. Para mim, eu estava a falar com ela e ela ouvia-me completamente. Chegava a hora de vir-me embora, vinha para casa. E assim que entrava em casa, fechava-me no quarto. Não queria saber nem do marido, não queria saber do filho, principalmente. Não queria saber de nada. Não queria ouvir ninguém e... Ficava na escuridão.
5: Entrou em depressão?
4: Entrei em depressão. Uma dor muito grande na minha alma. Chorava por tudo e por nada. Gritava com o meu marido por tudo. O meu filho não podia fazer qualquer coisa porque eu gritava. E pronto, eu queria desaparecer. Naquele momento eu queria desaparecer, eu queria dar cabo da minha vida.
5: Durante quantos anos a senhora sofreu com a dor do luto?
4: 10 anos.
5: 10 anos de luto?
4: De luto. Toda vestida
5: com depressão?
4: Com depressão.
5: Tomava medicações?
4: Tomava medicação, ia para a médica de família, dizia à médica de família que não conseguia dormir durante a noite. Eu levava as noites todas
5: e andava de preto?
4: E andava toda de preto, dos pés à cabeça.
5: Durante 10 anos?
4: 10 anos.
5: Dos pés à cabeça?
4: Dos pés à cabeça, toda vestida de preto. Eu queria dar cabo da minha vida, até cheguei a momentos de ir perto da linha do comboio, para me atirar para baixo do comboio, porque a dor era tão grande.
5: Após 10 anos acabou o sofrimento, e como foi que terminou?
4: Houve um dia que eu tinha conhecido, já há um tempo atrás, eu ia a uma loja de uma amiga minha. E essa amiga, depois afastei-me dela, não sei porquê, afastei-me. Houve um dia que eu estava assim, precisava de umas coisas e fui ter com ela a essa loja. E ela viu-me e disse-me para mim, o que tu tens? E eu comecei a falar com ela, desabafei com ela. Onde ela falou assim para mim, olha, queres ir comigo logo à noite? Eu levo-te a um sítio onde isso vais passar, essa dor que tu tens vai passar. E assim foi. Fico a ter com essa pessoa, minha amiga, e entrei na Igreja Universal. E após entrar na Igreja Universal, comecei a ver a dor a passar aos poucos e poucos de luta. A dor do luto, a tristeza que eu estava dentro de mim, ela começou a passar. A ver a vida de outra maneira. A ouvir a palavra de Deus e entender que o que eu sentia, aquela dor, eu tinha que me despegar daquela dor, eu tinha que me avançar para a frente com a minha vida, porque havia solução para eu viver.
5: E a senhora recebeu paz?
4: Comecei a dormir durante a noite, comecei a obedecer, a ouvir a palavra de Deus.
5: Quando a senhora se lembra hoje da mãe, claro que vem a saudade,
4: sim,
5: mas não
4: mas
5: a
4: não
5: dor.
4: Vem aquela tristeza, não vem aquela dor. Tenho saudade, sim, lembro-me da minha mãe.
5: Mas não
4: mas aquela dor, aquele sofrimento...
5: Não vem.
4: Já não vem.
5: A sua reação com a morte da sua mãe foi uma, a dor foi uma.
4: Sim.
5: A senhora perdeu o seu marido
4: há um ano. Agora, recentemente, há um ano, perdi o meu marido. E então, a dor que a gente tem Quando a gente conhece, quando a gente temos o Deus dentro de nós, que é o Consolador, a dor é, não é tão grande. É uma dor que vem quando a gente... Eu perdi, senti a dor da perda do meu marido, mas ao mesmo tempo sentia que Deus estava comigo. E tenho continuado com a vida, mas ao mesmo tempo consolada com Deus, porque Deus dá-me forças para eu ir para a frente,
5: para continuar.
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6: Eu vivia em constante confronto com os meus pais, criei ódios, mágoas e por isso cresci revoltada e rebelde. Os médicos disseram que nada havia a fazer aos meus ovários, que tinham de ser retirados, que ficaria estéril. Hoje tenho uma filha e um filho. Os médicos diziam que a minha filha iria nascer com 90% de incapacidade. Ela nasceu, perfeita, linda e é maravilhosa. Eu tive um encontro com o Milagre de Deus que me levou à Universal. E eu, com 15 anos de idade, os médicos disseram que eu tinha que retirar um ovário, que não havia solução para o ovário que eu tinha, porque além de ser poliquística, de ter imensos quistes, outros cheios de quistes, aquele ovário já não estava funcional. No entanto, fiz tratamentos, etc., não quis ser operada, e quando eu tinha 18 anos, sempre acompanhada até os meus 18 anos, o que eu tinha no ovário esquerdo passou para o ovário direito, eu fiquei contaminada, digamos assim, e o médico disse mais uma vez que não havia mesmo nada a fazer, que eu tinha que retirar os ovários. Parecendo que não, uma jovem, 18 anos, puxa, não posso ter filhos, o que é que vai ser feito de mim, ninguém me vai querer, ou seja, agitou um bocadinho mais a minha depressão e tornei-me assim uma pessoa muito solitária, muito fechada. Eu não dormia desde criança, porque ouvia os vultos e ouvia as vozes, eu sentia que me tocavam, eu dormia com os cobertores a taparem a cabeça, deixava só o nariz de fora. Eu não podia passar junto ao sótão, porque eu ouvia chamarem. Eu não podia entrar nas casas velhas, entre aspas, onde o meu avô tinha as arcas de madeira com coisas guardadas, porque as tampas das arcas, sem mais nem menos, se levantavam e chamavam-me, chamavam por mim. E eu sofri muito com essa perseguição, desde que eu me lembro, como gente, 4, 5 anos de idade, até o ano 92. A minha mãe estava para ser, aliás, estava a passar mal, porque a minha mãe não conseguia levantar os braços mais do que esta altura. O médico disse que o destino dela seria a cadeira de rodas. Minha mãe não conseguia vir ao pescoço, era cozinheira, não conseguia agarrar numa panela e nós tínhamos um snack bar na altura. E num casamento de um familiar, uma tia nossa, hoje sei que foi através da fé dela, com o óleo santo de Israel, ungiu a minha mãe na cervical quando a tentou ajudar a sair do carro. A minha mãe diz que quando ela a tocou, sentiu um arrepio coluna abaixo e não ligou mais. Mas a verdade é que no final da noite a minha mãe já andava bem, a minha mãe estava a dançar com o meu pai, a minha mãe levantava os braços. E ela teve curiosidade e ligou para essa minha tia e perguntou o que é que ela lhe tinha feito, porque sabia que tinha sido ela, porque no momento que a tocou, ela sentiu esse arrepio. Foi aí que ela falou de um Deus vivo, que Jesus cura, Jesus liberta. Minha mãe começou a passar a fazer as reuniões da terça-feira, da saúde, unção com óleo, e eu dia após dia via as melhoras da minha mãe, e a minha mãe tem 72 ou 73 anos e não está em cadeira de rodas atualmente, nem nunca esteve. E foi por eu ver isso que eu... E a minha mãe convidava-me, mas eu não queria ir. Mas eu via tanta gente. E na altura nós tínhamos um outro negócio, que era uma florista. E as pessoas iam lá comprar a rosinha branca. E aquilo despertava-me a curiosidade. E eu fazia perguntas à minha mãe. Até quando eu disse, não, então se acontece coisa, somente tem que acontecer comigo. E foi aí, em outubro de 92, que eu fui pela primeira vez à Igreja Universal do Reino de Deus. No meu primeiro dia foi estranho, né? Para mim foi estranho, era tudo uma novidade, né? Cantavam, batiam palmas, falavam alto com Deus. Para mim era tudo muito estranho, aquilo que eu estava habituada. Mas achei interessante porque algumas das palavras que o pastor dizia do altar e falava, eu dizia assim, puxa, ele conhece a minha vida, alguém lhe contou a minha vida ou alguma coisa assim do género. E eu fui observando que realmente tudo o que ele dizia era tudo aquilo que fazia falta na minha vida. E lentamente, gradualmente, as coisas mudaram. Fui liberta, deixei de ver vultos, deixei de ouvir vozes, fui curada do meu útero, que eu até esquecia de fazer as correntes pelo útero, ou seja, os meus ovários, quando eu fui à consulta, que era em janeiro, porque eu teria que ser operada em 93, em abril, e o médico disse, o que é que aconteceu aqui? Está aqui uns ovários novos, está aqui um útero novo, todo novo, o que é que aconteceu aqui? Isto não pode ser, dizia o médico, mas efetivamente eram os meus exames antigos e era o meu exame, eu não tinha nada, estava completamente limpa. Como pessoa, aquela depressão, aquela solidão, sumiu. A partir de que entrei na igreja, eu tornei-me uma pessoa mais alegre, mais feliz, mais otimista, porque eu era super pessimista. E quando eu fui batizada com o Espírito Santo, tudo mudou, da luz para a noite mudou. A visão ampliou, a vista abriu, a mente abriu e medos, receios, traumas, no fundo com estes problemas todos que eu tive, eu era uma pessoa com traumas recalcados. Sumiu tudo. Eu vivia em Guimarães quando eu bebi água contaminada da torneira. Não sabia sequer que a água estava contaminada. E então introduzia uma bactéria no meu estômago. O que é que essa bactéria fazia? Essa bactéria fazia-me, tudo o que eu ingeria, fazia-me deitar fora. Nesse meio termo, e eu andava a desidratar dia após dia, a desidratar, e os médicos não sabiam o que é que haviam de fazer. E eu já grávida, sem saber que estava grávida, agarrei nas minhas coisas e disse para o meu marido, olha, eu vou para a Leiria, vou ter com o meu médico de família, ou quanto muito vou ao hospital, a Leiria, porque no hospital não conseguem me dar solução a isto. Eu estou farta de vomitar, dizia eu para o meu marido, nem água nem nada. Andava a tomar antibióticos, eu já tinha feito o exame, uma endoscopia ao estômago, etc. Quando eu chego no hospital, faço vários exames, etc. Além de acusar a bactéria, que já sabia que a tinha, né? Porque eu tinha trazido os exames, fiquei a saber que estava grávida de 4 meses. Quando mostrei à doutora os tratamentos que andava a fazer para o estômago, etc., ela só jogou a mão à cabeça e ela disse, você sabe a quantidade de que você está a ingerir de medicamentos? Os exames que você fez, essa criança tem 90% de vir de nascer deficiente. Eu disse, não, minha filha não vai nascer deficiente. E graças a Deus, ela nasceu bem. Durante esta caminhada destes 30 anos que eu estou na igreja, mais recentemente, o meu esposo passou por uma situação de saúde muito grave, que era desconhecida, a origem dela era desconhecida da família. Meu marido teve 8 embolias. Ora, se com uma embolia, normalmente as pessoas não resistem, imagina 8 embolias. Ele, quando entrou no hospital, só tinha 20% de oxigênio. E o motivo pelo qual entrou foi porque ele pensava que tinha Covid. Foi muito recente. E eu, o terceiro dia que eu fui ver ao hospital, eu vi o meu marido... Eu nunca imaginei ver o estado do meu marido em que ele estava. O meu marido era sangue pela boca, ressequido, todo ligado com fios. Tudo o que era medicação, nada era nas mãos nem nas veias dos pulsos, era tudo nas virilhas. E ele, a primeira coisa que ele me diz foi, Lau, que ele trata-me por Lau, encomenda o caixão, porque eu sei que eu não saio daqui. E eu virei-me para ele e disse, olha, não é a tua hora. E porquê é que não era a hora dele? Deus não seria justo se não honrasse todos os meus votos que eu tenho feito por ele. Então eu ali, quando ele me diz aquilo, eu tive a certeza que não era a hora dele. Mandaram-me embora, no dia seguinte eu liguei à médica e a médica disse, olha, o seu marido estava a ter uma trombose no baço. E eu disse, oh Deus, muito obrigada, porque isso ia passar. que eles não tinham detectado. Tinham feito ecografia, não causou nada, só o TAC é que revelou que ele estava a ter. À tarde eu ligo e a médica diz-me, olha, é assim, não conto que o seu marido passe de hoje. E eu no outro dia de manhã vou logo imediatamente ao hospital, porque eu podia ir, era a única pessoa que podia ir, e quer falar com o médico. O médico veio, até foi uma doutora, e disse assim, então doutora, não sei se foi consigo que eu falei ontem, que me disse isto assim, assim, sim, foi comigo. Então diga-me uma coisa, clinicamente não há mais nada a fazer? Não, olha, reze, se tiver fé, reze. E eu disse, olha, doutora, sabe, a doutora não sabe com quem está a falar. A doutora está a falar com uma mulher de Deus. Se alguém tem fé aqui, sou eu. E vou empenhar a minha palavra diante de si e diante de Deus, que o meu marido vai sair de onde está. E assim foi. 24 horas depois, o meu marido passou para a enfermaria. O médico me disse, dona Cláudia, no dia seguinte, se o seu marido teve, é um fenómeno raro. Mas mais fenomenal é ele ter saído dos cuidados intensivos e ter ido para a enfermaria. Nós não entendemos isto. E ele foi submetido a vários exames, vários estudos, teve 3 semanas no hospital, sempre a melhorar. A última semana ele teve, porque os médicos não queriam acreditar no que estava a acontecer e tinham receio de o mandar para casa. Teve alta agora da parte do hospital, da parte cardíaca, do coração. O coração, a lesão que provocou na veia e que estava quase a provocar no coração, está completamente recuperado, já lhe deram alta, não precisa de ser mais vigiado. Posso dizer que familiarmente sou uma mulher abençoada. Não só no casamento com o meu marido, mas também no relacionamento com os meus filhos, que eu prezo muito e estimo muito, porque eu não quero que eles passem pelo aquilo que eu passei na juventude atrás. E posso dizer que, graças a Deus, tenho os filhos muito abençoados. Têm sido várias situações e vários milagres que Deus tem operado na minha vida.
2: Deus é grande, os depoimentos que você acabou de acompanhar comprovam e provam a veracidade das nossas palavras, comprovam que Deus existe, porque os relatos, pastor Tiago, provam isso. Os relatos, na verdade, só comprovam a veracidade das nossas palavras. Inclusive, pastor Tiago, depoimento fortíssimo da senhora Ana Jorge. Infelizmente, ela veio a perder a sua mãe, desenvolveu depressão profunda, vivia os dias no cemitério, mas ela deu oportunidade e foi ajudada. Uma amiga lançou o convite para ela, pastor Tiago, e ela hoje tem uma nova vida.
3: Não tem como ficar alegre com ouvir as histórias de vida das pessoas que têm sido transformadas através do poder da fé. E realmente é motivo de alegria ouvir esses testemunhos. Mas também, ao mesmo tempo, é motivo de tristeza, porque a gente sabe que essa pessoa que está ouvindo esse programa, ela também pode ter sua vida transformada e, às vezes, ela não quer, ela não vem, ela não toma a decisão de sair de onde ela está e vir na Igreja Universal. E acaba sendo uma pena, porque ela acaba perdendo aquilo que aquela pessoa que deu testemunho recebeu. Meu amigo, minha amiga, vença o preconceito, não importa a sua religião, sua nacionalidade, as portas da Igreja Universal estão abertas para todos aqueles que querem uma mudança de vida.
2: E mudança de vida que começa hoje, nesse exato momento. Prova disso, que essa programação chegou até o senhor, chegou até a senhora. Você não é um caso perdido. Para mais informações, ligue para o SOS Espiritual 218-368-008. Agora, eu quero falar com todos que está a acontecer quarta-feira em toda a Universal, que é um estudo bíblico relacionado e correlacionado ao reino de Deus. Pastor Tiago, são muitas pessoas que nesse momento nos acompanham, vazias, tristes, desanimadas. Pessoas, quem sabe, até com depressão devido ao vazio que está dentro de si. Pessoas que não aguentam mais, que não suportam mais tanta dor e tanto sofrimento.
3: A dor está, ela chegou no limite, ela se encontra aflita, angustiada, já está vivendo à base de antidepressivos, ela já toma a medicação mais forte que existe e nem assim ela consegue acabar com o sofrimento dela. E está vindo na cabeça dela vozes: tira a sua própria vida. Meu amigo, não faça isso. A morte não é a solução para nenhum dos problemas. Muito pelo contrário. Você pode lutar. A saída é você lutar. É você buscar a Deus para sair do fundo do poço que você está agora.
2: Nessa quarta-feira, procure uma Universal próximo de si e você vai ser ajudado. O senhor, a senhora, com certeza será ajudado. Será um homem de Deus, pronto para poder te ajudar, para poder te ouvir, para poder te orientar. Pastor Tiago, na nossa Universal de Câmara de Lobos.
3: Estrada João Gonçalves Jarco, número 108, na Vila, às 7h30 da manhã, às 10h, às 15h e também às 19h30.
2: Eu, Pastor Vitor, estarei na nossa Universal de Ribeira Brava, Estrada Regional 104, próximo ali ao Centro de Saúde da Ribeira Brava, próximo ali ao Corpo de Bombeiros, próximo ali ao Continente. Em quatro horários à sua inteira disposição. 8 da manhã, às 10, às 15 e em especial às 19h30. Para mais informações, ligue para o SOS Espiritual 218-368-008. Acompanhe esta linda faixa musical e em seguida eu retorno com todos.

0: Muito bem, estamos de volta à quarta-feira, Pastor Tiago. É um dia que a gente busca o Espírito Santo. É aquele dia no meio da semana que reservamos para a cura interior. Porque é impossível viver no mundo que estamos vivendo, Pastor Tiago, sem o Espírito Santo, sem a presença de Deus.
1: É impossível e é muito difícil a pessoa suportar as lutas. Se é que se pode dizer quase impossível a pessoa suportar as lutas, os problemas, as dificuldades sem o Espírito Santo, porque o Espírito Santo é o Espírito Consolador, é Ele que dá força, é Ele que levanta a pessoa, é Ele que anima a pessoa quando ela está para baixo. Então, o Senhor Jesus, Ele falou a respeito da importância da pessoa entrar no reino de Deus, e ela só entra no reino de Deus quando ela finalmente recebe o Espírito Santo.
0: E as lutas, as batalhas, as guerras não vão acabar. Pelo contrário, não vão terminar. Mas você com o Espírito Santo, você com a presença de Deus, você vai ser ajudado pelo próprio Espírito Santo, que vai guiar a sua vida, que vai direcionar-se. Pastor, não sei o que é isso. Procure hoje um universal próximo de si e você saberá exatamente, na veracidade da palavra de Deus, o que é o Espírito Santo e o que representa o Espírito Santo nesse estudo profundo acerca do reino de Deus. E você aprenderá na prática o que é o Espírito Santo, tá bem? 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Acompanhe com atenção o depoimento extraordinário da senhora Gabriela. Ela teve um cancro raro, onde estava na sua garganta, e a cada dia via o seu corpo definhar.
2: Você teve
3: um cancro raro, bispo, um linfoma de Hodgkin, que é um cancro no sistema linfático, nas defesas do organismo da pessoa. Só que, para mim, o meu caso foi mais complicado porque o cancro já estava a crescer dentro do meu corpo há 6 anos e eu não sabia. Uhum. Então, quando eu recebi o diagnóstico dos médicos, a minha médica olhou para mim, uma pena, porque se você tivesse descoberto esse cancro mais cedo, eu te daria chances de vida, te daria mais garantias de sobrevivência. Mas o estágio estava muito avançado. O cancro já tinha tomado todo o meu tórax, bispo, e estava me sufocando. Estava aqui no meu pescoço, na traqueia, na parte do pescoço. Então, eram dias terríveis que eu tinha, noites mal dormidas, sufocava, eu tinha uma tosse.

0: terrível que não passava. Eu vi assim o meu corpo definhando a cada dia, emagrecendo muito rápido, perdendo peso muito rápido. Fiquei muito chocada. Quando ela me mostrou as imagens do cancro, eu fiquei assim, como é que pode ter uma coisa desse tamanho, um tumor desse tamanho dentro de mim? Eu fiquei muito, fiquei chocada, espantada com aquilo.
1: Você começou com qual tipo de tratamento?
0: Então, bispo, eu já comecei com a quimioterapia, né? Então, eram dias terríveis. Depois que eu fazia o tratamento, era uma semana passando mal, com vômitos, náuseas, diarreia e terríveis, dias terríveis mesmo.
1: Além da quimioterapia, fez algum outro tipo de tratamento?
0: Fiz a radioterapia no final de tudo, né? Quando eu já tinha terminado todas as sessões de quimioterapia, fui aconselhada pelos médicos a fazer a radioterapia.
1: Chegou a pesar quantos quilos?
0: 54 quilos, bispo. E eu tenho 1,71 m, né? Fiquei pele e osso. Fiquei assim, irreconhecível. Eu me olhava no espelho, eu não me reconhecia. E foi assim, uma guerra diária.
1: Como foi que você saiu daquela situação para estar aqui hoje, como você está, com saúde? O que, que você fez?
0: Eu me apeguei à fé. À fé na palavra de Deus, bispo, porque eu não tive garantias humanas, mas eu já conhecia a palavra de Deus, eu já estava com Deus, então eu sabia que se eu me apegasse à palavra, eu tinha garantia. E a palavra de Deus me dava essa garantia. Então, todos os dias que eu lutava contra aquele câncer, eu usava a minha fé. A fé contra os pensamentos negativos que vêm. Eu me olhava no espelho, via me definhando, mas a minha fé me fazia já me ver curada. Eu queria ir na igreja, mas eu não podia porque eu estava no hospital.
1: Mas não tendo condições de ir ao altar da igreja, você fez do quarto do hospital,
0: o meu altar,
1: da cama, o do seu altar. Leito, o seu altar.
0: Eu fiz dali.
1: Aí é que está a importância da fé. Qual foi o resultado, Gabriela?
0: O resultado foi milagroso, bispo, porque naquela noite eu dormi. Eu falei, olha Deus, estou nas tuas mãos, eu entrego a minha vida nas tuas mãos, estou sob os seus cuidados. E eu dormi, um sono profundo mesmo. Quando eu acordei de manhã, eu acordei com as enfermeiras ali, tirando a minha temperatura, e falou, ué, a menina não tem mais febre? E sorrindo, contente a comemorar no hospital. E eu tô sem febre, eu só sei que eu tô com fome. Eu falei, eu tô com muita fome, coisa que eu já não tinha apetite. Eu lembro que naquela manhã eu comi muito, repeti o café da manhã. E eu vi que eu falei, olha, Deus tá comigo aqui, porque já tive já sentia o meu corpo diferente, já senti o meu corpo reagir.
1: E quando os médicos viram o resultado do exame?
0: Ah, eu me lembro até hoje do dia que eu fiz aquela PET, né, que é a PET scan, que é o exame que a gente entra naquela máquina e vê por dentro. E a médica falou assim, olha, espera, não vai embora que eu quero falar com você. Eu, meu Deus, o que aconteceu agora? E aí ela me chamou e falou, chama teu marido, vem junto. E ela falou assim, olha, Gabriela, e ela estava mesmo emocionada. Ela falou, olha, eu acabei de ver ali nas imagens, você não tem mais nada. E eu fiquei em estado de choque, porque ela, você não vai fazer nada? E eu, naquele momento eu abracei meu marido e falei, Deus é fiel, Jesus me curou. E eu saí muito feliz, saí saltitante daquele hospital, com aquela alegria de poder ter uma nova vida. Que a partir daí eu tive uma nova vida. Tudo se fez novo, não só no meu corpo, mas dentro de mim, bispo.
1: E os novos exames que você fez?
0: Sempre estão ótimos.
1: Sempre ótimos. E foi constatado que já não tinha mais o cancro.
0: Não tinha mais.
1: Nem as células, nem...
0: Nada.
1: Nada, nada, nada.
0: Tanto eu fui em outro médico agora, há pouco tempo atrás. E ele falou assim, ele olhou meus exames, ele falou assim, olha, se você não tivesse me contado que teve esse tipo de cancro, pelos seus exames de hoje, eu nunca diria que você passou por esse problema. Então, mesmo meu corpo foi restaurado para a glória de Deus. Deus restaurou cada célula do meu corpo, fez tudo novo.
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3: Vinha saber que não conseguia mesmo engravidar devido a um problema de saúde. Comecei a ficar mais deprimida, mais revoltada, mais agressiva. Tudo à minha volta era um pesadelo. Estava completamente perdida. Eu sentia-me um zero. E só pensava que a solução era desaparecer. O início do meu sofrimento começou durante o meu casamento, quando decidimos engravidar. Portanto, quando tomamos a decisão de começar nas tentativas de ficar grávida, com o passar do tempo e com vários exames e vários resultados não positivos, vinha a saber que não conseguiria mesmo engravidar devido a um problema de saúde que tinha e que foi descoberto durante esse processo de tratamentos e de exames. Ser mãe sempre foi um sonho. Penso que qualquer mulher, não é, chega a uma altura da vida e tem essa vontade, tem esse sonho. Quando recebi essa notícia, olhei para o médico e chamei-lhe de mentiroso. Disse-lhe: está a mentir, não pode ser verdade. Mas era verdade. Portanto, efetivamente, eu não poderia engravidar. Aliás, depois disso, tive que fazer uma cirurgia. E foi aí que, no fundo, foi mesmo o ponto final. Após essa cirurgia, era mesmo impossível eu engravidar. Não havia mais volta a dar. Naquela altura, passei por dificuldades financeiras complicadas por conta deste problema que eu tive, que agora é bastante conhecido e com muito mais facilidade de tratamentos, que é a endometriose. Todos os tratamentos que eu fiz eram pagos por mim, até porque eu tive que parar de trabalhar, porque a endometriose traz algumas reações que momentâneas, portanto nós acordamos bem, mas de repente podemos ter uma grande hemorragia e então era um impeditivo para ir trabalhar. E parei. E então, depois da cirurgia e de voltar à vida real, digamos assim, foi quando comecei a ter a noção de que tinha acabado ali e começou o meu pesadelo interior. Porque não aceitei, comecei a ficar mais deprimida, mais revoltada, mais agressiva e tudo à minha volta era um pesadelo, difícil de lidar, difícil de entender. Os meus dias de folga eram passados na cama, eu queria tudo fechado e nesses dias de folga muitas vezes nem tomava banho. Comecei a culpar o mundo, comecei a culpar-me a mim, não gostava de mim. Em casa era muito agressiva, portanto cheguei a um ponto que comecei a ficar super agressiva. Partia coisas, batia com portas. Num ato de raiva, eu fazia tudo aquilo que eu pensava que me ia aliviar a ansiedade e aliviar a dor. Mas estava errada, completamente errada. Porque estava, além de estar a afastar as pessoas de perto de mim, eu própria estava a acabar um buraco diário. Muitas pessoas da família já me estavam a chamar louca. Diziam que eu estava a chegar a um extremo de loucura e que estava a reagir de forma que não era normal. estava completamente perdida. Eu sentia-me um zero. Eu era nada. Eu não prestava, eu não valia nada. Eu era uma pessoa que nenhum filho pude ter. Portanto, era completamente nada. Era o que eu me sentia. E só pensava que a solução era desaparecer. Na minha cabeça, a dor acabaria e as pessoas à minha volta também não iam sofrer mais por mim ou por me ver a viver naquela situação. Portanto, recorri a médicos e sim, comecei a fazer medicação, tomava antidepressivos e comprimidos para dormir. Não dormia. Noites seguidas e durante muito tempo sem conseguir dormir. Mesmo com os antidepressivos, a tristeza mantinha-se, o ânimo não mudava. E pessoas da minha família buscaram ajuda em bruxos e bruxas para tentar arranjar uma solução. Mas nada, nada melhorou, nada mudou. Conheci a Igreja Universal através de uma senhora já membro que falou comigo e me fez vários convites para ir com ela à igreja e assistir a uma reunião para poder também perceber o que eu de lá podia receber. Rejeitei várias vezes, mas houve um dia em que eu disse sim e fui até à igreja. E fui muito bem recebida quando lá cheguei. Saí muito mais tranquila, muito mais serena. E nessa noite dormi seguido, sem acordar, muito mais tranquila. Comecei um percurso na igreja em que comecei a fazer as correntes, os propósitos. Durante o meu processo de adoção, que foi longo, eu vivia feliz porque era aquela ansiedade de receber o filho ou a filha que eu tanto queria ter. Quando a minha filha chegou, claro que foi muito bem recebida, foi uma alegria para mim e para o meu marido. Mas com a continuação dos dias, das semanas, o meu vazio continuava lá. Eu sentia que havia algo que ainda não estava bem em mim, porque eu sei que não estava a aceitar o não ter sido mãe naturalmente. Comecei a obedecer, comecei a meditar na palavra, com a continuação da minha fé e da minha perseverança, percebi que receber o Espírito Santo era algo que me iria preencher tudo. Eu não precisava de mais nada. Assim que o recebesse, tudo iria ser diferente. Já era, mas depois ainda iria ser melhor e mais diferente. E quando recebi o Espírito Santo, foi maravilhoso. Senti uma alegria, uma paz, uma tranquilidade, uma sensação maravilhosa. Algo que é difícil explicar, só quando nós sentimos mesmo. Mas para mim foi a melhor das bênçãos. Aquela Helena nervosa, agitada, revoltada, louca, como me chamavam, não existe mais. Agora é uma nova Helena, serena, tranquila. E na fé. Se não fosse o ter chegado à igreja, se não fosse o ter conhecido o Espírito Santo, eu não estaria aqui. Tenho a certeza que não estaria aqui. E durante as minhas orações, durante as minhas buscas, tudo aquilo que eu falei com Deus, tudo aquilo que eu pedi para me dar direção, para me ajudar a perceber, foi tudo respondido. Tudo respondido. Estou muito feliz. Muito feliz.
4: Muito bem, estamos de volta. Contra fatos não existem argumentos. Pastor Tiago, essas pessoas que deram depoimento agora do recebimento do Espírito Santo, elas tiveram um antes e um depois. As mesmas pessoas, porém com o interior transformado. Mas O que me chama a atenção é o da senhora Gabriela, porque ela passou por isso dentro da igreja, essa luta, essa batalha, essa guerra, mas o que sustentou ela, pastor Tiago, foi o que estava dentro dela, que era o Espírito Santo.
5: É, no mundo tereis aflições, mas tendo bom ânimo, porque eu venci. Quer dizer, Jesus, ele não escondeu de ninguém que nós teríamos aflições no mundo, porque ele mesmo teve aflições. Mas ele falou, tem bom ânimo, porque eu venci. Ou seja, se a pessoa ela tiver bom ânimo, ela também vai vencer, como essa senhora que deu o testemunho dela, a dona Gabriela, ela venceu.
4: E você também vencerá. 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
4: 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Ficamos por aqui com a nossa participação, foi um prazer imenso ter a sua companhia. 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
4: 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Já lá vamos. Para já, há música para ouvir nesta emissão de rádio sobre o mangostão. GNR, esta tirana, a grande voz de Rui Rainho, está a tocar na sua rádio. Seja muito bem-vindo.

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0: Esta é a cidade da Tinoco, da Bárbara e da outra Bárbara, da Bandeira. Duas Bárbaras a tocar aqui na sua rádio. Vamos continuar a falar do mangostão. 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
2: Boa noite!

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1: São 6 horas da manhã. Vamos agora à oração do trabalhador.

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1: Sejam todos abençoados nessa manhã de terça-feira. Muito bom dia para si e sua família. Você que assiste esse programa ou assiste a programação já há muito tempo e os médicos não lhe têm dado boas notícias. Você tem uma enfermidade, uma doença, um problema gravíssimo de saúde. Você está sofrendo o dano de muitos anos que você vem lutando, combatendo esse problema. De repente, minha amiga, meu amigo, você já perdeu as esperanças. São tantos tratamentos, tantos medicamentos, tantas idas e vindas a médicos, a farmácias, a clínicas. Você que vive aqui na Ilha da Madeira, de repente você já foi no estrangeiro, você já foi em Jersey, você já foi, não é, em Londres, você já foi na Espanha, você já andou bastante à procura da cura. Mas, de repente, você nunca se voltou para Deus. Eu quero mostrar para você uma senhora que tinha 2 dias de vida. É verdade. Os médicos disseram que ela não ia passar disto. Mas um milagre aconteceu para ela. Sabe por quê? Não porque ela era melhor, não porque ela merecia, mas porque ela deu ouvidos à palavra de Deus. Deus não se engana, Deus não erra, Deus não mente. E se você está assistindo esse programa, é porque Deus quer mostrar para você que, para o seu caso, tem jeito. A dona Maria Anacleto, ela mudou de vida. Hoje ela tem vida, não foi só 2 dias, foi uma vida. Graças a Deus, o milagre para Dona Marília aconteceu. Vai acontecer para si também.
2: Tive que me dirigir ao hospital e apareceu uma pancreatite aguda grave. Eu perdi a fala, perdi o falar, perdi o escrever, perdi o andar. Deram-me à volta de 2 dias de vida. Que a continuação do meu crescer, fui sentindo um vazio, uma tristeza dentro de mim. Entretanto, depois casei, pensei que essa tristeza que fosse sair, que fosse aparecer, mas continuou e até que tive uma amiga minha que me convidou para ir à igreja. E assim foi, fui e entretanto essa tristeza com o tempo foi saindo. Comecei a ver as coisas de outra maneira e comecei a ser outra pessoa, até que recebi o Espírito Santo. E começaram a transformar-se totalmente. Até com certo, passado uns tempos, apareceu-me, portanto, umas dores abdominais muito fortes e as dores cada vez eram mais, até que tive que me dirigir ao hospital. É que apareceu uma pancreatite aguda grave. Normalmente todos falecem com essa doença. Que, pronto, diz que é uma pedra que sai da vesícula e que vai direito ao pâncreas e que não há hipótese. Portanto, deram-me à volta de dois dias de vida, porque tanto aquilo era mesmo de morte, aquela pancreatite. Portanto, os meus órgãos começaram a desfalecer, e os valores de sangue e tudo mais, começou tudo a descer, portanto, tive mesmo muito, muito mal. Portanto, desde cair o cabelo, aconteceu-me coisas assim, eu fiquei hipertensa, eu ganhei líquido nos pulmões, eu cheguei a tirar 1,5 litros de líquido dos pulmões por dia. Eu perdi a fala, perdi o falar, perdi o escrever, perdi o andar, o jeito de estar à mão com a caneta, eu perdi isso tudo, fiquei como um bebê. Muita medicação. Muitos antibióticos, muitos aparelhos ligados a mim, muita coisa. Ganhei bactérias lá no hospital. Tive como é que se chama, numa sala, pronto, sem ver, ninguém lá podia entrar, só as enfermeiras que lá podiam entrar. Foi uma coisa muito complicada. Portanto, nem a própria família lá podia entrar. Só por informações dos médicos é que sabiam como é que eu estava. Entretanto, entrei em coma. Não dei por mais nada. Sei que quando tive 11 dias de coma e que quando acordei, que os médicos todos eles se admiraram, que os valores começaram a subir de hora a hora. Que eles ficaram complexados, como é que era possível as coisas estarem assim a subir tão rapidamente. E sei que aconteceu um milagre. Portanto, tive muitas pessoas a orarem por mim, tive familiares, tive pessoas da igreja, muita gente. E pronto, e o que é facto é que tudo se transformou. Dos próprios enfermeiros e médicos, tudo ficou admirado como é que foi possível uma coisa daquelas. E o dia após dia tinha uma força que os médicos se admiravam, a força com que eu tinha. E sei que quando, após esses dias, a minha força interior era uma força extraordinária, aumentava. Eu parece que morri, que nasci de novo. Portanto, era a força do Espírito Santo mesmo. Porque eu nunca mais fui, antes de ir entrar para o hospital, eu nunca mais fui a mesma pessoa de quando acordei desse problema que eu tive. E o médico disse que, pronto, que teria que ir para fazer a fisioterapia da fala, de andar, tinha que ir para a terapeuta da fala, teria que ir para começar a escrever, essas coisas todas. Não foi preciso, levei as cartas para casa, não foi preciso entrar em médico nenhum para fazer nada. Sei que passado 2 semanas eu fui ao hospital visitar os médicos, pelo meu próprio pé. E ficaram admiradíssimos como é que eu consegui, que eu ia ficar com sequelas. Graças a Deus, nada. Aliás, o cabelo, depois nasceu. Eu até estava com falta de cabelo quando entrei para o hospital. O cabelo nasceu muito mais forte, mesmo muito mais forte do que quando eu entrei. Muito mais forte. E tudo, parece que tudo se fez de novo. Portanto, eu tive um milagre na minha vida. Mas o maior milagre é ter o Espírito Santo. É o maior milagre da minha vida.
1: Grandes coisas acontecem, não é, minha amiga, meu amigo, quando nós nos voltamos para o Altíssimo, para o Todo-Poderoso, que foi o caso da Dona Marília. Hoje ela é cheia de vida. Hoje ela tem o Espírito Santo, que é, diga-se aqui corretamente, o Espírito Santo é a solução para a sua vida. Uma vez que você recebe o Espírito Santo, você tem a solução para tudo. O Espírito Santo é o principal. Claro. Você vai lutar para ter saúde, mas com o Espírito Santo, você tem direção, você tem paz, você tem força, você tem ânimo, você tem tudo, porque é o próprio Deus dentro de você. Hoje é terça-feira, nós oramos pela saúde restaurada. Nós vamos fazer a unção com óleo, nós vamos determinar que você seja restaurado. Você que tem filhos enfermos, você que tem familiares doentes, e se calhar você não consegue trazê-los, porque fisicamente é impossível, fisicamente é improvável. Então você vem aqui, traga uma peça de roupa dessa pessoa enferma, nós vamos orar, traga uma fotografia, nós vamos ungir a fotografia, vamos ungir a peça de roupa e vamos determinar que essa pessoa que está no hospital, está na clínica ou que está em casa, não consegue sair, impedida de sair, então você vai trazer a peça de roupa, nós vamos ungir. E o milagre que você crê vai acontecer para essa pessoa. Não tenha dúvidas de que o Altíssimo, ele é poderoso para fazer muito mais do que aquilo que nós sequer conseguimos imaginar, porque ele é o Criador dos céus e da terra. Esse Deus, ele quer te libertar. Esse Deus quer fazer da sua vida uma vida nova. Sabe por quê? Porque ele te criou, ele te formou. Você é criação de Deus. E ele não tem prazer em ver o seu sofrimento. Por isso, minha amiga, meu amigo, tome uma atitude de participar hoje ainda dessa corrente da saúde restaurada.
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4: Qual o nome da senhora?
5: Maria da Conceição.
4: Qual foi o problema de saúde que a senhora superou no centro de ajuda?
5: Diabetes. Desde a idade dos 35 anos até aos 67, vivi com diabetes.
4: Correu ao hospital. O que a senhora fez?
5: Fui a médicos. E à consulta de 3 em 3 meses e à consulta de diabetes. A sempre, cada vez a aumentarem mais, sempre a aumentarem os medicamentos. Cheguei a pontos que já tomava 12 comprimidos por dia para eles. E tinha cuidado com a boca e tinha essas coisas todas, mas nada resultava.
4: O que que os médicos falavam para a senhora?
5: Os médicos falavam que se não tivesse muito cuidado com os diabetes, que há pontos que me cegavam. Que ia ficar sem vista, que ia ficar sem ver, porque da maneira que estavam a aumentar, que eu queria ficar sem ver.
4: Então não havia melhoras, pelo contrário, as coisas estavam piorando. Desde o momento que a senhora chegou ao centro de ajuda até agora, continua com a diabetes, como é que está?
5: Não, desde que cheguei ao centro de ajuda, que tenho feito o que o pastor me tem ensinado, e eu pôr as coisas em prática, graças a Deus estou curada.
4: Então a senhora superou, de fato, a diabetes. Qual é o conselho que a senhora dá a essas pessoas que nos ouvem agora e também têm a diabetes ou têm um familiar que também tem diabetes? Qual é o conselho que a senhora dá?
5: O conselho que eu dou é que procurem um centro de ajuda mais próximo da casa deles e que venham, quanto mais depressa melhor, quanto mais depressa vierem e porem em prática aquilo que o homem de Deus ensina, são capazes de superar os diabetes e outras doenças quaisquer, todos os males são superados, assim como tem-me acontecido a mim.
6: Qual o seu nome?
7: Zilda Piteira.
6: Dona Zilda, conte para nós como estava a sua saúde quando chegou ao centro de ajuda na reunião da Saúde Restaurada.
7: Tinha enxaquecas há 18 anos, mas eram enxaquecas mesmo daquelas já no final da linha, porque eu ia para o hospital, ficava em casa de cama, eu não conseguia fazer nada, conseguia cuidar dos miúdos, nada, ficava deitada para ali a vomitar e não mexia. Depois ia para o hospital, estava lá dias e noites, houve injeções, medicação, tomava comprimidos. E pronto, a minha vida era assim, nem conseguia trabalhar, nem conseguia fazer nada de jeito. Entretanto, comecei a fazer as correntes no centro de ajuda e ao fim de 15 dias, 3 semanas, comecei a notar melhoras e até hoje nunca mais tive enxaquecas.
4: Qual o nome da senhora?
8: Bernardito.
4: Quais eram os seus problemas? Como estava a sua vida antes de chegar no centro de ajuda?
8: Era uma pessoa sofrida, tinha vários problemas de doença. Problemas de vesícula, más circulações das pernas, onde é que eu fiz 3 cirurgias e não resultou. Onde tinha também fibromialgia, como é que tratou, cheguei com uma depressão bastante profunda, onde é que eu fui até parar numa clínica de repouso.
4: Agora, a senhora disse que tinha fibromialgias. Quais eram os sintomas? Eram dores que a senhora sentia pelo corpo?
8: Era dores constantes na cabeça, era nos rins, úlceras, uma do estômago, uma do intestino, onde que ela foi proferada. Também ouvia vozes, não dormia. Tinha a minha vida, era num caixa, onde que também via que não via solução, até dei como premium basta. Provoquei um suicídio.
4: A senhora tentou suicídio?
8: Sim.
4: Agora me diz uma coisa, a senhora disse que tinha fibromialgia, úlcera, tinha dores pelo corpo todo, eram várias doenças. Durante quanto tempo da sua vida a senhora sofreu com doenças?
8: E tive para aí há quase 3 anos com esses problemas.
9: Como é que a senhora conheceu o Centro de Ajuda?
8: Convidaram. Hoje tenho uma vida saudável, restaurada. Hoje sinto feliz, tanto no exterior como no interior. Hoje tenho vida, tenho paz, tenho prazer de viver. Aquela pessoa que tinha uma vida frustrada, baixa, não tinha autoestima. Hoje não, hoje tenho tudo.
9: Meus parabéns.
10: Qual o nome da senhora?
11: Cecília Lopes.
10: Qual era o problema que a senhora superou participando aqui às terças-feiras na Corrente da Saúde Restaurada?
11: Foi dos meus ossos, do meu joelho e da minha perna e a minha coluna. Os médicos disseram que isto não tinha cura porque era uma osteoporose muito forte e a idade que eu tenho e assim. Trazia a bengala, eu larguei-a e agora ando sem ela, sinto-me bem sem ela e ando bem.
10: Começou a vir nas correntes de terça-feira, foi... receber da unção com óleo, com a gota do milagre. A senhora então determinou que não teria mais esses problemas.
11: Sim, graças a Deus durmo bem de noite e tudo, coisa que eu não conseguia dormir de noite. Graças a Deus durmo bem.
10: Qual o conselho que a senhora dá a essas pessoas para ela mudar essa situação?
11: Venham, justifiquem a certeza do que se passa, não vão pela conversa, porque Deus tem-me feito bastante na minha vida.
9: Qual é o seu nome?
12: Maria Vera.
9: Como que você chegou aqui no Centro de Ajuda?
12: Muito mal.
9: O que que você tinha?
12: Tinha artrite reumatoide, era hipertensa, tinha imensas dores de cabeça, enxaquecas mesmo, chegava até 8 dias com as dores. Tinha um quisto no rim direito e no outro no esquerdo, problemas de barriga, miomas. Quisto.
9: Cheio de problemas de saúde?
12: Cheio de problemas.
9: Você chegou aqui mesmo nas últimas?
12: Problemas de coluna também.
9: Você tomava medicamentos?
12: Tomava.
9: Tomava mais ou menos quantos medicamentos por dia?
12: Tomava para os nervos também, tomava para os problemas que acabei...
9: Quase para tudo?
12: Quase para tudo.
9: E não resolvia?
12: Não resolvia.
9: Aí você veio aqui no Centro de Ajuda, fez o uso do óleo, da gota do milagre, e aí, como que está agora?
12: Eu estou bem, graças a Deus.
9: Ficou curada?
12: Fiquei curada.
9: Não tem mais nada?
12: Nada, não tomo medicação nenhuma.
9: E qual é o conselho que você tem a dar para a pessoa que nos está a ouvir agora?
12: Para vir ao Centro de Ajuda, que é... Já não se tinha onde bater e até foi aqui que resolveu o meu problema.
9: Dá certo?
12: Dá certo.
9: Resolve?
12: Resolve.
1: 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A Central SOS Espiritual, ela é disponível todo o tempo, 24 horas por dia, estão ali pessoas preparadas para poder te atender. São homens e mulheres de Deus, obreiros, obreiras, pastores, esposas, que dão ali o seu tempo para poder te atender. Ligue 218-368-008, você só tem a ganhar. Inclusive, o pastor Flávio está na Central SOS aqui na Ilha da Madeira e ele traz nomes de pessoas que nos ligaram.
13: Bom dia, Bispo. Bom dia a todos que nos acompanham neste momento. Nós estamos aqui na central de atendimento, aqui na Ilha da Madeira. E nós estamos à disposição desta pessoa que nos acompanha neste momento de Portugal continental, de toda a Europa ou até das ilhas aqui da Madeira e dos Açores. Ela pode deixar o nome dela, o nome da sua família. Nós vamos orientar, vamos orar por ela e ela vai ser ajudada. Como, por exemplo, o caso da senhora Ana Maria, que nos ligou de Amarante. Ela pede a oração pelo seu marido Jorge, que está com muitos problemas financeiros. Já deixou o nome deles, nós já oramos, já estão sendo ajudados. Como também a senhora Ana Brito, que nos ligou da Baixa da Banheira. Ela que pede oração porque desde que o marido e o pai morreram, nunca mais se sentiu bem. E tem um vazio enorme dentro de si e se sente muito triste. E diante de uma perda como essa, que não é fácil para ninguém, só Deus é capaz de preencher esse vazio e trazer o consolo para a alma. Ela também já recebeu oração e graças a Deus já está sendo ajudada. E também a senhora Palmira, que nos ligou de Setúbal, ela que pede oração pelo seu filho que conseguiu trabalho fora do país e pede também para que ele seja abençoado e para que tudo corra bem. Nada melhor do que deixar os nomes dessas pessoas para, através da oração de intercessão, colocar nas mãos de Deus para que haja a garantia da proteção e da segurança. E você que nos acompanha neste momento e que precisa de oração, você que nos acompanha e que precisa de desabafar, você que não dorme à noite, você que toma medicação, você que já foi nos médicos para vencer uma doença que até hoje continua atormentando você, você pode deixar ficar o seu nome, você pode receber a oração e você vai ser ajudado. Aqui na linha de apoio nós temos pessoas à disposição capazes para orar por você e você vai ser ajudada. Nós temos a nossa linha à sua disposição, o número é o 218-368-008. 218-368-008.
14: 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Tudo. 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Este é o número que pode e deve ligar. 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
1: Obrigado, Pastor Flávio, e também aos voluntários que nos ajudam diariamente nesse trabalho, 24 horas por dia à sua disposição, tá bom? Hoje, terça-feira, corrente da saúde restaurada em todas as igrejas Universal do Reino de Deus. E olha, basta você aceder ao website igrejauniversal.pt e ali você obtém todas as informações a respeito do trabalho que a Igreja Universal realiza, a morada, né, aí próximo de si, e também os horários para você hoje participar de uma de nossas reuniões. Agora, se você vive aqui na Ilha da Madeira, nós temos um belíssimo cenáculo aqui no Funchal. Você vê imagens agora do nosso cenáculo, onde você não vai pagar nada pelo milagre. Nem o parque de estacionamento que nós temos aqui, você vai pagar, tá bom? Rua Doutor Brito Câmara 32, de frente à Rotunda dos Bombeiros Sapadores do Funchal, 7h30 da manhã, 10, 15, especialmente às 19 horas e 30 minutos. Todas as terças-feiras, como todos os dias, a porta da Universal está aberta para poder te ajudar, tá certo? Que você tenha uma excelente continuação de dia. Nós ficamos por aqui e voltaremos amanhã nesse mesmo horário. Deus abençoe a todos e até lá.
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1: Estamos aqui mais uma vez no nosso programa Fatos Impossíveis. E ó, presta atenção. Não é para estar desanimado. Não é para estar triste. Não é para estar desmotivado. Ah, mas eu não tenho ninguém que me ajude. Não precisa. Você não precisa ter ninguém que lhe ajude. Jesus fez um milagre a um homem que estava paralítico há 38 anos. Escute com atenção. E quando Jesus entrou no meio de tantos doentes naquele poço, mas justamente foi ter com aquele homem que estava há 38 anos paralítico. Talvez a sua paralisia na vida é ter a sua empresa parada há muitos anos. Talvez é ter o seu caso para ser resolvido no tribunal há muitos anos. Talvez é ver o seu familiar preso há muitos anos nos vícios. Não importa o tempo para Deus. Para Deus, quanto mais tempo, não é pior, mas melhor para Ele manifestar o seu poder, o seu milagre. E é isso que Ele quer fazer na sua vida. Assim como Jesus fez na vida daquele paralítico, que lhe perguntou: queres ficar são? Ora, se alguém viesse lhe perguntar: você quer que o seu problema seja resolvido? Você quer que Deus resolva o seu problema? Muitos irão dizer: sim, quero. Mas talvez você está tão desacreditado, desacreditada, que diz: ah, Deus queira que sim, ah, quem me dera. Olha, era bom se isso fosse possível. Eu digo-lhe, é bom e é possível. Por isso, essa programação está a chegar até si. E nesse programa dos Fatos Impossíveis, nós mostramos exatamente isso. Que o tempo de milagres não acabou e não vai acabar. Você vai ouvir o testemunho da senhora Silvina, que ela tinha uma baixa autoestima, um vazio enorme dentro de si. Ela vivia com tantos problemas no casamento e dificuldades financeiras que começaram a surgir ainda outros problemas, como de saúde e sem explicação. Mas foi diante desses problemas que ela aceitou o desafio de ir até a Igreja Universal. E antes de eu fazer esse desafio para você, alimente a sua fé. Escute esse testemunho e nós já voltamos. O testemunho da senhora Silvina.
2: A minha infância foi

eu comecei, porque já era uma pessoa muito tímida, e depois eu era, considerava-me uma pessoa feia, a minha autoestima estava muito em baixo, e depois com as pessoas não gostarem de mim, fazia que eu ainda ficasse mais, com a autoestima mais em baixo. E então começaram muitos problemas no meu casamento. Fiquei muito nervosa e então quando me davam os nervos, gritava, chorava alto, que as vizinhas ouviam eu chorar. E depois comecei a ter problemas de coluna. Comecei a ter problemas de intestinos, comecei a ter problemas no estômago. Um dia estava no trabalho e eu fui à casa de banho e vomitei e vim de lá e disse para a outra senhora que estava à minha frente, a trabalhar à minha frente, e disse assim: acreditas? Eu que não bebo vinho, nem gosto de vinho, parece que vomitei vinho tinto. Naquela inocência de nem saber que estava doente. Eu já me sentia mal, já andava sem comer, sem força, sem vontade de nada, mas achava normal, como eu era assim doente e muitas vezes não tinha alegria, não tinha paz, não tinha, tinha aquele vazio dentro de mim, e então pensei que era tudo do mesmo. E ela diz-me assim: olha, senta-te aí, porque... E descansei um bocadinho e digo assim: olha, não, se o encarregado aqui vem, começa a mandar vir comigo, ele está aqui sentado. Só me lembro disto, não me lembro mais nada. Fui acordar no hospital. Então eu fiquei lá nos cuidados intensivos, 2 dias ainda, depois levaram-me lá para cima para as enfermarias. Estive lá 2 semanas, talvez. Depois, quando saí, fomos a outro médico, e aquele médico, por acaso, era muito bom. Ele assim que olhou para mim, ele viu o que é que sofria dos intestinos, ele viu logo que eu sofria da coluna, depois mandou-me fazer aquele exame ao estômago, ele receitou-me um medicamento. E ele disse: olha, você tem que andar sempre a tomar este medicamento. E realmente eu não podia parar aquele medicamento. Eu sofria de enxaquecas, minhas dores de cabeça horríveis, horríveis. Quando dava então a enxaqueca, gostava de estar sozinha num quarto escuro ali, muito quietinho. Depois tive anemia, andava sempre a levar injeções, estava muitas vezes com baixa, sem poder trabalhar por causa de... não podia fazer esforços. Com a coluna, com fazendo esforços, estava logo pior. Então a minha vida era... pronto, médicos, em casa, e tomar os medicamentos, tomava medicamentos para os nervos também. Eu praticamente, pronto, ia aos médicos, fui em brutos, fui... nada resolveu, não é? Nada resolveu o problema. Depois, uma amiga minha, que trabalhava na empresa onde eu trabalhava, e ela, pela Maria, pela revista Maria, viu que vinham cá a Évora. E então ela diz-me assim: olha, estão a vir uns brasileiros ali ao cinema, ali ao salão. Dizem que são muito bons, que as pessoas, que enche, que as pessoas vão tudo à procura das curas. E eu digo-lhe assim: olha, eu já corri tanta coisa, mais uma porta. Se aqui não resolveu o meu problema, acabou. É a última porta que eu bato. Disse eu. E fomos. E foi muito engraçado, porque eu estava lá e eu não conhecia o pastor, não conhecia ninguém, né? Foi a primeira vez, ainda nunca tinha visto. E eu disse assim: ai, aquele homem, eu não o conheço de lado nenhum. E ele sabe a minha vida toda, porque tudo quanto o pastor dizia era para mim. Eu desde o princípio da reunião, ao fim da reunião, eu chorei toda a reunião. Eu logo ali, quando lá saí, me senti bem, me senti mais calma. E depois ela disse-me assim: olha, sábado vamos outra vez, mas temos que ir cedo, porque senão não entramos. No outro sábado, logo, muito cedo, a gente para lá foi. E assim continuei. Continuei a começar a entender o que é que o pastor dizia, comecei a perceber o que o pastor mandava fazer, nos ensinava para fazer, e eu comecei a pôr em prática. E então, um dia, me esqueci de tomar os comprimidos para o estômago. Me esqueci, andei uma semana e tal, assim. E depois lembrou-me, diga assim: ah, isso foi mesmo. Olha lá, já viste, ainda tenho tomado os comprimidos, nem tenho feito dieta e eu estou bem. E a partir daí, quer dizer, a minha fé ficou.

0: mais em cima. Fui batizada com o Espírito Santo. Aquilo foi maravilhoso. Foi maravilhoso. A paz que eu senti. Eu cheguei a casa e depois havia muitas vezes em casa, havia muitas brigas. E normalmente durante os fins de semana é quando nós estamos sempre em casa ao almoço ou jantar juntos. E o meu marido muitas vezes, quando era o almoço, havia sempre arranjar qualquer coisa. E eu, como eu disse há bocado, eu chorava muito. E até quando ele começava a dizer qualquer coisa, eu chorava, chorava e não comia. Depois foi muito engraçado que eu depois de receber o Espírito Santo, cheguei a casa e ele tatatatatatá. Eu nada, comia, nada. Parecia que não era nada comigo. E ele admirou-se. Depois diz-me assim, então, o que é que se passa contigo? Hoje não choras? E digo assim, olha, eu estou tão feliz. Eu estou tão feliz que só posso é chorar de felicidade. Porque chorar de outra coisa não dá. Ficou assim, o que é que se passa com ele? Depois continuou, com a continuação começou a ouvir, né? Que estava, eu já lhe respondia. E quando ele começava com aquelas coisas, ele não respondia. E pronto, ele viu uma mudança e toda a gente viu a mudança em mim. Deus é a minha joia preciosa, é tudo, tudo. Deus para mim é tudo, tudo. Mais maravilhoso, mais é tudo. Eu também, como eu disse, tinha muitas brigas com o meu marido, tinha muitos problemas. Hoje, dou-nos bem, a ver a minha mudança, ele também começou a mudar. Ele começou a mudar e hoje dou-nos bem, somos felizes. Eu hoje converso com o meu marido, hoje ele me diz que me ama, ele me trata bem. Se eu, às vezes eu vejo qualquer coisa que eu diga assim, ah, eu gostava de... Ele compra, ele me dá, ele é muito meu amigo. A Silvina hoje é uma pessoa que se valoriza, acha-se bonita. Acha-se bonita e hoje... Me sinto feliz, sou feliz, gosto da vida, gosto de conviver, gosto muito de falar, eu não gostava de falar. Sou uma pessoa completamente diferente, porque agradeço a Deus por me dar o privilégio de ser filha dele.
1: Sábado, o jejum coletivo para vencer as castas malignas. Em certa ocasião, levaram até aos discípulos de Jesus um jovem que, além de lunático, era mudo e surdo. Aquele caso parecia ser uma causa impossível, pois nem mesmo os discípulos do Mestre conseguiram resolver. Mestre, trouxe-te o meu filho, que tem um espírito mudo. E ele espuma e range os dentes e vai definhando. E eu disse aos teus discípulos que o expulsassem, porém não conseguiram. Jesus, além de curar aquele jovem, revelou que estava por trás daquela causa impossível. Esta casta não pode sair com coisa alguma, a não ser com oração e jejum. Por trás de toda a causa impossível, existe sempre uma casta maligna, cuja única forma de vencê-la é através da força de um jejum. Sábado, o jejum coletivo para vencer as castas malignas. Traga por escrito o problema que não tem conseguido resolver e em jejum vamos apresentá-lo a Deus. O jejum coletivo é a última porta. Jejum das causas impossíveis.
2: O jejum coletivo é um propósito. E quando alguém entra num propósito com Deus, as respostas, os milagres e principalmente, como você ouviu do testemunho da senhora Silvina, a paz ela vem. E é isso que você quer? É isso que você quer? Então eu vou lhe mostrar a solução. Eu vou lhe dizer qual é a solução. Quem vem no jejum coletivo encontra essa força. Porque tudo que nós fazemos em jejum diante de Deus é mais forte e nos fortalece. Por isso, sábado agora, hoje é terça-feira, ainda falta alguns dias, mas sábado agora, às 7:30 da manhã, aqui no Cenáculo do Funchal, nós ficamos aqui em frente à rotunda dos bombeiros sapadores do Funchal, na rua Doutor Brito Câmara, número 32. E você pode encontrar as portas abertas, como se entrar na última porta que não vai falhar. Porque essa porta nos leva até um lugar que é poderoso, ao altar. E é diante desse altar que nós clamamos a Deus, em uma unidade de fé, em um mesmo espírito, um por todos e todos por um. Porque aquilo que aconteceu na nossa vida, como na vida da Sra. Silvina, nós queremos que aconteça na sua vida. Talvez você não tenha ninguém por si, mas isso terminou. Saiba, nós estamos por si para lhe ajudar, para lhe estender a mão. Aliás, você pode ter essa ajuda já no estender da sua mão. Se você pegar no seu telemóvel, se você pegar no seu telefone e marcar o número 218-368-008, você vai ligar e do outro lado vai lhe atender uma pessoa que vai ter um ouvido pronto para lhe ouvir e uma voz certeira para lhe direcionar.
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2: Você sabe o que está por detrás de uma causa impossível? Às vezes a pessoa pensa que o que está por detrás da causa impossível é o homem, é o ser humano, mas não. Você vai ouvir nesse intervalo o que realmente está por detrás de toda a causa impossível. E nós voltaremos para o nosso quadro, para o nosso de 365 dias.
3: O que é uma causa impossível? Situações e problemas que não podem ser solucionados por mão humana e causam preocupação, frustração e desespero. Há exemplos bíblicos do que fazer em meio a uma causa impossível. Santificai um jejum. Convocai uma assembleia solene. Congregai os anciãos e todos os moradores desta terra, na casa do Senhor vosso Deus, e clamai ao Senhor. Então, o Senhor mostrou-se zeloso da sua terra e compadeceu-se do seu povo. Todos os que têm uma causa impossível, na saúde, na vida financeira, espiritual ou familiar, neste sábado estaremos em um jejum coletivo, porque tudo é possível àquele que crê.
2: Quando passares pelas águas, eu serei contigo. Quando pelos rios, eles não te submergirão. Quando passares pelo fogo, não te queimarás, nem a chama arderá em ti. Essa promessa não diz se passares. A promessa diz quando passares. Isto é, está explícito aqui, meu caro amigo, minha cara amiga, que passaremos por dificuldades enquanto estamos vivos. Por isso é que a pessoa, ela quer morrer. Porque o que ela, não, na realidade, ela não quer morrer. Ela quer é deixar de passar por problemas, mas é inevitável. Por isso é que a pessoa escolhe morrer. Mas você não precisa de morrer para superar os problemas. Tudo o que você precisa é confiar naquilo que Deus diz. Porque Ele assegura que quando passarmos por essas dificuldades, elas não nos vão prejudicar. Esta é a promessa. Ele será consigo no meio das dificuldades. Então, passar pelas águas, Deus estará consigo. Passar pelo fogo, Deus estará consigo. Ele será consigo. em todos os momentos, mesmo nos momentos mais difíceis. Você vai passar pelos rios, mas vai precisar nadar contra a correnteza. Que quer dizer o quê? Assumir a sua fé contra o pensamento deste mundo, contra o pensamento que vem da boca dos outros, que não conseguem se reerguer e têm inveja, às vezes, de você que quer lutar. Então, por isso é que vai haver momentos que você vai se sentir até sozinho. Você vai se sentir lançado na fornalha por manter a sua fé. Mas a chama não vai arder em si, muito menos vai lhe queimar. Só que essa promessa maravilhosa é apenas para aqueles que creem, para os que se mantêm firmes nesse espírito. Vale a pena você perseverar, não é verdade? Então, o Espírito de Deus avisou-lhe: você vai passar por tribulações, mas também anunciou que você vai ser vitorioso, você vai ser vitoriosa. Portanto, que hoje, nesse dia de terça-feira, você venha vencer. Você venha ser vitoriosa, vitorioso. Deus é consigo. E nós voltaremos amanhã, no mesmo horário, no programa Fatos Impossíveis.

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1: Os deputados do PSC eleitos pela Madeira na Assembleia da República reuniram-se com o Comando Regional da PSP numa visita que serviu para fazer o ponto de situação da segurança na região, das necessidades de efetivos e das condições das esquadras. No final do encontro, Paulo Neves destacou como principal resultado o reforço de 30 agentes da polícia no aeroporto, uma medida já anunciada, mas que o parlamentar atribuiu à existência do partido junto do Ministério da Administração Interna. O deputado social-democrata explicou que o PSC tem vindo a confrontar o Governo da República com as várias questões relacionadas com a segurança da Madeira, recordando que a responsabilidade nesta matéria é do Estado. Segundo afirmou, o reforço dos agentes nos aeroportos da Madeira e do Porto Santo foi solicitado antes do verão, de forma a evitar constrangimentos semelhantes aos registados recentemente noutros aeroportos nacionais, sobretudo com o controle fronteiriço e de passaportes. Durante a reunião, os parlamentares fizeram também o ponto da situação das infraestruturas da PSP na região, com o foco nas esquadras que carecem de intervenção. Paulo Neves classificou como profundamente preocupante a situação da esquadra do Porto Santo, considerando que as atuais instalações não têm as condições mínimas e defendendo uma solução rápida por parte do Governo da República. Referiu igualmente a necessidade de avançar com uma nova esquadra em Machico. Quanto às esquadras da Ponta do Sol e de Santa Cruz, explicou que os projetos já estão concluídos e existe uma estimativa do custo das obras. No entanto, os concursos lançados não tiveram interessados devido ao valor inicialmente previsto, situação que, segundo disse, está a ser corrigida através de um reforço orçamental por parte do Ministério das Finanças. A Presidente do PS Madeira entende que o Governo Geral não pode demitir-se das suas responsabilidades e tem de tomar medidas para fazer baixar o custo de vida, a começar pela redução do IVA. Em conferência de imprensa e na véspera do debate potestativo requerido pelo PS sobre o custo de vida na região, Célia Pessegueiro chamou a atenção para as consequências do aumento da inflação, alertando que os madeirenses estão a enfrentar maiores dificuldades e a ver a sua qualidade de vida reduzida por causa da escalada de preços, seja na alimentação, nos transportes, na renda da casa ou nos empréstimos à habitação. Para além da baixa do IVA, Célia Pessegueiro defende que as receitas extraordinárias que o Governo tem vindo a arrecadar devem ser utilizadas em serviços públicos, de modo a aliviar os custos que as pessoas enfrentam diariamente. Como exemplo, a Presidente do PS aponta a necessidade de reforçar a frota e a disponibilidade de carreiras de transportes públicos.
2: E se por um lado não baixa o IVA, e deveria fazê-lo, porque esse é, neste momento, o imposto mais cego, porque atinge todas as classes sociais, qualquer consumo que as pessoas façam estão a pagar valores exorbitantes de IVA. Portanto, o Governo é o único a ganhar com esta crise, porque é o único a arrecadar receita quando todos estão a perder cada vez mais poder de compra. Aquilo que o Partido Socialista propõe, para além da baixa do IVA, é também que aquele valor que já foi arrecadado até hoje por parte do Governo seja utilizado em serviços públicos que façam baixar ainda mais aquilo que é o custo diário das pessoas. E dou como exemplo o transporte público e a necessidade de intervir na melhoria do transporte público terrestre, dos autocarros, com o aumento da frota e da disponibilidade de carreiras. Há pessoas que hoje, para trabalhar ou para estudar, em função do sítio onde vivem na região, têm que obrigatoriamente usar o carro particular. E isso acarreta uma despesa incomportável e extremamente difícil, que deixam o dinheiro todo na estrada, que é a expressão que as pessoas usam quando conversamos com elas.
1: Célia Pessegueiro, PS, exige ao Governo redução do IVA e medidas para baixar o custo de vida dos madeirenses.
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1: Bom dia, sejam bem-vindos a mais uma manhã cheia de energia, música e boa disposição. Está a começar mais uma edição do Começar de Novo. Estão comigo Andréia Alves, pronta para acompanhar a sua manhã até às 10 horas. Bom dia a todos.

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1: 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Temos hoje então céu com períodos de muita nubosidade, apresentando-se geralmente muito nublado na vertente norte da Ilha da Madeira e Porto Santo. Teremos também alguma possibilidade de ocorrência de precipitação fraca, em especial nas vertentes norte da Madeira, e o vento será fraco a moderado de norte e nordeste, e teremos uma pequena descida de temperatura nas terras altas. Quanto às máximas, temos 21 para a Ponta do Sol, Porto Nês e Machico e Ribeira Brava, 22 para a Câmara de Lobos, Funchal com 24, São Vicente com 23, 18 para Santana e máxima de 20 para o Porto Santo.
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ou vão a caminho do trabalho, estão a preparar o vosso primeiro café, então estão no sítio certo, na companhia certa para fazer companhia a esse ótimo café. Dizem também pessoas que quem canta seus males espanta, mas quem ouve boa música logo pela manhã também não fica mal servido, pois não? Eu acho que não. Por isso, aumentem o volume, sorriam para a vida e venham comigo, porque hoje temos música, boa companhia, curiosidades e muitas razões para começar o dia com o pé direito aqui com o programa das manhãs da vossa rádio.

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1: São 8 da manhã, atenção, curiosidade no ar. Sabia que o bocejo é contagioso até para alguns animais? Cães, gatos e até os chimpanzés podem bocejar quando veem outro ser vivo, claro, a fazer exatamente o mesmo. Portanto, se bocejou agora, a culpa não é minha. Já estamos a falar de despertar. Uma pergunta: quantos cafés precisam para funcionar ao longo do vosso dia? Um, dois, ou já perdeu a conta? Enquanto pensam nisso, fica aqui mais uma música para ajudar a acordar. Até às pedras da calçada. Bom dia.

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1: 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Carneiro, de 21 de março a 19 de abril.
2: Carneiro, no amor, deixe de ser o comandante por um dia. Permita que o outro tome as decisões. Vais descobrir um lado do parceiro que te vai surpreender e encantar. Nas finanças, uma pequena quantia que emprestaste ou um valor esquecido pode dar sinal de vida. O universo está a testar a tua gestão de pequenos recursos. No lado espiritual, intuição para mentiras. Estás com um radar afinadíssimo para detectar falsidade. Mas cuidado com a ira súbita, que pode queimar pontes desnecessárias. Dica do dia: use um detalhe vermelho ou laranja para manteres o teu entusiasmo sem perderes o controle. Números da sorte: 19, 37 e 82.
1: Touro, de 20 de abril a 20 de maio.
2: Touro, no amor, valorize o silêncio confortável. Não precisas de grandes planos. Estar apenas presente, sem pressas, é o maior luxo que podes oferecer no dia de hoje. Nas finanças, invista em algo que melhore a tua produtividade em casa. Gastar um pouco agora em conforto vai te poupar-te tempo e energia no futuro. No lado espiritual, proteção de solo. Sente-se seguro e ancorado, mas alerta para a teimosia que te impede de aceitar uma bênção que vem de um caminho novo. Dica do dia: coma uma maçã ou uma noz para te ligares à energia da terra e estabilizares a tua vibração. Números da sorte: 8, 26 e 49.
1: Gêmeos, de 21 de maio a 20 de junho.
2: Gêmeos, no amor, jejum digital a 2. Marquem um momento sem ecrãs. A qualidade da vossa conversa vai subir de nível e renovar a intimidade. Nas finanças, reveja documentos ou propostas de há 2 semanas. Há um detalhe invisível que pode ser a chave para um ganho extra. No lado espiritual, visão de águia. Consegue ver as soluções dos problemas complexos. Dica do dia: escreva um objetivo num papel branco para dares forma física à tua vontade e o universo ler a tua intenção. Números da sorte: 14, 33 e 60.
1: Caranguejo, de 21 de junho a 22 de julho.
2: Caranguejo, no lado do relacionamento, aprenda a dizer não com doçura. Estabelecer um limite hoje é um ato de amor próprio que vai fazer com que o outro te respeite ainda mais. Nas finanças, manutenção é a palavra de ordem. Cuida do que já tens para evitar que uma pequena avaria se torne num gasto gigante no fim do mês. No lado espiritual, cura de cicatriz. É um dia positivo para resolver um trauma antigo, mas alerta para o vampirismo de vizinhos ou pessoas que trazem queixas inúteis. Dica do dia: lave as mãos com sal e água ao chegar a casa, para descarregares energias pesadas que apanhaste na rua. Números da sorte: 2, 11 e 45.
1: Leão, de 23 de julho a 22 de agosto.
2: Leão, no amor, admire mais e exibe-te menos. Hoje, o teu brilho vem da capacidade de elogiar o outro de forma sincera. O reconhecimento é o teu melhor perfume. Nas finanças, a tua marca pessoal está em alta. Se trabalhas por conta própria, hoje é o dia de pedires uma recomendação ou mostrares o teu melhor trabalho. No lado espiritual, há magnetismo real. A tua aura está a atrair boas oportunidades. Mas cuidado, existe inveja de rivais que não suportam o teu sucesso natural. Mantenha-te discreto. Dica do dia: toque num objeto de ouro ou latão para fixares a tua energia de prosperidade e autoridade espiritual. Números da sorte: 5, 29 e 58.
1: Virgem, de 23 de agosto a 22 de setembro.
2: Virgem, no amor, noite de improviso. Esqueça a agenda e as regras. Deixe que a espontaneidade guie o coração. O amor hoje cura através da surpresa. Nas finanças, olho clínico ativado. Vais detectar um erro numa fatura ou extrato que ninguém mais viu. A tua atenção vai salvar o teu orçamento. No lado espiritual, precisão de rituais. Tudo que fizeres com ordem terá um efeito espiritual dobrado. Dica do dia: esvazie um cesto de papéis velhos ou lixo. Isso simboliza a libertação de ideias que já não servem para nada. Números da sorte: 6, 22 e 38.
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Porto Nês e Machico e Ribeira Brava, 22 para Câmara de Lobos, Funchal com 24, São Vicente com 23, 18 para Santana e máxima de 20 para o Porto Santo.

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Chegar já ao final de mais uma hora na companhia do Começar de Novo. Ainda temos uma hora, quase 10 minutos, portanto vamos continuar deste lado a aproveitar um início de mais um dia e espero que se vão de férias agora, que se divirtam bastante e que voltem ao trabalho renovados. Bom dia a todos, continuação de uma excelente manhã de terça-feira.

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1: Entramos na hora 9 desta manhã de terça-feira, continuação de uma ótima manhã. Temos uma hora de começar de novo com boa música, tempo e excelente companhia. Claro, fiquem desse lado. Bom dia, continuação de uma ótima semana. Eu vou...

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Passam alguns minutinhos das 9, alguns grandes. São 23 minutos que passam das 9 desta manhã de terça-feira, 14 de julho. Vamos lá então continuar com música. Já estamos a ouvir a Beatriz Rosário com O Que É Feito de Ti. Vamos ouvir ainda a Adele, Glass Animals e Frágil dos Anjos. Continuação de uma ótima terça.

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E estamos a terminar mais uma manhã fantástica, que espero tenham gostado da companhia, da música, dos momentos de boa disposição e das curiosidades. E lembrem-se, amanhã há mais uma oportunidade para começar a sorrir e a fazer diferente. Enquanto o relógio avança, aproveitem cada minuto do vosso dia. Eu amanhã regresso às 7:30 da manhã, mais uma emissão do Começar de Novo. Continuação de uma ótima terça. Estão comigo, André Alves, amanhã, à mesma hora. Bom dia. Não.

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Ora, 10 horas mais 9 minutos. Bom dia. Cá estamos então para a segunda edição da semana do Agente da Minha Terra. Aqui na Rádio Sol, frequência modulada 103.7, damos os bons dias à Ponta do Sol, aos Canhas e também à Madalena do Mar. Na internet em rsol.pt e no TikTok em Gente da Minha Terra. Ora, vamos então até bem perto às... bem perto então até às 11, trazer-te as melhores músicas, muita e boa disposição e também a nossa interação, quer pelo telefone em 291-762-984, a chamada depois é reencaminhada para a Rádio Sol e no TikTok em Gente da Minha Terra. Vamos cumprimentar então o nosso amigo, a nossa amiga Sufelix, também vamos cumprimentar a Isabel Gonçalves, o Wagner Leite, o Realista Poder, o Pedro Haiti, também o Neizinho, o Flávio Carlos, a Ana Paixão, o Pepe, o Som Virtual, o Jaime Zani, o André Medeiros, a Soft Bella, o nosso amigo Cadete, e todos, o Nuno Norte, e todos aqueles que até a Carla também está na nossa companhia, e todos aqueles que até bem perto às 11 da manhã vão-nos fazer companhia. O nosso amigo Guerra, o nosso amigo Diogo e o nosso amigo Quaresma. Vamos começar com o signo de Leão para a nossa amiga Sufelix, portanto, com a carta 6 de espadas, o que significa viagens inesperadas. Ora, tens de ser mais atenciosa com as pessoas que amas. Faz pilates para eliminares as dores nas costas. Momento favorável para colocares em marcha um projeto. Ora, números da sorte, tens o 9, o 12, o 24, o 31, o 38 e o 45. Olá, Miguel Ribeiro, bom dia, bom dia. Voltamos então à música para ficarmos com uma escolha do Gente da Minha Terra. Vamos ter sempre estas músicas integradas nas playlists e vamos ficar com esta balada fantástica de Michael Bolton. Chama-se A Love So Beautiful.

0: música que fez parte da banda sonora do filme Orgulho e Preconceito, A Love So Beautiful, na voz de Michael Bolton. É uma das escolhas do Gente da Minha Terra, vamos ter pelo menos mais duas. 10 horas mais 14 minutos, vamos também cumprimentar a Lídia Santos, que está na nossa companhia. Vamos saber o signo de Escorpião daqui a pouco. Também vamos cumprimentar, ou já cumprimentamos, a Maria Gonçalves, para sabermos também o signo de Carneiro, se não me falha a memória. Mas antes vamos conversar com a Fátima, ela que está na nossa companhia. Olá, Fátima, bom dia.
1: Bom dia, Sr. Paulo. Estou sempre na vossa companhia.
0: Eu sei, eu sei. E então, está a passar bem esta manhã de terça-feira?
1: Olha, não vale a pior, hein?
0: É verdade. E não há de vir.
1: Um solzinho.
0: Verdade, um solzinho.
1: Um solzinho e fazer as nossas coisinhas já me dá mal.
0: É verdade, sim, senhora. Fátima, vamos então ao signo, na nativa então de Sagitário, com a carta 10 de ouros. A Fátima tem então a carta prosperidade e riqueza e também segurança. Ora, a sua boa disposição vai ajudar a manter a família unida e feliz. Vigie a sua saúde, os excessos de atividades poderão desgastá-la. É provável que um colega lhe peça uma ajuda monetária, seja generosa. Ora, o número da sorte tem o 8, o 11, o 36, o 45, o 47 e o 49. E que tal, Fátima?
1: Olha, generosa não posso ser mais. Não posso ser mais. E que tenho um amigo que vai me pedir ajuda, eu acho que é verdade.
0: Ora, muito bem. E nós...
1: Eu que puder ajudar, eu ajudo e não olho a quem.
0: É verdade.
1: Eu gosto de ajudar e não desajudar.
0: Exatamente. E neste mundo temos que ser uns para os outros.
1: Não é preciso ser amiga, nem é preciso ser conhecida, não é preciso... Onde eu vou, eu converso com as pessoas, eu falo e rei de bom dia a toda a gente. E para mim, porque Deus não escolhe nenhum, também não se deve escolher.
0: É verdade, sim, senhora. Fátima, vamos então aos beijinhos.
1: Olha, vai primeiro um beijinho para você e para a sua família.
0: Obrigado igualmente.
1: E para toda a gente que está ouvindo a rádio. E quero mandar um beijinho de modo especial à minha grande, grande, grande amiga Celeste Vieira, do Campanário de Sama da Rocha. Foi a minha companheira de viagem na Itália.
0: Ah, muito bem. Foi até à Itália. Muito bem.
1: Já viajei. Já fui à Itália. Já fui ao continente dos vinhos. Já fui ao Porto. Já fui no aeroporto. E já fui no aeroporto junto com o grupo. E o grupo... Eu já não estou no grupo. Mas o grupo é agora a caminho dos Açores.
0: Ora, muito bem.
1: E foi sempre amigo dos Açores.
0: Exatamente. Exatamente.
1: Na nossa câmara. E sou sempre amiga deles.
0: Sim, senhora. Fátima, um grande, grande beijinho para si. Até à próxima.
1: Um beijinho para vocês. Obrigado. Um beijinho para toda a gente que está ouvindo a rádio. E que tenha tudo bom. E se não tiver tudo bom, vá-se contentando com o que aparece.
0: Exatamente. Um grande beijinho, Fátima. Até amanhã.
1: Logo chega, temos que receber.
0: Exatamente, é verdade, é verdade. Um grande beijinho, até amanhã. Fique bem.
1: Um grande beijinho para toda a gente.
0: Muito obrigado, igualmente. Obrigado.
1: Obrigado.
0: Obrigado. 10 horas mais 18 minutos. Vamos continuando no Gente da Minha Terra. Vamos agora a Escorpião para a Lídia Santos, que está então na nossa companhia. Obrigado. Maria Gonçalves, muito obrigado. Portanto, Escorpião com a carta 3 de copas, o que significa conclusão. Ora, prepara um almoço em família para promoveres a união. É importante fazeres exames de rotina. Estás perto de atingir uma nova meta. Dá o teu melhor. Ora, números da sorte tens o 1, o 6, o 14, o 19, o 34 e o 39. E vamos então ao signo da Maria Gonçalves, que é carneiro, com a carta 8 de paus, o que significa rapidez. Ora, podes receber uma notícia de um amigo, vais ficar muito, muito feliz. Faz passeios ao ar livre para ganhares novas energias. Poderão surgir novas despesas das quais não contavas, isso é verdade, e é cada vez mais. Mas vais conseguir dar a volta à situação com rapidez. Ora, números da sorte tens o 15, o 19, o 20, o 26, o 34 e o 41. Nada, Lídia, sempre às ordens. Após uma pequena pausa, vão ser nossos convidados, os Calema.
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a música dos Kalema, Chuva de Amor. Eles que também são nossos convidados musicais nesta manhã de terça-feira, dia 14 de julho de 2026. E passamos ao signo de Touro. Ora, para os nativos deste signo tem a carta o Papa, o que significa sabedoria. Dediquem o tempo livre às pessoas que mais amam. Se sofrem de digestões difíceis, tomem chá de Lúcia Lima. Conseguirão gerir a carteira com muita sabedoria. Quem não tem dinheiro não tem vícios. Mas também há alguns que colam-se aos vícios dos outros. Ora, muito bem, números da sorte: temos o 1, o 6, o 32, o 38, o 41 e também o 45. Álvaro de Castro é o nosso próximo convidado musical. Vamos ficar com o tema Só Se For Para Namorar.

a música de Álvaro de Castro, também nosso convidado musical. Vamos dar as boas-vindas à nossa amiga Ângela, que também assim junta-se a nós e já faz parte também da família do Gente da Minha Terra aqui no TikTok. Também vamos aos Açores cumprimentar a nossa sereia, a sereia dos Açores, também a Maria Fone, que está na nossa companhia, e a Isabel Alves, que também tornou-se a nossa fã no clube de fãs do Gente da Minha Terra. Muito, muito bom dia e bem-vindos então ao GMT. Ora, vamos então ficar com a música de Mara Saudade, Sangro em Ritmo. Depois voltamos aos signos.

0: 10 horas mais 31 minutos, manhã de terça-feira, dia 14 de julho de 2026. Muito obrigado, Maria, pelas partilhas. Ora, esta música de Mara Saudade foi o primeiro tema dela, chama-se Sangro em Ritmo. Vamos ao signo de Carneiro para a Maria Fone, portanto com a carta 8 de paus, o que significa rapidez. Poderás receber notícias de um amigo, vais ficar muito, muito feliz. Faz passeios ao ar livre também para ganhares boas energias. Poderão surgir também algumas despesas com as quais não contavas, mas vais conseguir dar a volta e à situação com rapidez. Ora, números da sorte, tens o 15, o 19, o 20, o 26, o 34 e também o 41. A sério, sereia? Bom, mas nós já conversamos. Vamos a Peixes com a carta Valete de Paus, o que significa amizade e algumas notícias inesperadas. Poderás sentir-te mais sensível? Procura conversar com uma amiga. Se sofres de rinite alérgica, bebe água com vinagre de maçã. Eu também sou Peixes e confesso que vou experimentar esta receita. É que também sofro de rinite. É provável que te sintas desanimada no emprego. Não desistas. Ora, números da sorte, tens o 9, o 14, o 16, o 20, o 25 e o 37. Ora, pausa, uma pequena pausa musical. Vamos ficar com Fábio Luís e Dani, Fábio Sebastião e Dani Luís com o tema Sou Imigrante.
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Grande trabalho desta dupla madeirense que está então radicada no Reino Unido, mais precisamente em Jersey, com este imigrante. É o Dani Luiz e o Fábio Sebastião. Ora, vamos também fazer alusão ao nosso amigo João do Mel, que entrou em contacto connosco. Ele que vai caminho do Porto Santo para a Expo Porto Santo, para então vender o seu precioso mel de abelhas. A Expo Porto Santo que acontece já nos próximos dias na nossa Ilha Dourada. Entretanto, também temos a nossa Sereia dos Açores, que está então nas urgências. Espero que não seja nada de grave e espero que também, Sereia, recuperes e tragas, como sempre, a tua alegria para a gente da minha terra. Antes de ficarmos com os açorianos Starlight, para já vamos ao signo de Gêmeos com a carta A Justiça, o que significa também justiça. Investem de corpo e alma no amor. Deem mais segurança ao vosso par. Cuidem também do vosso coração, comendo mais cozidos e grelhados. Ora, poderão receber uma alegria financeira. A justiça, essa será feita. Ora, números da sorte têm o 8, o 10, o 15, o 23, o 35 e o 42. Nada, Sereia. Nós estamos todos a torcer por ti e para que recuperes o mais rapidamente possível. E agora sim, ficamos com a Ribeira Quente. Somos Starlight.

e cor. Os açorianos Starlight com Ribeira Quente, uma das localidades de Ponta Delgada. Ora, 10 horas mais 40 minutos, estamos a 20 minutos das 11 da manhã. Vamos então ao signo de caranguejo, para a carta a Imperatriz, o que significa também realização. Obrigado, 777. Obrigado também por nos seguires. Se bem-vindo. Ora, no amor poderão realizar um sonho a nível sentimental. Equilibre melhor as vossas rotinas para terem tempo também para relaxar. Período favorável no campo financeiro, terão imensa imaginação. Ora, números da sorte têm então o 10, o 14, o 22, o 26, o 35 e o 41. Ora, uma correção, o do Madeirense não estão em Jersey, mas sim em Bournemouth, em Londres. Em Jersey está sim a nossa amiga Ana de Jesus. Fez assim uma pequena confusão. Voltamos então à música. Ora, o nosso amigo Primo, vamos então até à Suíça cumprimentarmos o nosso amigo Primo e também a esposa, a Polly. São muito, muito bem-vindos. Também a nossa sereia dos Açores, que diz que não é nada grave e que vai correr tudo bem. Não disse ainda balança, mas já vou lá. Já digo balança a seguir ao caranguejo, ok? Portanto, vamos então ao caranguejo. Ou melhor, já tinha dito, aliás. Agora sim, vamos à balança com a carta 2 de espadas, o que significa alguma falsidade. Age com prudência, o amor exige trabalho e muito empenho. Tens de ser otimista, a vida leva-se melhor assim. Esforça-te para cumprires as tuas tarefas que te destinarem. Ora, números da sorte, tens o 9, o 14, o 18, o 23, o 27 e o 36. E vamos a mais uma das escolhas do GMT. Vamos até à década de 80, para recordarmos este Sexual Healing, Marvin Gaye.

0: É um dos grandes temas para Marvin Gaye, chama-se Sexual Healing. Estávamos na década de 80. Estamos a 15 minutos das 11 da manhã. Vamos então ao signo de Carneiro para a Maria Fona, ela que não conseguiu ouvir o signo. Portanto, com a carta 8 de paus, tens a carta a rapidez. Ora, poderás receber notícias de um amigo, vais ficar muito feliz. Faz passeios ao ar livre também para ganhares novas energias. Ora, poderão surgir despesas com as quais não contavas, mas vais conseguir dar a volta com muita rapidez. Ora, números da sorte, Maria, tens o 15, o 19, o 20, o 26, o 34 e também o 41. E vamos então ao signo de Capricórnio. Ora, Capricórnio com a carta Cavaleiro de Copas, o que significa que poderão haver propostas vantajosas. Ora, as vossas emoções estão ao rubro, encham a vossa cara metade de muitos mimos. Deem especial atenção aos vossos dentes, como mais maçãs e amêndoas. Irão vencer provas difíceis. Poderão até receber uma nova proposta de trabalho. Ora, números da sorte têm, então, o 12, o 18, o 23, o 27, o 36 e o 42. Após uma pequena pausa, vamos ter Fernando Santana como nosso próximo convidado.
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grande tema este de Fernando Santana, a única mulher. E vamos então ao último signo do zodíaco, quando estamos a 10 minutos das 11, para já para Aquário, com a carta 3 de ouros, o que significa poder. Ora, terão forças para dar ânimo à vossa cara metade, que hoje poderá estar um pouco mais em baixo. Para purificar o fígado, tomem sumo de agrião e couve. Encham-se de força, de vontade e levem as vossas iniciativas a avante. Ora, números da sorte têm o 9, o 14, o 20, o 33, o 39 e o 49. E assim terminamos os signos por hoje. Para já vamos ficar com a sugestão da sereia para ouvirmos Micael Carreira e Paula Fernandes, Eu Sem Você.

A música de Paulo Fernandes com Micael Carreira chama-se Eu Sem Você, tema que a própria canta, mas com Micael Carreira também à mistura. Vamos à Suíça, vamos até ao restaurante Factory, onde nos vê o nosso amigo Murphy e a Tânia, a gerente do bar e todo o staff desse fantástico restaurante que está na Suíça. Um grande abraço, um grande beijinho para todo o staff do Factory e para a Tânia, a gerente do mesmo espaço. É sempre bom termos vocês aqui na nossa companhia. Muito obrigado. Estamos praticamente no fecho do nosso programa. Vamos então mencionar a equipa que esteve na nossa companhia hoje, encabeçada pelo Sofeliz, a Lídia Santos, a Maria Gonçalves, o Alberto Freitas, a Maria Fone, a Ângela, que é a nossa nova seguidora, o Márcio Araújo, a Sereia dos Açores e o nosso amigo primo e também o nosso amigo Murphy. Amanhã estamos de regresso entre as 10 e as 11 para a terceira edição da semana. Vamos finalizar com este tema fantástico do nosso amigo canadiano Bryan Adams para ouvirmos Please Forgive Me, tema de 2000. Obrigado por tudo e amanhã conto convosco entre as 10 e as 11. Até amanhã.

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1: Vamos, listo. 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
1: Sinto muito.

0: Vamos agora à oração do meio-dia.
1: Pai nosso que estás nos céus, santificado seja o teu nome. Venha o teu reino, seja feita a sua vontade, aqui na terra como no céu. O pão nosso de cada dia dai-nos hoje, perdoa as nossas dívidas, assim como nós perdoamos aos nossos devedores. Não nos deixes cair em tentação, mas livra-nos do mal, pois teu é o reino, poder e glória para sempre. Amém. Senhor Jesus, agora são meio-dia dessa terça-feira. Nós oramos por todos aqueles que todos os dias, ao meio-dia, estão conectados, ligados na rádio, a participar dessa oração. E talvez essa pessoa que nos ouve pela primeira vez e que está sofrendo imenso sofrimento na vida familiar, na saúde, na vida financeira, na vida amorosa. Esta senhora, este senhor, que foi abandonado, largado, deixado de lado por tudo e por todos, está sem rumo, sem direção, sem saber o que fazer. Oh, meu Deus, vá ao encontro agora dos perdidos, dos desesperados. Esta pessoa que está no hospital, desenganada pelos médicos, deixada numa cama, abandonado por tudo, por todos. Ninguém quer saber dela, nem a enfermeira. Este senhor que está no lar de idosos, a família esqueceu-se dele, mas o Senhor não se esquece. Esta pessoa, meu Pai, que está no presídio, os que estão em casas de recuperação de tóxicos dependentes, e meu Deus, aqueles que estão a viver pelas ruas, aqueles que estão jogados a viver debaixo de marquises, a comer do caixote do lixo, junto com os cães e os ratos, ajuda-os, dá uma chance, dá uma nova chance para essa pessoa se levantar e se recuperar. Eu abençoo esse copo com água. Quando nós bebemos desta água, restabelece as nossas forças e nos abençoa. Minha amiga, meu amigo, beba, receba a paz, receba a luz, receba forças. Graças a Deus. Levante a sua cabeça, porque a partir de agora o que deu errado vai dar certo, porque o Espírito Santo te acompanha a partir de agora. Eu quero oferecer a todos meus amigos ouvintes essa linda canção do Bispo Adilson, e daqui a pouco nós voltamos com o nosso programa Ponto de Luz.

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0: Olá, muito boa tarde a todos os amigos do programa Ponto de Luz. Cá estamos, meus amigos, no nosso programa através da Rádio Zarco, Rádio Palmeira, Rádio Sol, Rádio Festival, Rádio Popular, fazendo todo o arquipélago da Madeira e também quase 100% da Ilha da Madeira nos acompanha. Você que ouve essa programação, se calhar pela primeira vez, e você recebeu paz nesta oração, você recebeu alívio, não é? Sabe, meu amigo, minha amiga, isso é o Espírito de Deus que te visitou. O Espírito de Deus foi até você agora. E esse bem-estar que você está sentindo, Deus quer dar para você todos os dias da sua vida. Esse alívio, Deus quer dar para você todos os dias da sua vida. E não é por uma religião, e não é por você se agregar a alguma igreja ou religião, não. É por você se voltar para Ele. O povo de Deus, o povo de Israel, está escrito na Bíblia, eles deixaram, eles abandonaram o Deus Todo-Poderoso e se voltaram às suas próprias vidas. Eles falharam. Veio a seca, veio a fome, veio os inimigos, veio as pragas, veio o mal. Matou os animais, destruiu as cidades, os inimigos vieram roubar. A vida deles foi no fundo do poço. Mas Deus os chamou de volta. Assim como Deus chama você agora que ouve esse programa, Deus não se esqueceu de você. Deus não tem prazer em ver o seu sofrimento, a sua dor. Basta você se voltar para Ele. Porque Ele faz o convite, sabia? Ele convida você. Está escrito no livro de Mateus, no capítulo 11, no versículo 28, o Senhor Jesus Cristo deixa bem claro: vinde a mim, vós que estáis cansados e oprimidos, eu vos aliviarei. Olha que convite maravilhoso que Deus faz com você. E Ele quer mudar a sua vida. Bruxedos, feitiços, pragas, maldições, invejas, tudo isso será removido, será tirado da sua vida. Não importa se algum dia você também frequentou os lugares do oculto e das trevas. Não importa se algum dia você também praticou rituais. Não interessa. Deus vai te dar uma nova chance de você mudar de vida. Pode ter certeza disso, porque Deus é Deus de chances. Ele é tardio em irar-se. Ele é benigno. E Ele não quer que você sofra. Nós vamos acompanhar o testemunho da Suzana, que tentou o suicídio duas vezes. Ela tentou se matar duas vezes. Como é que é possível? Pois é, ela odiava tanto a vida e as filhas, talvez, também, não é? Viram aquilo e se não acontecesse nada, as filhas dela também seguiriam o mesmo caminho. Mas quando ela encontrou uma oportunidade, ela curou a alma que estava doente. Hoje, graças a Deus, ela é uma pessoa transformada. Vamos ouvir o testemunho da Dona Suzana.
1: O João tornou-se uma pessoa completamente oposta daquilo que era. Partiu as portas da cozinha, a porta da sala e bateu-me a mim e às minhas filhas. Nesse dia eu tive que chamar a polícia. Financeiramente era difícil. Eu tive dois colapsos nervosos porque eu estava completamente esgotada. Bom, o meu nome é Susana Souza. Comprei o trapaço do negócio. Num café. Estive nesse negócio 6 meses. Foi nesse negócio que conheci o meu falecido esposo, não é? Um dos grandes sonhos dele era viver no Algarve. Eu no Norte trabalhava na área de estética e tinha uma carteira de clientes gigante. Deixei o meu trabalho e fomos viver para o Algarve. No Algarve o João tornou-se uma pessoa completamente oposta daquilo que era no Norte. Esqueceu-se que tinha uma família. Era café, café, café, tabaco, pessoas conhecidas. As amizades não eram do melhor. A nível de empregabilidade, eu fiz mais de 50 km para conseguir arranjar emprego. Não consegui. Fui trabalhar novamente às limpezas. O facto de ter largado o meu trabalho, que eu tanto gostava no Norte, e ter ido viver para o Algarve para realizar um sonho que nem sequer era meu, Eu fiquei completamente frustrada. Quando estávamos no Algarve, o meu marido já naquela altura estava doente. Houve um dia em que tentou entrar no carro e já não conseguia entrar com tanta dor. Então foi ao médico de família, mandaram fazer exames e descobriram que ele tinha cancro. Praticamente o acompanhei sempre. Ele ia, se fosse todos os dias a Coimbra, eu o acompanhava todos os dias e com isto a minha loja aqui não trabalhava, não é? Porque eu faltava muitos dias no meu trabalho. Com isto da doença do João, não é? E sempre ele a piorar, ele tentou o suicídio duas vezes. Ele me pega na minha filha mais nova, na Maísa, na altura ela tinha 8 aninhos, mete-a dentro do carro, sem cinto de segurança, sem nada, e vai a cento e tal quilómetros por hora na praia de São Pedro, que quem conhecer a praia sabe aquilo que é tudo cheio de curvas. Eu tive que largar uma cliente para ir buscar a minha filha, para ver o estado que ele estava. Ele maltratava-nos mesmo, era uma coisa mesmo psicologicamente desgastante, verbalmente a mim e às garotas, era o que ele fazia. Revoltado com a doença e revoltado com tudo. Ele conseguia-me dizer a mim porque é que não morres tu, não é? Porque é que tem que ser eu a estar doente? Porque é que não és tu que estás doente? E eu tive uma época em que eu liguei para a consulta da psiquiatria e disse que era melhor tirar a carta ou porque era muito perigoso ela andar na estrada assim. O que é que acontecia? Consulta da psiquiatria. A doutora, a mim, eu é que era a doida. Então, uma pessoa que está com metastização, toma 19 comprimidos por dia e está num estado psicológico tão grave, se já tem consulta de psiquiatria porque está num estado psicológico tão grave, não é? Porque tinha tentado suicídio duas vezes, a doutora ainda acha que ele deve continuar com carta. Houve um dia em que cheguei a casa, ao final do dia, e ele pegou num nível de pedreiro e partiu as portas da cozinha, a porta da sala, e bateu-me a mim e às minhas filhas. Nesse dia eu tive que chamar a polícia. A procuradora, na altura, deu-me a possibilidade de ficar na mesma em minha casa e num T2 que eu tenho atrás da loja. Então pedimos autorização e eu fiquei lá com as crianças. O que é que ele fazia? Ele ficava na casa em cima e eu ficava embaixo no T2. Ele cortava a água. Ele cortava o gás, my God. Ele fazia tudo para chamar a atenção. Tive que pôr a minha filha mais velha na universidade. Pronto, ela era o primeiro ano que ela ia para a universidade. Financeiramente era difícil. O que é que eu fiz? Tive que arranjar um segundo emprego e um terceiro emprego. Eu trabalhava na loja da parte da tarde, canalizava os clientes todos para a parte da tarde e da parte da manhã fui trabalhar a governanta numa casa particular. Fui trabalhar a governanta e à noite passava a roupa a ferro para fora. Eu durante esses 3 anos que eu tive essa questão do meu marido, eu tive 2 colapsos nervosos e quando foi internado, ele esteve internado 3 semanas nos paliativos. Houve um dia em que ele, eu a dar-lhe banho na casa de banho, ele abraçou-me e disse-me: Susana, perdoa-me tudo o que eu te fiz, porque eu fui muito fraco para ti. Eu disse: João, já passou, estou aqui para o que tu precisas, sempre. Depois mandaram-no para Ourém e ele faleceu em Ourém. Cheguei à Igreja Universal através da minha filha mais velha. A minha filha mais velha já cá andava. Eu conheci a igreja numa fase em que o João estava doente. Eu lembro-me de chegar o primeiro dia, uma sexta-feira 13, em pleno mês de agosto, que eu chorei desalmadamente, com tanto stress que eu tinha. As primeiras reuniões que eu assisti era como se fosse um limpar da alma, porque eu estava completamente esgotada. Eu sempre acreditava na cura dele. O João chegou a vir algumas vezes, não muitas, chegou a vir à igreja, mas o João não tinha fé para a cura. A agressividade que ele tinha não era só personalidade, era mesmo espiritualidade. Eu comecei a aprender a lidar com a situação dele de uma forma diferente. Quando ele tomava este tipo de atitudes, este tipo de atitudes mais agressivas, eu não abria a boca, ignorava, digamos assim, que usava uma fé inteligente, né? Porque se fosse a atiçar mais a situação, a botar fogo na situação, as coisas descambavam. Eu pus em prática o que o pastor ensinava na altura, começar a pôr em prática, não é? Mês de setembro começou a melhorar, mês de agosto. Depois, em mês de dezembro, veio a Fogueira Santa de Israel. Ao fazer esse sacrifício, no mês de janeiro, fevereiro, a loja começou a evoluir. Nós conseguimos perceber e colocar em prática, se colocarmos em prática, a nossa vida cresce. Eu sou um exemplo vivo disso. A minha vida financeira cresceu. Eu hoje tenho uma vida financeira estável. Se me perguntar, foi fácil chegar aqui? Não foi fácil chegar aqui, mas tenho uma vida financeira estável. Mas foi de degrau em degrau. Eu hoje posso dizer que eu sou uma pessoa feliz. Sou sozinha, mas sou feliz. Eu estou constantemente feliz, eu estou bem comigo própria. Eu vivo em paz. Para mim, ter o Espírito Santo é uma das melhores coisas que nos pode acontecer, não é? É o bem mais precioso. Eu tenho plena consciência que se eu não conhecesse a Igreja Universal, se não conhecesse a Palavra, eu hoje estava numa clínica psiquiátrica, sem a menor dúvida. O que eu vivi, eu estava numa clínica psiquiátrica. Devo muito a Deus e também a essa porta que se abriu.
0: Olha, meu amigo, minha amiga, como eu disse, Deus, Ele dá chances, quantas você precisa. E a dona Suzana é a prova viva de que Deus, Ele sempre vai te dar uma chance. Eu costumo dizer o seguinte: enquanto a vida, há esperança de mudança. Só não há chance para aqueles que já morreram. Aí não há. Mas você está viva, está vivo. Então, para você tem solução. Para o seu caso tem jeito. A depressão, o sofrimento, a angústia, tudo isso Deus quer remover, quer tirar da sua vida. Sabe, Deus quer que você alcance seus objetivos, supere as suas expectativas, realize seus sonhos. Não é porque você perdeu que você precisa continuar a perder. Não é porque você sofreu que você precisa continuar a sofrer. Você pode mudar a sua história. E talvez você já tentou o suicídio ou está a planear. Jesus Cristo quer te ajudar. Faça o seguinte: pegue o seu telefone, ligue aqui na Central SOS e você será atendido por um de nossos homens e mulheres de Deus que estão ali, agora, nesse horário, à sua disposição para poder te ajudar. O SOS Espiritual está disponível 24 horas por dia. 218-368-008. A dona Cidália Teles ligou e pediu oração pela saúde e também por toda a família. A dona Joana Fernandes pede oração pela vida espiritual, porque ela está numa casa de saúde e ela não tem permissão para sair de lá porque ela está muito doente. Mas ela quer estar em casa, ela quer ir para casa. O Daniel Barros pede oração pela saúde, porque ele tem crises de ansiedade e ataques de nervos. E a Vânia também pediu oração pela saúde dela. 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Essa é a linha do SOS Espiritual.
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0: Muito bem, meus amigos, estamos de volta aqui na nossa programação Ponto de Luz. Claro, todos os dias ao meio-dia nós estamos aqui para mostrar para você que o bruxido, feitiço, os rituais, as trevas e a maldade, você pode colocar um ponto final nesse sofrimento. E olha, aqui na ilha nós temos tido nos últimos tempos uma multiplicação de trabalhos e bruxarias pelas ruas. A gente tem observado, não é? Muitos trabalhos nas encruzilhadas, nas esquinas, muitos rituais que outrora eram feitos lá nas matas, lá nas serras, agora estão sendo feitos nas ruas da cidade. com velas, com animais mortos, sangue. Os trabalhos e rituais, não é? Têm sido realizados. E muita gente tem fechado as suas lojas, muitos os seus escritórios, clínicas. Muitos estão, não é? Em estado terminal de doenças. A loucura chegou até aquela pessoa. O casamento foi destruído. Porque se a senhora ou o senhor não estiver protegido pelo Espírito Santo, minha amiga, meu amigo, o bruxedo, o feitiço, a praga, a maldição vai te apanhar com facilidade. É por isso que nós temos que estar protegidos. E nessa sexta-feira, nós vamos dar para você o ponto de luz. Mas não é o pedacinho de tecido que vai te resolver o problema, não é isso. É você se voltando para Deus e o próprio Deus dentro de você sendo esse ponto de luz. Esse tecido é apenas um mero contato, né, é um ponto de contato físico, de despertamento da fé. Mas o que muda a sua vida é você receber a luz de Deus dentro de si. Todas as sextas-feiras. E agora, nessa próxima sexta-feira, nós estamos preparados para poder te ajudar. Tá bem? Rua Doutor Brito Câmara 32, de frente à Rotunda dos Bombeiros Sapadores do Funchal. Você pode nos procurar a qualquer momento, horário do dia. A igreja abre 6h30 da manhã e fechamos depois das 21 horas. Você pode vir, que nós vamos te ajudar. Nessa próxima sexta-feira, nós vamos dar continuidade ao propósito do ponto de luz.
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0: Muito bem, meus amigos, voltamos aqui no finalzinho da nossa programação. Eu só gostava de lembrar que daqui a pouco, às 15 e logo às 19h30, corrente da saúde restaurada, tá bem? Hoje nós vamos orar por si e pela sua saúde. 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É na mesma rua, é perto. Você sabe onde fica. Você aqui é bem-vindo. Rua Doutor Brito Câmara 32, de frente à Rotunda dos Bombeiros Sapadores do Funchal, às 15 e às 19h30. Tá certo? Nós chegamos aos momentos finais aqui do nosso programa. Que você tenha uma excelente continuação de terça-feira. Que Deus abençoe a si e a sua família. Fique bem e até lá.
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2: O Juntos pelo Povo anunciou que vai requerer uma audição parlamentar a responsáveis da saúde da região e ao diretor clínico do Serviço Regional de Saúde para esclarecerem a situação preocupante das altas problemáticas na Madeira. Em conferência de imprensa, o vice-presidente do grupo parlamentar do partido na Assembleia Regional, Paulo Alves, afirmou que, em declarações recentes, o diretor clínico do Serviço Regional de Saúde, Júlio Nóbrega, teria mencionado que existem cerca de 500 pessoas com alta ainda internadas em unidades de saúde. Acrescentou que este responsável clínico afirmou que destas 500, 250 encontram-se nos hospitais Dr. Nélio Mendonça e dos Marmoleiros, estando as restantes distribuídas por outras instituições de saúde da região. Para o JPP, se já antes o problema das altas clínicas exigia respostas e soluções a curto prazo, esta nova realidade assumida pelo responsável máximo da área clínica da saúde regional coloca os madeirenses perante uma evidência bastante preocupante. Paulo Alves apontou que não há tempo para adiamentos nem para fugas às responsabilidades, defendendo que o Governo deve promover entendimentos entre os departamentos que tutelam a saúde e a segurança social, envolvendo igualmente parceiros sociais, instituições particulares de solidariedade social, misericórdias, autarquias e entidades privadas.
3: Isto é uma situação problemática, uma situação grave e que merece alguma reflexão. Nós sabemos que pelo PRR perderam-se muitas camas, tanto para unidades de cuidados continuados como para lares, portanto, houve uma perda de camas, um mau investimento, um mau aproveitamento das verbas do PRR. Nomeadamente, já falamos disto várias vezes, a questão do Lar da Bela Vista, a transformação da Escola de São Jorge em lar e outras unidades de cuidados continuados também, que houve redução dessas camas. Ou seja, não houve as obras, não aconteceram as obras, portanto, e perderam-se essas mesmas camas. Face a esta situação, a este problema que aflige o Serviço Regional de Saúde, é uma situação extremamente grave, e face às últimas declarações do próprio diretor clínico do Serviço de Saúde da Região Autónoma da Madeira, o JPP dará entrada nesta casa, ainda hoje, de um pedido de audição à Secretaria Regional da Saúde e Proteção Civil, à Secretaria Regional da Inclusão e ao Diretor Clínico do Serviço Regional de Saúde. O objetivo é que sejamos esclarecidos sobre a verdadeira realidade, sobre soluções de futuro e sobre o que é que pretende fazer, portanto, o Governo Regional, a tutela da área da saúde, para relativamente combater ou minimizar os problemas das altas clínicas.
2: Paulo Alves destacou ainda as dificuldades enfrentadas pelos profissionais de saúde, indicando que o número crescente de enfermeiros a apresentar escusas de responsabilidade demonstra a falta de condições para a prestação de cuidados dentro dos padrões recomendados pela Organização Mundial de Saúde e também pela Ordem dos Enfermeiros. No desporto, o futebol, o Marítimo chegou a acordo com Nathaniel Ogbeta para a assinatura de um contrato válido por 2 temporadas. O lateral esquerdo inglês, de 25 anos, chega ao emblema verde-rubro para reforçar o setor defensivo da equipa. Formado no Manchester City, Nathaniel, ao longo do seu percurso, acumulou experiência no Championship e na League One, tendo ainda representado as seleções jovens de Inglaterra. No Nacional, há também mais um reforço anunciado. Trata-se do extremo dinamarquês Marcus Jensen, que na última temporada jogou nos holandeses do Utrecht. Jensen tem 20 anos, fez toda a sua formação no Odense, chegou a integrar a equipa principal em 2024-2025. Na formação holandesa, na época passada, disputou 30 jogos, marcando 2 golos.
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5: Olá, muito boa tarde, 13 horas e 5 minutos, dia de terça-feira, 14 de julho de 2026. Em tempo de verão, com 25 graus, a máxima é estar neste momento. Hora certa e após a 1 da tarde, para o início do nosso programa de Música Pedida. Como sempre, estamos a partir dos estúdios da Rádio Festival, frequência 98.4 FM, a rádio do Conselho da Ribeira Brava. Mas não ficamos só por aqui, unimos mais rádios do Grupo Rádios Madeira, no simultâneo com o mesmo programa, quer na Rádio Sol, frequência 103.7 FM, a rádio do Conselho da Ponta do Sol. Rádio Zarco, frequência 89.6 FM, Rádio Conselho de México. E a Rádio Palmeira, frequência 96.1 FM, Rádio Conselho de Santa Cruz. Em frequência modulada, conto connosco sempre 24 horas por dia. Bem como também na internet, em especial no site individual de cada rádio, também 24 horas por dia ao seu dispor. Em rfestival.pt, rsol.pt, rzarco.pt e rpalmeira.pt. Já concentro em 95 dias passado deste ano, sempre menos um a diminuir, faltam já 170 para o final do ano. As máximas para o dia de hoje variam entre os 25 e os 26 graus, a mínima de 21. Os raios ultravioletas continuam no índice 9, moderado, quanto à umidade relativa do ar ultrapassa os 75%. Para toda a região e para esta tarde, relativamente à previsão do estado do tempo, teremos céu geralmente muito nublado, com boas abertas na ilha do Porto Santo. Período de chuva ou aguaceiros fracos mais prováveis na ilha da Madeira e durante a tarde. Vento fraco inferior a 15 km a hora. Para a região do Funchal, céu geralmente também muito nublado para esta tarde, possibilidade de ocorrência de chuviscos, em especial durante a tarde, vento fraco inferior a 15 km a hora. Quanto ao estado do mar, costa norte, ondas de noroeste com 1 metro de altura, costa sul, ondas inferior a 1 metro, temperatura da água do mar entre os 23 e os 24 graus. hoje têm toda a liberdade de pensar, e que hoje é o Dia Mundial da Liberdade do Pensamento. A data dedicada a promover o direito universal e livre à opinião e expressões e também consciência. Nesta data destaca-se por reforçar que a mente humana não deve sofrer imposições do Estado, de religiões ou de ideologias. Dia Mundial da Liberdade do Pensamento, tenha toda essa liberdade do seu pensamento, pensar o que mais sim acredita e deseja na vida. Mas hoje também é feriado, exatamente em França, e o Dia Nacional, mais conhecido pelo Dia da Bastilha. É um feriado comemorado a 14 de julho. Onde os franceses com a Revolução Francesa tornaram o país mais democrático e também a dimensão nacional. Tendo assim o maior símbolo do poder absoluto dos reis franceses, e então dada a Revolução, e é bem comemorado. Por cá, como sempre, caríssimos amigos e amigas, comemoramos sempre mais um dia de vida, menos um na vida, mais um aniversário, menos um aniversário na vida. Pois, já estamos cá de passagem, o tempo fica e nós nascemos e também morremos e não somos eternos. Quanto ao tempo, ele se vai ficando, e desde alguns tempos, com umas alterações climáticas que, segundo parece, ainda serão piores para os próximos anos. O ser humano tudo enfrenta e estamos prontinhos para o que der e vier. E penso sempre no positivo. Deixo para lá o negativo. Quanto mais positivamente pensar, melhor está na vida. E também uma tarde positiva de boa música. Temos já o nosso coro preparado para cantar os parabéns. Surpresa, alguém que no dia de hoje, no Curral dos Romeiros Monte, celebra o seu aniversário.

0: Dona Arlete Melim.
1: Uma salva de palmas.
0: Pois é, amiga Arlete Melim, hoje então soma mais um aninho de vida, muitos mais vai somar, o Curral dos Romeiros Monte. Os parabéns e também, olhe, dirigidos diretamente com a sua própria voz, do seu companheiro João Batista. Da Melaria Flor do Curral, Curral dos Romeiros e demais família. Renovamos também os parabéns à nossa amiga Rubina Cristina Rodrigues, que também está em aniversário, e hoje também o seu irmão, que vamos cantar os parabéns. Também continuamos com os parabéns à dona Manuela Vieira, que fará os seus agradecimentos. Meixico é na França.

E parabéns aos nossos aniversariantes e esta salva de palmas, muitos aninhos de vida. É claro, se no dia de ontem o aniversário foi então da Romina, hoje é do Mano, junta-se também a receber os parabéns. A ele vamos cantar com o nosso coro também os parabéns, para que haja muita saúde e alegria.

0: para o Emídio.
1: Uma salva de palmas.
0: Uma salva de palmas então ao nosso amigo Emídio, que se junta-se então à irmã, que fez anos no dia de ontem, exatamente no bairro Espírito Santo e Calçada Câmara de Louros, para celebrar o seu aniversário. Emídio, desde já os parabéns aqui expressos na música da esposa, dos filhos, Cátia, Inês e também, exatamente, seus filhos, Cátia e Inês, a sua mulher e também os votos da sua mãe, a Dona Rita e demais familiares.
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0: Está na hora então de entregarmos mais parabéns ao Emídio, bairro Espírito Santo e Calçada Câmara de Lobos, por mais uma primavera, quer da sua esposa Cátia e das filhas, melhor dizendo, da sua esposa e filhas Cátia e Inês, mas também continuando e partilhando o aniversário com a sua irmã Rubina Cristina Rodrigues, que ontem fez anos. A Cristina que também continua a receber os parabéns por parte do marido feliz, da sua filha Sílvia, também da mãe Rita da Graça, os irmãos, agora para os 12, exatamente, a Lúcia, o Gídio e também o Elvio, não esquecendo os vossos sobrinhos, também cunhados e cunhadas, presentes e ausentes, também os parabéns da amiga Lília e vizinha, da amiga e vizinha Felicidade, marido e filhos, amiga Vera e marido e filhos, amiga Lina e filhos que estão no Canadá, em Londres, a amiga Fátima, marido, filhos e netos, mas também se junta ainda no dia de hoje mais amigos a deixar os parabéns, votos de muitas felicidades, e que é a amiga Almerinda, seu marido Aniceto e família, em Londres. Todos deixam os dois muitos parabéns, beijinhos, abraços à mãe, a Dona Rita, e muito açude, não lhe falo também. A Dona Manuela Vieira, também pelos seus 79 aninhos de vida, e que recebeu muita música pelo seu aniversário, também mesmo tema para agradecer desde já aqueles que ela quer muito e rodearam para fazer festa de aniversário. Assim agradece que foi 79 aninhos de vida feitos em França, hoje é feriado, melhor ainda para festejar o seu aniversário, mas desde já o agradecimento e felicidades da parte da Dona Manuela aos filhos Michel, David, Paulo, Helena, Nathalie, Filipe e dos seus 15 netos. Deixa o obrigado e também saúde e felicidades sem fim. Mas hoje é dia de aniversário da amiga Arlete Melim, que reside no Curral dos Romeiros Monte. Amiga Arlete, já recebeu os parabéns, agora uma nova prova de amizade e carinho é por parte do seu companheiro João Batista Gouveia, da Melaria Flor do Curral, Curral dos Romeiros Monte e demais família, deixando parabéns à Dona Arlete Melim e da parte do seu companheiro também Fernando Farinha, demonstrar o quanto lhe quer.

E voltamos ao bairro Espírito Santo e à calçada Câmara de Lobos, no dia de hoje, entregando os parabéns ao amigo Emílio. Os parabéns, Emílio, também leva muita, muita felicidade por parte da vizinha e amiga, Dona Gorete, marido e filhos, desejando também ao Emílio muitas felicidades, de igual modo a Gorete e família, à Rubina Cristina Rodrigues, para as duas os parabéns desta grande amiga e que quer a Rubina, quer o Emílio no dia de hoje a somar mais uma primavera, haja sempre saúde e também felicidades da amiga e vizinha Gorete, marido e filhos. De regresso estamos também, claro, ao Curral dos Romeiros Monte, como te quer, não foi, Dona Arlete Melim, sabe, às vezes nem é preciso as palavras e sabe disso muito bem. Ele regressa para lhe deixar os parabéns ao seu estimado companheiro, o Sr. João Batista, da Malaria Flor do Curral, Curral dos Romeiros Monte e demais família, deixando-lhe os parabéns, beijinhos, olha, doces com mel e muito mais, já que também vão estar, não é, na Expo Porto Santo, marcando presença uma vez mais, de 17 a 27 de julho, que tudo corra bem. A Dona Manuela Vieira, de Meixico, exatamente em França, também continua a agradecer, e com Teresa Tarouca, não sou fadista de raça, não são fadistas, cantam o fado e não só, deixa-se, senhor, obrigado a Dona Manuela, aos seus grandes amigos, José António, esposa Manuela, e filhos e família, a Maria Ascensão Quintal, filha Sandra Patrícia Neto, Rodrigo Afonso.

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5: São já 13 horas e 31 minutos, estamos de volta ao bairro Espírito Santo e Calçada Câmara de Louros, com mais parabéns ao amigo Emílio. Emílio, que então celebra mais um aninho de vida, recebe os parabéns da sua esposa, filhas, Cátia e Inês, não esquecendo também, claro, da sua mãe, a Dona Rita, do bairro Espírito Santo e Calçada Câmara de Louros, Rita da Graça, também da sua irmã aniversariante Rubina, da Lúcia, do Isidro e do Hélio, restantes cunhados e cunhadas, sobrinhos e sobrinhas, presentes e ausentes, e juntando os parabéns aos dois, também da amiga Lília e da amiga Zezinha, da amiga também que é vizinha, Felicidade, marido e filhos, sua amiga Vera e marido e filhos, Lina e filhos que estão no Canadá, Fátima, marido em Londres, filhos e netos, não faltando também outra grande amiga que se junta para deixar os parabéns, também está exatamente na Inglaterra, amiga Almerinda, marido Aniceto e família. Aos dois, muitas felicidades. Dona Arlete Belim, Corral dos Romeiros, Monte, mais parabéns neste dia especial do seu aniversário. São os parabéns, claro, do seu amado e querido companheiro, Sr. João Batista Gouveia, mais conhecido também pelo Teixeirinha da Madeira. Deixo-lhe os parabéns e também de mais família com a música Lucília do Carmo, também às vezes acontece, não me conformo. A Dona Manuela Vieira tem que se conformar, quanto aos 79 já ultrapassou, é tarde de agradecimentos e conforme-se com os agradecimentos que entregar, também com imensa amizade aos filhos, Michel, David, Paulo, Helena, Nathalie, Filipe e também os seus 15 netos.

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3: O bairro Espírito Santo e Calçada Câmara de Ovos. O dia de hoje é a festa dupla, quer do Emídio, que fazem hoje mais uma primavera. Com os parabéns da sua querida esposa, também das filhas, Cátia e Inês, não faltando também os parabéns à irmã Rubina, Cristina Rodrigues, que ontem também fez anos, por parte do marido Feliz e também da filha Sílvia, da vossa querida mãezinha, a dona Rita da Graça, também dos irmãos Lúcia, Egídio e Élvio, também dos seus cunhados e cunhadas, sobrinhos e sobrinhas, presentes e ausentes, a sua amiga Lília, amiga Zezinha, amiga e vizinha Felicidade, marido e filhos, a sua amiga Vera, marido e filhos, a amiga Lina e filhos, que estão ausentes no Canadá, a amiga Fátima, também ausente, marido, filhos e também netos em Londres e também na Inglaterra. Os parabéns da amiga Almarinda, marido, senhora Anicete e família. Deixo os parabéns e que os dois sejam muito felizes. A dona Arlete Melim, do Corral dos Romeiros Monte, hoje também é dia de aniversário. Há uma canção, que eu sei, as coisas que não esquece, que foi gravada e dirigida assim. Cá está ela, e exatamente, até me enganei, não é esta, acho que sim, é Veridiana. Com os parabéns, dona Arlete Melim, do seu companheiro, o João Batista, da Melaria Flor do Corral, Corral dos Romeiros Monte, a lhe dedicar esta canção, que assim também assinala o seu aniversário e lhe é dedicada. A dona Manuela Vieira está em França, completou 79 aninhos de vida, tarde de agradecimentos, agradece também aos seus queridos filhos, o Michel, o David, o Paulo, Helena, Nathalie, Filipe e os seus 15 netos. Teve uma festa grandiosa, dona Manuela Vieira, para assim acontecer e celebrar muitos aninhos de vida.

0: Amor e feliz a Dona Arlete Melino Corral dos Remédios Monte. Eu logo vi, ao passar para ali, a música também foi dedicada, mas a sua especial, por parte do seu companheiro João Batista, é exatamente Voltei a Viver de Novo. Então vamos voltar a viver de novo, Dona Arlete, mas para já, e também antes de passar essa e outras músicas, vamos aos nossos comerciais.
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2: E há mais parabéns ao amigo Emílio do bairro Espírito Santo e Calçada Câmara de Lobos em dia de aniversário, quer da mulher, quer das suas filhas, Cátia e Inês. Também os parabéns junta-se à irmã Rubina Cristina Rodrigues, que ontem fez anos. Também com os parabéns do marido Feliz e também da filha Silvia. Aos dois os parabéns muito queridos da vossa querida mãezinha, Dona Rita da Graça, eterno amor de mãe, como diz o fado. Cá está ela a desejar aos filhos muitas felicidades. Segue-se os vossos irmãos, Lúcia, Egídio e Elvio. Também cunhados, cunhadas, sobrinhos e sobrinhos presentes e ausentes, grandes amigas e família, Lília, Zazinha, vizinha e amiga, Felicidade, marido e filhos, sua amiga Vera, marido e filhos, amiga Lina e filhos, que estão estes no Canadá, amiga Fátima, marido, também filhos, netos, estão em Londres, e não esquecendo também os amigos da rádio, muitos parabéns aos dois, beijinho a Rubina, um abraço ao Emílio, que é da minha parte, Roger Capelo, e do colega Júlio Pereira, mas também junta-se os parabéns por parte, e muito bem, da grande amiga que também está na Inglaterra, que é a amiga Dona Almerinda, seu marido, o Sr. Aniceto e família. Eterno amor de mãe. Assim é também a Dona Arlete Melim, Corral dos Romeiros, monta aquele que estima e tem carinho por si sem fim. Claro que é o seu companheiro, João Batista da Melaria Flor do Corral, Corral dos Romeiros de Monte e demais família. E relembrando que novamente vão agressar ao Porto Santo 17 a 27 na Expo Porto Santo, que já é bem reconhecida. Esta, exatamente, esta Expo. Dona Manuela Vieira, também connosco, recebeu muita música em França, de Meixique, 79, agradece o eterno amor de mãe aos seus filhos. Expresso obrigado ao Michel, David, Paulo, Helena, Nathalie, Filipe e aos seus 15 netos.

eterno amor de mãe, e a mãe sempre estende a mão ao filho, seja de que forma for. E o nosso amigo Emílio e também a nossa amiga Rubina têm uma grande mãe, a Dona Rita, do Bairro Espírito Santo e Calçada da Câmara de Lobos, aos dois deixando parabéns e também recordando o nascimento no dia que deu à luz, que era o Emílio, julgo que é mais velho, e também à Rubina. Por isso, Emílio, dela recebe os parabéns, também da esposa, e filhas, Cátia e Inês, Rubina também, Cristina Rodrigues, além da mãe, tem os parabéns do marido, assim que é, feliz, e da sua filha Sílvia. Mas os dois continuam de parabéns com os irmãos, a deixar esses votos, a Lúcia, o Gide e o Elvio, seus sobrinhos presentes e ausentes, também cunhados e cunhadas, a sua amiga Lília e vizinha, ou melhor dizendo, Lília e Zezinha, a sua amiga e sim sua vizinha, Felicidade, marido e filhos, a Vera, marido e filhos, a Lina e filhos, estas então no Canadá, Fátima, marido e filhos e netos, estão em Londres, daqui da parte dos amigos da rádio, aos dois, muitas felicidades, em especial da minha parte, Rogério Capelo, e também nós que ascenda, Dona Almerinda, marido do Sr. Aniceto e filhos na Inglaterra. Amiga Arlete Moli, agora sim, Corral dos Remédios, Monte, não me enganei, voltei a viver de novo. E voltou, sim, senhor, a estar de novo ao seu lado, e os votos e parabéns do seu companheiro João Batista, da Melaria Flor do Corral, Corral dos Remédios Monte. Esta música, sim, foi gravada e dedicada a si, hoje também em dia de aniversário. Dona Manuela Vieira também continua sempre a viver de novo, cada dia que passa, vai nos 69, e também, de novo, agradecimento aos seus filhos. Está em Alsácia, na França, Michel, o Chilai Feriado, Michel, David, Paulo, Helena, Nathalie, Filipe e também os seus 15 netos.

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2: Este é o horário que sempre recomendamos para a entrega das vossas listas de segunda a sexta-feira e também além de fazer sempre referência e ter atenção que todas as listas deverão ser sempre entregues nos dias úteis. O nosso expediente da música pedida ao fim de semana está encerrado. Por isso poderá dirigir-se muito bem e, como acabamos de ouvir, aqui à sede da Rádio Festival, das 10 às 12 e das 17 às 18, Rua Estados Unidos da América, número 148, Barra da Nazaré, Freguesia de São Martinho. Nesse horário, contacte-nos. O número de telefone é o 291-703-471. 291-703-471. Temos também, como fazemos sempre referência, quer um agente ou colaborador próximo de si, também através de mensagens na página do Facebook ou de formato que nos poderá contactar. Sim, relembrando que as listas, e hoje é terça-feira, se pretende música para o próximo fim de semana, terá que ser entregue até o dia de sexta-feira. Vamos receber o sinal do horário dentro de alguns minutos ou um minuto e meio, das 14 horas. Não esqueça, este é o seu programa de música pedida, com transmissão sempre certa da sua rádio, sempre em festa. 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Estabelecemos também o simultâneo com mais rádios do Grupo Rádios Madeira, que era Rádio Sol, frequência 103.7 FM, Rádio Conselho da Ponta do Sol, Rádio Zarco, frequência 89.6 FM, Rádio Conselho Machico, Rádio Palmeira, frequência 96.1 FM, Rádio Conselho de Santa Cruz. Via internet, estamos consigo também 24 horas por dia, sabe tudo sobre a rádio. Lá também, em formato podcast, pode ouvir as nossas emissões de música pedida e não só gravadas. A emissão poderá ser ouvida das 13 às 17. E estamos também já no outro formato, também digital, que é exatamente no Facebook das nossas rádios. Já partilhei com o meu, no meu Facebook, partilho também com os seus familiares e amigos, e assim, através das nossas rádios em FM e também através da internet, possamos lado a lado ter um dia de terça-feira mesmo muito feliz. A hora vai chegar, estamos com 25 graus, estamos em tempo de verão, ou também entre os 25 e os 26. Quanto à hora, são agora exatamente. Boa tarde, tarde feliz, 14 horas.

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5: Está na hora, 3 minutos após então as 14 horas, de parabéns e continuar a entregar o nosso aniversariante Emílio do Baixo Espírito Santo e Calçada Câmara de Lobos. Parabéns é da sua esposa, das filhas Cátia e Inês, mas também o dia de ontem, a irmã Rubina Cristina Rodrigues também fez anos, também continua a receber os parabéns do marido feliz, também da filha Sílvia, os dois da querida mãe Dona Rita da Graça, e assim festejando o vosso aniversário com mais parabéns dos irmãos Lúcia, Egídio e também Élvio. Não esquecem também os vossos queridos sobrinhos e também demais família, cunhados e cunhadas, presentes e ausentes. Já têm mais surpresas para daqui a pouco os dois, mas entretanto ainda fica mais esta música, que é da Mali Rodrigues, À Janela do Meu Peito. À sua, sua janela está a amiga Lília, também aí próximo, a Zezinha, amiga e vizinha Felicidade, marido e filhos, amiga Vera, marido e filhos, amiga Lina e filhos que estão no Canadá, amiga Fátima, marido, filhos e netos também em Londres, dos amigos da rádio, beijinho Rubino, abraço Emílio, não faltando também amiga Almerinda, marido do senhor Anicete, filhos e família na Inglaterra. A amiga Arlete Melim continua a receber os parabéns e está no Corral dos Romeiros Montolho, também à janela do seu peito, receba os parabéns de amor perfeito do seu companheiro, para rimar, assim senhor, é amor perfeito. O senhor João Batista Gouveia, da Melaria Flor do Corral, Corral das Freiras, deixando-lhe mais parabéns, mais um beijinho, olha, à janela, também pode dar. Dentro de fora, a janela do meu peito, também a janela do nosso peito, e também lá estamos nós. Em México, ou melhor dizendo, de México, em França, a Dona Manuela Vieira recebeu muita música pelas suas 79 primaveras, as surpresas que também recebeu por parte do amigo, o Sr. José António, esposa Manuela, filhos e família. Dona Maria Ascensão, filha Sandra e o neto Rodrigo, também deixa o seu obrigado e com fadinho, não é, Dona Manuela, que tanto gosta, na voz da Mália Rodrigues.

E de parabéns estão então estes dois manos, o Emílio, que hoje então completa o seu aniversário. Recebendo os parabéns e no bairro Espírito Santo e Calçada da Câmara de Lobos, quer da sua esposa, filhas Cátia e Inês, mas também há surpresas, claro que sim. E por isso a surpresa que se segue ao Emílio. E também a amiga, a sua irmã, a Rubina Cristina Rodrigues, do bairro Espírito Santo e Calçada de Câmara de Lobos, vem de Londres, por parte da amiga Fátima, marido, filhos e netos. A Fátima também deixa os parabéns aos 12, um beijinho à mãe Dona Rita e também com música para esta tarde de aniversário, com música na voz então de Lucílio do Carmo. Podemos ser amigos, claro que já o são, e da mãe também. Também podemos ser amigos, já somos, Dona Arlete Melim, Corral dos Romeiros, Monte, mais uma amiga, é claro, do seu companheiro, o Sr. João Batista, da Melaria Flor do Corral, Corral dos Romeiros, Monte, e família, desde que a conheceu tudo mudou, a felicidade reina no vosso lar, na vossa companhia hoje de hoje, e lembrando sempre onde está Dona Arlete, está o Sr. João Batista, e vão estar na Expo Porto Santo, no dia de 17 a 27 de julho. A Dona Manuela Vieira, exatamente, mas Chico está em França. A Dona Manuela completou 79 aninhos de vida. Os agradecimentos prosseguem, deixando também um obrigado e nunca é demais com este fado. E podemos ser amigos, aos seus grandes amigos, Zé António e Manuela, e filhos e família, Maria Ascensão Quintal, filha Sandra Patrícia e neto Rodrigo Afonso.

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7: E são já 14h15, a tarde e continua a ser de aniversário no bairro Espírito Santo e Calçada Câmara de Louros, que era o aniversariante do dia de hoje, o Emídio, com os parabéns da mulher e das filhas Cátia e Inês, também continuando os parabéns à sua irmã Rubina, Cristina Rodrigues, também ontem completou o seu aniversário. Aos dois há surpresas, há parabéns e votos também. Quer o Emílio, quer a Rubina, sejam imensamente felizes. São os votos da amiga Ana Paula, do Impasse São Pedro Câmara Lobo, o seu marido, o Sr. José Porfírio, filhos de Inarte e Diogo André, filha Sofia Marta e namorado ausentes, netos Cristina Isara e Filipe José, e também a minha pessoa, José Capelo, e o colega Júlio Pereira. Aos dois, aos parabéns, e também a voz de Fernando Farinha, nas vidas trocadas, mas não trocamos. A amiga Arlete Melim também não troca a sua vida, está muito bem como está, não é? Corral dos Remeiros Monte, por isso aqui está uma vez mais, sem trocar, quem está assim para o seu lado, deixando muitas felicidades e por muitos, muitos, muitos, o seu companheiro, o Sr. João Batista Gouveia, da Melaria Flor do Corral, Corral dos Remeiros Monte. Vidas trocadas também para a dona Manuela Vieira, simpática amiga de Meixico, na França. Não vai trocar, mas sim vai agradecer uma vez mais aqueles que são tudo na vida dela. Os filhos Michel, David, Paulo, Helena, Nathalie, Filipe e também os seus 15 netos.

surpresas a continuar para os nossos amigos aniversariantes. O aniversariante do dia de hoje, 14 de julho, é o Emílio, a irmã, então foi no dia de ontem, 13. O Emílio, que então está de parabéns, os parabéns, e a surpresa também acontece. Que surpresa de uma outra amiga, Gorete, mais conhecida amiga Gorete do Pico, que não esquece o Emílio. Também a Rubina, com muitas felicidades pelos vossos aniversários, deixando também um beijinho à amiga Dona Rita. Por isso, cá está, a desejar aos dois muitas felicidades, amigo Gorete do Pico, filhos, filhas, genros, noras, netos e netas e bisnetos presentes e ausentes, com este fado, na voz de António Mourão, Estranha Contradição. Não é estranha contradição, mas é a condição de Dona Arlete Melim, do Corral dos Romeiros Monte, ter saúde e ser muito feliz, pois pode contar com ele para toda a vida, deixando esse beijinho de grande amor, seu companheiro João Batista Gouveia, da Cheirinha da Madeira, da Melaria Flor do Corral, Corral dos Romeiros Monte. A Dona Manuela Vieira, em França, também completou os seus 79 aninhos de vida. Fadinho que tanto gosta, a todos agradece, e agradece também amigos e familiares, e com saudades já da Ilha da Madeira, com Tony Mourão, Estranha Contradição.

Rita do bairro Espírito Santo e Calçada Câmara de Lobos, desde já fica grata e sempre com amizade e obrigada música aos filhos por parte da Gorete do Pico. Não esquecendo também, já agora, esta amiga que também participa com ofertas musicais, também amiga Fátima em Londres e família, e outra amiga Gorete, que é sua vizinha, marido e filhos, e a dona Ana Paula e família. Quanto ao aniversário dos dois, continuamos com o nosso amigo Emílio, que então neste dia celebra o seu aniversário, com os parabéns da esposa, filhas Cátia e Inês. A irmã ontem fez anos, também vai recebendo os parabéns, a Rubina Cristina Rodrigues, os parabéns do marido Feliz, também da filha Sílvia, e para os dois, da vossa simpática mãezinha, dona Rita da Graça. Mas os irmãos, claro, também desejam os dois muita saúde e também, portanto, a Rubina deixa parabéns ao Emílio, o Emílio à Rubina, e os parabéns dos irmãos Lúcia, Egídio, Elvio, dos seus cunhados e cunhadas, sobrinhos e sobrinhas, presentes e ausentes, amiga Lília e vizinha, Isazinha, amiga e vizinha Felicidade, marido e filhos, também a amiga Vera, marido e filhos, Lina, marido e filhos, estes então no Canadá, também amiga Fátima, marido e filhos e netos em Londres, os amigos da rádio, parabéns Rubina, parabéns também ao Emílio, e também não esquecendo os parabéns da amiga Almerinda, marido do Sr. Aniceto, filhos que estão em Londres. Deixo-lhes parabéns, em especial os filhos, aqui com mais um beijinho da mãe com o tema Ó Mamãezinha, quanto te adoramos. Mesmo tema também para a amiga Arlete Melim, Corral dos Romeiros Monte, de regresso, claro, à voz daquele que a acompanha dia a dia. Só pode ser o seu companheiro, João Batista Gouveia, da Melaria Flor do Corral, Corral dos Romeiros Monte, também conhecido pelo Teixeirinha, deixa esta música com muitas felicidades e um tema que também tem a ver com o nome do mãe, Ó Mamãezinha. Ó Mamãezinha, a mãezinha Manuela Vieira, que completou o seu aniversário, 79 aninhos de vida, no dia, exatamente, no dia 10, está nos seus agradecimentos e como mãezinha agradece aos seus filhinhos, o Michel, o David, o Paulo, a Helena, a Natalia, o Filipe e os seus 15 netos.

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3: Está na hora de entregar mais parabéns aos nossos aniversariantes. São manos, o de dia de hoje, o Emílio, que então celebra o seu aniversário. No dia de ontem foi a Rubina, Cristina Rodrigues, Barro Espírito Santo e Calçada Câmara Lobos. Emílio e Cristina recebem os parabéns. Também muita amizade então desta vizinha, que é muito amiga, Gorete, marido e filhos. Deixa a oferta e parabéns à vizinha Gorete, que sejam muito felizes e família com António Mourão. Não há fado sem verdade. Não há fado sem verdade também para a dona Arlete Melim, Corral dos Romeiros, Monte. Não é fado, mas é verdade, também é fado, que deixa-lhe muito carinho, muitas felicidades e de verdade que a estima e quer ver sempre ao seu lado, sorridente e cheia de saúde, o seu companheiro João Batista Gouveia, da Melaria, Flor do Corral, Corral dos Romeiros, Monte e família. António Mourão, não há fado sem verdade, verdade verdadeinha, que a dona Manuela Vieira, de Meixico, em França, gosta sempre de bons fados. Celebrou os 79 aninhos de vida, a eles agradece com verdadeira amizade aos filhos Michel, David, Paulo, Helena, Nathalie, Filipe e os seus 15 netos.

E desde o dia de ontem estamos no bairro Espírito Santo e Calçada Câmara de Louros. Ontem foi a Rubina Cristina Rodrigues a completar o seu aniversário, hoje o irmão Emídio. O Emídio também hoje soma mais um aninho junto à sua irmã para receber os parabéns, surpresa da grande amiga Gorete, também conhecida Gorete do Pico, filhos, filhas, noras, genros, netos e netas, e bisnetos presentes e ausentes, deixando aos dois muitas felicidades e também com a grande Mália, não é desgraça ser pobre, claro que não. Dona Arlete, Melim, Corral dos Romeiros, monta, não é desgraça ser pobre, mas rica de amor. E faz lembrar o Teixeirinho. E é do seu companheiro, Sr. João Batista da Melaria Flor do Corral, Corral dos Romeiros, monta e demais família, com toda a riqueza que há no mundo, a desejar muitas felicidades e relembrando também, vão estar no Porto Santo, Expo Porto Santo, acontecer 17 a 27 de julho. Não é desgraça ser pobre, que diga a Dona Manuela Vieira, não é de, está em França, Alsace, pelos seus 79 aninhos de vida, mas com o seu coração de ouro. Agradece aos seus ricos filhos, Michel, David, Paulo, Helena, Nathalie, Filipe e aos seus 15 netos.

versão com trombone, não me recordei de ouvir este fado, mas fica muito bem na voz da Mali Rodrigues, não é desgraça ser pobre. E eu entrei na vida a falar, e o nosso amigo Emílio também com certeza, hoje em dia de aniversário, Barro Espírito Santo e Calçada Camberlobos, além dos parabéns, o Emílio que hoje faz anos, parabéns também são dirigidos à irmã Rubina Cristina Rodrigues, que ontem também semou mais uma primavera. Os parabéns entrego aos dois, com votos de muitas felicidades, chega de Londres, da amiga Fátima, marido de filhos e netos, e com Cecília do Carmo, então ela que entrou na vida a cantar. Entrei na vida a cantar para a amiga Arlete Melim, do Corral dos Romeiros, Monte. Todos nascemos na vida a

amigos de António Manuel e filhos, que assim também lhe deixar os parabéns, bem como também obrigado a esta amiga, à amiga Dona Maria Ascensão Quintal, filha Sandra Patrícia e neto Rodrigo Afonso.

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2: E assim vamos ficar convosco até às 18 horas, hoje em dia especial de aniversário, no bairro Espírito Santo e Calçada Câmara de Lobos, do amigo Emílio. Então celebra mais um aninho de vida, mas a sua mana, a Rubina Cristina Rodrigues, também ontem fez anos. Os dois estão de parabéns e os parabéns são uma vez mais para o Emílio, da esposa e também das filhas, Cátia e Inês. Os parabéns para a Rubina Cristina Rodrigues, do marido feliz, também da filha Sílvia e também da sua querida mãe, Rita da Graça, que dizem muito bem. Aos dois e todos os filhos, meus filhos, minha riqueza, a riqueza que ela tem. Mas os dois continuam a receber os parabéns dos irmãos Lúcia, Egídio e Élvio, dos seus cunhados e cunhadas, sobrinhos e sobrinhas presentes e ausentes, da amiga Lília, da amiga Zezinha e família, Rudi, amiga e vizinha Felicidade, marido e filhos, amiga Vera, marido e filhos, também amiga Lina e filhos que estão no Canadá, Fátima, marido e filhos e netos que estão exatamente em Londres, também na Inglaterra. Os parabéns para os dois, saudações à mãe, por parte da amiga Almerinda, marido Aniceto e família, e dos amigos da rádio, Roger Capelo e o colega Júlio Pereira. Meus filhos, minha riqueza, também para a dona Arlete Melim, Corral dos Romeiros, monte na força riqueza na vida de todos, em especial na vida dele. Por isso aqui está, para lhe desejar muita felicidade, desejar-lhe uma longa vida, o seu estimado companheiro, o Sr. João Batista Gouveia, da Melaria Flor do Corral, Corral dos Romeiros e também de mais família. Meus filhos, minha riqueza, voz de Manuel Dias, para a dona Manuela Vieira, também agradecer em França aos seus filhos, que são toda a riqueza que ela tem no mundo, e os restantes familiares. Meus filhos são uma riqueza, não é? A dona Manuela, já com os seus 79 aninhos de vida, feitinhos aos filhos Michel, David, Paulo, Helena, Nathalie, Filipe e também os seus 15 netos.

Bem, claro, se os filhos toda a riqueza do mundo. A voz é de Manuel Dias. O amigo Emílio está de parabéns, bairro Espírito Santo e calçada Câmara de Lobos. Hoje faz anos. A Mana, a Rubina, a Cristina Rodrigues, no dia de ontem. Os parabéns prosseguem agora por parte, e uma vez mais, da amiga Gorete do Pico, filhos e filhas, noras, genros, netos e netas e bisnetos presentes e ausentes, aos dois deixando muitas felicidades e também a bonita música. Adianta sempre fazer em vida, não depois da morte. Assim é também para a nossa amiga Arlete Melim, do Corral dos Romeiros Monte. E acontece, não adianta no dia da morte, mas sim a felicidade de estar ao seu lado e também tudo fazer pelo melhor. O seu companheiro João Batista, da Melaria Flor do Corral, Corral dos Romeiros Monte e demais família. A dona Manuela Vieira, também não adianta no dia da morte, mas não pensamos na morte, falta muitos dias para lá chegar em vida. Recebeu muita música, a todos agradece, e com esta música de João Batista.

0: Por tudo na vida devemos entregar às pessoas que nos são queridas. Música pedida, porque não? Uma opção através do nosso programa e das dedicatórias, desejar muitas felicidades, muita saúde e uma longa vida enquanto há vida. Já o nosso horário de expediente é sempre de segunda a sexta-feira. Fins de semana, atenção, está encerrado. Se pretende música para o fim de semana tem outra dinâmica, terá que ser entregue o teu dia de sexta-feira. Poderá fazê-lo, como temos referido, aqui diretamente na sede da Rádio Festival, mas também num colaborador, se os conhece, entregue a sua lista, não se perde e chega aqui. Amiga Ana Paula, do Impasse São Pedro, Cambrelos, Bernardete, Bico da Figueira, Cidade, Cambrelos, Teresa, Caldeira, e da Linda Cerrado Mar, Cambrelos, Fernanda Carreira, Carreira Ribeira Brava, Dona Agostinha Vestana, Chote Jardim da Serra, Dona Maria Ascensão Quintal, Conjunto Habitacional do Palheiro Ferreiro, São Gonçalo, Dona Manuela Quintal, Cita Contente da Gaula, Sr. José Manuel, Rua das Levadas de Santa Cruz, o Sr. Rocha da Bem Posta, Água de Pena, Maria José Bel, Camada de Baixo, Água de Pena, Dito Jalino, Ribeira Seca, Meixico, Adélia Cro, Ribeira Seca, Meixico e também nós que acende, Anabela Nascimento, Ribeira Seca, Meixico, Dona Luz Abreu, esposa do Sr. António, mais conhecido pelo Pensa e Faz, Caminho do Lombo do Gual, 52, Estreito de Câmara de Lobos. O nosso amiguinho que está, o Teixinho da Madeira, hoje é em festa com a sua companheira, que assim também o Sr. João Batista, Teixeirinho da Madeira, da Melaria Flor do Curral, Curral dos Romeiros Monte, e também finalmente, se dirigir-se aqui à rádio, não for atendido, ao fim de semana está encerrado, já sabe, não leve a lista de volta, deixa ali no bar ao Sr. David, que gentilmente entrega a sua lista. Além dos nossos colaboradores, temos também um pouco por toda a parte, alguns agentes, e assim lhe der jeito, também poderá deixar a sua lista. Enviam de imediato a Meixico, Padaria Esperança, Rotrastão Vaz Teixeira, Associação Carros de Pão e Água de Pena e Tasca do Xenica, Lar dos Milagres, Meixico, em Santa Cruz, Supermercado da Assomada, na Assomada Caniço, Restaurante Polena Camacha e também Supermercado Bombom, no centro da cidade de Santa Cruz. Outros agentes também espalhados um pouco por toda a parte, se lhe der jeito, poderá entregar a sua lista e fazer ali muito bem na fotografia Bala Arte, no estreito de Câmara de Lobos, Clube Vida Oeste, Marginal de Ribeira Brava, Restaurante e Bar São Brás, frente ao Centro Sul do Campanário, Pastelaria Lourencinha, Lourencinha, Câmara de Lobos, Snack Bar O Palito, em São Gonçalo, Funchal, Snack Bar e Pastelaria Luizinho, na Torre Câmara de Lobos. São assim os nossos cobradores e agentes onde poderão deixar as vossas listas, caso não possam entregar a vossa lista aqui na sede da Rádio Festival, sempre de segunda a sexta-feira. A hora se aproxima, já das 15 horas, entrando já na segunda hora de emissão, com este seu programa de todas as tardes, Música Pedida, com transmissão em 4 rádios, das 6 rádios do Grupo Rádios Madeira. 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A programação de cada rádio também está ao seu dispor, a programação, quando simultaneamente o programa o mesmo na internet, no site de cada rádio, rfestival.pt, rsol.pt, rzarco.pt, rpalmeira.pt e ainda em radiosmadeira.pt. Estamos também desde as 14 horas com os nossos amigos no habitual direto, nas páginas do Facebook das nossas rádios. Todos aqueles que estão connosco, espero que estejam bem de vida, que possam ter saúde, os nossos amigos idosos nos lares de seriedade, nos centros de saúde, nas suas casas, nós que assim também os que estão privados da liberdade também nos acompanham, uns a trabalhar, outros a descansar. O certo é que com a música tudo faz pelo melhor. Boa tarde, são 15 horas. Não esquecendo os amigos de sempre, o Sr. Rocha da Bem Posta, Maria de Jesus e sua irmã Conceição e outros amigos mais, através das nossas rádios em FM, no direto, um olá a Maria Silva, Anabela Ferreira, Almerinda Pinto, também a Verónica Pereira, não esquecendo também Aldino Gouveia, são os nossos amigos de sempre, Daniel Camacho, Ariete Gomes, boa tarde a todos, no Brasil, Maria Helena Plantes, obrigado pelas suas palavras, Maria de Jesus, Maria Adélia, ainda encontramos a Fátima de Souza, mais distante, na Austrália. Gilda de Jesus Barros, olha, é o nosso amigo Agostinho Pereira. Um abraço para ti, maninho de coração. Não esquece a Dona Gilda, já há muito também não se falar, e todos os amigos da rádio. Contamos ainda com o Paulo Prestrelo, como sempre, no nosso direto. Silvia Fernandes em Paris, em feriado, dia feliz. Orlando Jesus, também outros amigos, mais para já são estes amigos, possíveis aqui ver no painel do direto, bem como também todos aqueles que jamais serão esquecidos através da telefonia. Estamos aí ao vosso lado.
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0: E quase ou todas as músicas têm assim um misto de emoções e também nostalgia. Que eu diga esta, que é do grupo de cantar do Porto da Cruz, Para Quem é Mãe. Meus filhos são tudo na vida, em especial quem já perdeu algo. É dedicado então ao Emílio, com os parabéns, amigo Emílio, por parte da esposa, filhas Cátia e Inês, a irmã ontem fez anos, Rubina e Cristina Rodrigues, também do Baixo Espírito Santo e Calçado da Câmara de Lobos, parabéns do marido Feliz, da filha Sílvia e da mãezinha, que então é um misto de emoções. Meus filhos são tudo na vida e quem já perdeu algum. Mas não esquecendo, os parabéns aos dois, desse doce coração de mãe, também dos manos Lúcia, Egídio e Elvio, também dos cunhados e cunhadas, sobrinhos e sobrinhos presentes e ausentes, da amiga Lília e Zezinha, amiga também e vizinha Felicidade, marido e filhos, amiga Vera, marido e filhos, Lina e filhos, estas então no Canadá, a amiga Fátima, marido, filhos e netos estão em Londres, os amigos da rádio, Rogério Capelo, um abraço ao amigo que Emílio, um beijinho à Rubina, e junta-se ainda também parabéns para os dois, exatamente os parabéns do outro casal, amigo e família, na Inglaterra, que é a Dona Almerinda, marido do Sr. Aniceto e família. A Dona Arlete Melim, Corral dos Romeiros, Monte, também o tema é para si, daquilo que também tem para si a melhor coisa da vida. É seu companheiro, o Sr. João Batista Gouveia, da Melaria Corral dos Romeiros, Monte e demais família. Os filhos são tudo na vida, que eu diga não é também a Dona Manuela Vieira, mas ainda com eles todos em vida, pelos seus 79 aninhos de vida, agradece a eles, e são todos na vida dela, Michel, David, Paulo, Helena, Nathalie e Filipe e os seus 15 netos.

Os filhos são tudo na vida e perder alguém é mesmo difícil para a mãe. E os filhos também, quando a mãe parte. Mas a vida é a lei da vida, mesmo assim. O amigo Emílio, do Barro Espírito Santo e Calçada Câmara Luz, continua a receber os parabéns, bem como a irmã que fez anos no dia de ontem, Rubina Cristina Rodrigues. Os parabéns para os dois prosseguem, com muita amizade, amiga Ana Paula, marido do Sr. José Porfírio, do Impasse São Pedro, Câmara de Lobos, também filhos de Inarte e também Diogo André, filha Sofia Marta e namorada ausentes, netos Cristina Isara e Filipe José e também dos amigos da rádio. Rubina, com os parabéns e também António Mourão e o Fado da Vida para uma vida feliz. Amiga Arlete Melim, Corral dos Romeiros, Monte, mais um aninho de vida, mas não se preocupe, muitos mais andam a acontecer, porque está a desejar que assim aconteça, sempre ao seu lado, dando felicidade e força de viver e saúde, o seu companheiro João Batista Gouveia, da Melaria Flor do Corral, Corral dos Romeiros, Monte e Família. O Fado da Vida, também com os seus 79 anos de vida, Dona Manuela Vieira, que é de Meixico, está na França, todos agradecem com beijos e abraços.

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3: Dia 14 de julho, dia de aniversário do amigo Emílio, que continua a receber os parabéns, mas também ontem, dia 13, foi da irmã Rubina Cristina Rodrigues. Os dois continuam a ser também homenageados pelas pessoas maravilhosas que são e também pelos amigos que têm. Aqui fica os parabéns por parte da vizinha e muita amiga Gorete, marido e filhos, deixando-lhe os parabéns, e também Frei Irmã da Câmara, guitarra chora que eu canto. É melhor é cantar e a guitarra chorar. Amiga Arlete Melim, Corral dos Romeiros, Monte, deixa então a guitarra chorar e ele vai cantando. O seu companheiro João Batista, e ele grande este dia do seu aniversário, com mais família, e desejando a Dona Arlete uma vida maravilhosa. A Dona Manuela Vieira, também, a guitarra chora que eu canto. Não tenho guitarra, não canto e nem vou chorar. A Dona Manuela vai sim agradecer as músicas recebidas, o carinho e a amizade por parte dos seus filhos, Michel, David, Paulo, Helena, Nathalie, Felipe e os seus 15 netos.

Mas não perdemos de vista, em dia de aniversário, amigo Emídio, bairro Espírito Santo e calçada Câmara de Louros. Pois é dia de festa, parabéns da esposa, também das filhas, Cátia e Inês. A irmã fez anos no dia de ontem e partilha também ainda o seu aniversário, a Rubina, com os parabéns do seu marido feliz, da sua filha Sílvia e também da vossa querida mãezinha, Dona Rita da Graça, com o seu coração de mãe. Deixa os parabéns aos seus filhos, bem como também os irmãos Lúcia, Egídio e Elvio, os parabéns também de todos os cunhados e cunhadas, sobrinhos e sobrinhos, presentes da Madeira e ausentes da Madeira, a amiga de sempre, que era a simpática Lília e amiga Zezinha, amiga vizinha Felicidade, marido e filhos, a amiga Vera, marido e filhos, a amiga também que é Alina e filhos, estas então no Canadá, a amiga Fátima, marido, filhos e netos, que estão em Londres, os amigos da rádio, os parabéns, Rubina, uma vez mais, e Emídio, da minha parte, Roger Capelo e do colega Júlio Pereira, e não esquecendo, amiga Almerinda, marido do senhor Aniceto e filhos e família em Londres. Amiga Arlete Melim também vai receber mais música, Corral dos Romeiros Monte, aí está ela com este tema, Coração de Mãe, quem é que não tem? Com os parabéns então do seu companheiro, que também tem bom coração por si, Sr. João Batista Gouveia, da Melaria Flor do Corral, Corral dos Romeiros Monte, em festa e já preparando a Expo Porto Santo, acontecendo no dia 17 a 27 de julho. Com o seu coração de mãe, a Dona Manuela Vieira, que reside na França, em Alsácia, que é da Ribeira Seca, agradece também já com os seus 79 aninhos de vida feitos no dia 10 aos seus filhos Michel, David, Paulo, Helena, Nathalie, Filipe e os seus 15 netos.

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4: Está na hora, próximo das 15h30, hora de receber mais parabéns ao nosso aniversariante Emídio, do bairro Espírito Santo e Calçada Câmara de Lobos. Hoje completa mais um aninho de vida, mas também entregamos os parabéns e desde o dia de ontem a sua irmã Rubina Cristina Rodrigues. Os dois vão recebendo os parabéns, também votos de muitas felicidades. Surge agora esses votos da amiga Gorete, filhos, filhas, noras, genros, netos e netas e bisnetos presentes e ausentes, desejando aos dois muitas felicidades, deixando um beijinho à mãe e também Carlos do Carmo, Duas Lágrimas de Orvalho. Duas Lágrimas de Orvalho, Dona Arlete Melim, Corral dos Romeiros Monte, é pela manhã, que há orvalho, também pode ser do dia. Mas há sim duas lágrimas de felicidade, com os parabéns de estar sempre ao seu lado e deixando-lhe os parabéns o seu companheiro João Batista Gouveia, da Malaria Flor do Corral, Corral dos Romeiros Monte e demais família. Duas Lágrimas de Orvalho também há por todo o lado, e aqui Carlos do Carmo deixa na música, e a Dona Manuela Vieira nos agradecimentos pelas suas 79 primaveras a todos os seus adorados filhos Michel, David, Paulo, Helena, Nathalie, Filipe e os seus 15 netos.

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com palmas e tudo, e palmas também aos nossos aniversariantes e merecidas por mais um Ninho de Vida. Quero o amigo Mídio, do bairro Espírito Santo e Calçada Câmara de Louvos, que então no dia de hoje celebra mais um aniversário. A sua irmã Rubina, no dia de ontem, os parabéns continuam para os dois, com muita amizade, e também os parabéns que chegam de Londres, da amiga Fátima, marido, filhos e netos, desejando aos dois muitas felicidades. Um beijinho também à dona Rita e com Celina Teixeira, a alegria de ser mãe. A alegria de ser mãe para a dona Arlete Melim, Corral dos Romeiros Monte, com os parabéns do seu estimado companheiro, o Sr. João Batista, da Melaria Flor do Corral, Corral dos Romeiros Monte, e não esquecendo dona Arlete, restante família. A alegria de ser mãe, mãe agradece aos filhos também. A nossa amiga Manuela Vieira, de Meixico, em França, quer como mãe, ou Michel, David, Paulo, a Helena, Nathalie e Filipe, como avós, seus 15 netos.

E de parabéns continua o Emídio, que no dia de hoje então celebra o seu aniversário, continua a receber os parabéns da sua mulher, das suas filhas, a Cátia e Inês, mas também a Rubina, sua irmã, fez anos no dia de ontem, em Barra Espírito Santo e Calçada Câmara de Lobos, do marido Feliz, da filha Sílvia e também da mãe Rita da Graça, deixando os parabéns com esta música. Meus filhos são um tesouro e eu são, com mais parabéns aos dois, dos irmãos, Lucília, Egídio e Otávio, também cunhados e cunhadas, sobrinhos e sobrinhos presentes e ausentes, amiga Lília e amiga Zezinha, também amiga que é vizinha, Felicidade, marido e filhos, amiga Vera, marido e filhos, amiga Lina e filhos, estão no Canadá, Fátima, marido, filhos e netos em Londres, também amiga Almerinda, marido Anicete, filhos e família na Inglaterra, e duas amigas também, deixando aos dois muitas felicidades, que são os amigos aqui da rádio, a minha pessoa Jacob Pelo e o colega Júlio Pereira. Meus filhos são um tesouro também é a dona Arlete Melino, no Corral dos Romeiros Monte, para ele, para o seu companheiro João Batista Gouveia, da Melaria Flor do Corral, Corral dos Romeiros Monte, e também de mais família, a celebrar a dona Arlete, a ficar mais jovem, mais uma primavera. Meus filhos são um tesouro, quem o diz também, a dona Manuela Vieira, está em Alsace, na França, no qual agradece a eles os seus tesouros, Michel, também David, Paulo, Helena, Nathalie, Filipe e os seus 15 netos.

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3: E estamos já ao som das guitarras e da viola para Frei Armando, e a guitarra é toda oca, mas o coração todo cheio do amigo Emílio, a qual queria celebrar mais um aninho de vida, com os parabéns por parte da amiga Ana Paulo, do Impasse São Pedro Câmara de Lourdes, marido, o Sr. José Porfírio, filhos Dinarte e Diogo André, filha Sofia Marta e namorado Ausentes, netos Cristina Isar e Filipe José, e aqui o Roger Capelo da Rádio. Extensivo também, não só o Emílio, que faz anos hoje, também a irmã Rubina, que no dia de ontem também celebrou mais uma primavera. Amiga Arlete Melim, Corral dos Romeiros, monta a guitarra toda oca, mas não é oco, o coração do seu companheiro é bem cheio de amor, transbordar de amor. Sim, João Batista da Melaria Flor do Corral, Corral dos Romeiros, além de gostar muito de si, deseja-lhe muitos aninhos ao seu lado. Também a guitarra é toda oca para a Dona Manuela Vieira de Machico, em França. Continuar nos agradecimentos pelas suas 79 primaveras, amigos que têm coração não oco, amigos verdadeiros. Zé António e Manuel e filhos, Maria Ascensão, a filha Santa Patrícia e neto Rodrigo Afonso.

De parabéns continua em dia de aniversário o Emílio do bairro Espírito Santo e calçado da Câmara de Lobos. Parabéns a que levam mais votos de muita saúde e alegria, extensivo também à sua irmã Rubina Cristina Rodrigues, que também ontem fez anos. Todos estes votos e a música, um fado António Mourão, os que vivem na grandeza, que vivem

É sempre no seu melhor, assim deseja. Amiga Goreto, um beijinho, ela está no direto. Filhos, filhas, noras, genros, também noras, netos e netas e bisnetos presentes e ausentes. Pois é, há uns que vivem na grandeza, outros nem por isso. Amiga Arlete Melim, sempre no seu melhor. Curral dos Remeiros, Monte, que assim seja e continue, são os votos mais sinceros do seu estimado companheiro, Sr. João Batista, da Melaria Flor do Curral, Curral dos Remeiros e demais família. Também em grande, já que os que vivem na grandeza às vezes esquecem a pobreza, aqui a grandeza da dona Manuela Vieira está em França e continuo a agradecer a todos aqueles que a felicitaram, deixaram música, parabéns pelas suas 79 primaveras.

Pois é, bonita letra. Não falas então de António Mourão, os que vivem na Gradeza. Às vezes, não se esqueçam que castelos altos também caem, desmoronam-se. Agora o tema é direitinho para a nossa adversariante, a Dona Arlete Melim, Corral dos Romeiros, Monte. É com o seu companheiro, João Batista, da Melaria Flor do Corral, Corral dos Romeiros, e demais família, a deixar os parabéns, já que o pai, o Sr. Laranja, durou mais de 100 anos, a que a Dona Arlete assim seja, e a música é para si, em homenagem também do pai do Sr. João Batista, com parabéns e felicidades à sua estimada companheira, quem ama e estima sem fim. Arlete Melim.

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2: 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Então, este programa está a ser emitido, como sempre, diariamente, entre as 13 e as 17. Vamos ter só mais uma hora de emissão, porque a hora 16 está aí à porta. 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Estamos também com os nossos amigos do Direto, desde as 14 horas, com muita amizade, com amigos que vão falando, vão conversando, mas desde já, Rosa Botelho, uma tarde feliz, Inês Gonçalves, na Suíça, a nossa querida Gorete Barros, já lhe deixei um beijinho, sei que anda por aí, os amigos que já estão connosco, o Sr. Plácio, simpática Zulmira Gomes, também, além da Zulmira, avançamos, encontramos no Brasil a Maria Helena Plantes, continua também os outros amigos connosco, assim vão aproveitando a música e passando o tempo. Aqueles que nos ouvem através das nossas rádios em FM, os que estão a trabalhar, seja no estabelecimento comercial, na oficina, na carpintaria, olha, uma tarde muito feliz, hoje lembramos destes amigos, mas não esquecendo outros mais, os nossos amigos e amigas, as costureiras, é verdade, costurar, ainda são poucas, mas ainda existem, bem haja elas, é uma profissão que vai desaparecendo. Além das costureiras, as nossas amigas que estão a bordar, a limpar a casa, ou então fazer outra coisa importante, tratar dos animais, das galinhas, dos galinhos, dos pintinhos, e não esquecendo também, encontrei, espero que nos ouça, os nossos amigos e grande amigo, escoveiros, não se esquecemos que é uma profissão nobre daqueles que então nos despedem ou nos fecham a vida. Um bem-aja a todos eles, outras profissões também difíceis, médicos, polícias, que dão bombas, que dão tudo e lutam pelo nosso bem e lutam pela sua própria vida. A hora chegou e o relógio avançou. Boa tarde, são 16 horas.

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5: Está na hora, estamos já na última hora do dia de hoje, em dia de aniversário no bairro Espírito Santo e calçada Câmara de Lobos, do amigo Emídio. Soma mais um aninho de vida. Caro Emílio, junta-se também à sua irmã, a Rubina, que ontem fez anos, por isso a festa dupla. Emílio, os parabéns é exatamente da esposa, filhas Cátia e Inês, quanto à nossa amiga, a irmã, também recebe os parabéns do irmão aniversariante, Rubina Cristina Rodrigues, também do seu marido feliz, da sua filha Sílvia e da mãe, a Dona Rita da Graça. Assim deixo os parabéns e não é verdade, não é, Dona Rita? Aos seus filhos, quem tem mãe de tudo, quem já não tem, não tem nada. E vai assim também os parabéns, e assim no mesmo tema, para os dois, dos irmãos Lúcia, Egídio, também Élvio, dos cunhados e cunhadas, sobrinhos e sobrinhos presentes e ausentes, da amiga Lília e também da amiga Zezinha, da amiga vizinha Felicidade, marido e filhos, das amigas Vera, marido e filhos, Alina e filhos, no Canadá, também não esquecem da sua grande amiga, amiga Fátima, marido, filhos e netos em Londres, amigas da rádio, a minha pessoa Rogério Capelo e o colega Júlio Pereira, os dois muitas felicidades e não falhando também parabéns que chegam para os dois da Inglaterra, da amiga Almerinda e seu marido, filhos e família. A outra aniversariante é a dona Arlete Melim, que no Corral dos Romeiros monta onde reside hoje à festa do seu aniversário e a preparar tudo pelo melhor. Cá está, com coisas doces, não, é? Não faltam, e coisas boas da Melaria Flor do Corral, Corral dos Romeiros Monte, tudo isto para uma tarde de aniversário, noite feliz, em boa companhia, quem deixa-lhe os parabéns, o seu companheiro, o Sr. João Batista Gouveia e família. Quem tem mãe, tem tudo, quem não tem, não tem nada. Dizem muito bem, e também posso confirmar, a nossa amiga Manuela Vieira, por isso, na França, agradeço e tendo aos seus filhos, Michel, David, Paulo, Helena, Natalia, Filipe e os seus 15 netos.

Fica atento em tudo. E o amigo Emílio tem esse prazer de ainda ter. E também a Rubina, a mãe Rita, da graça de deixar os parabéns aos seus queridos filhos pelo aniversário. Mas quero o Emílio, que faz anos no dia de hoje, o bairro Espírito Santo e Calçada Câmara de Lobos, no dia de ontem, a mana Rubina continua a receber os parabéns. Os parabéns, uma vez mais, com muita amizade, da vizinha Gorete, marido e filhos. Os parabéns e muitas felicidades aos 12 e também oferecendo música na voz de Frei Irmão da Câmara, que disse tudo, a idade que deixou o fado e foi para Mons, mas continuou. O fado é despedida. Ainda não é despedida para os dois, também para a Dona Arlete Molim, também não é, do Corral dos Romeiros, Monte. Depois continuamos a deixar-lhe os parabéns. Com a alegria estar sempre ao seu lado, o seu companheiro João Batista Gouveia, Procadeiro e Vieira, da Melaria Flor do Corral, Corral dos Romeiros, Monte e Família. Neste fado a despedida, sim, a despedida vai sendo por este ano, para o ano será 80, a Dona Manuela Vieira, a todos aqueles que então celebraram com ela os seus 79 aninhos, 79 primaveras.

Eu já completou 92 aninhos de vida e está ainda entre nós, Frei Irmã da Câmara. A voz da Amália Rodrigues é a voz que se segue e num bonito, bonito fado foi Deus que quis assim. E assim é para o amigo Emílio, com os parabéns neste dia do seu aniversário, também para a irmã Rubina que fez anos no dia de ontem, Barro Espírito Santo e Calçada Câmara Lobos. Foi Deus que quis assim, foi Deus também que vos pede ao mesmo saúde e felicidades os dois, a grande amiga Gorete, filhos e filhas, genros, noras e netos, e também netas e bisnetos presentes e ausentes. Amália Rodrigues, foi Deus para a dona Arlete Melim, Corral dos Romeiros, Monte, ter a oportunidade de celebrar este aniversário e outros mais, e também em breve na Expo Porto Santo, 17 a 27 de julho, vai ser correr tudo bem, mas corre bem o seu aniversário e por deixe cá está aqui os parabéns do seu companheiro, o Sr. José Batista da Melaria Flor do Corral, Corral dos Romeiros Monte e família. Também foi Deus que sim assinalou com ele a Dona Manuela Vieira, do México, em França, os seus 79 aninhos de vida. Também por Deus agradece e deseja tudo bom aos seus.

0: também.
1: Foi Deus que me deu esta voz assim, cada um tem a sua. E prosseguimos com mais parabéns à nossa amiga Mídia, do bairro Espírito Santo e Calçada da Câmara Luz, que neste dia 14 celebra mais um aniversário, mas ontem também recebeu parabéns e continua no dia de hoje. A Rubina, a sua irmã, festejou também o seu aniversário. Os dois continuam a receber os parabéns. Parabéns que chegam da amiga Fátima, marido, filhos e netos em Londres, deixando os parabéns, e também a Maria Teresa de Noronha, com saudades, saudades das saudades. Saudades das saudades para a amiga Arlete Melim, Corral dos Romeiros Monte, quem é que não tem saudades de outros tempos, mas também quem está aí fora nunca esquece os seus. Com este tema, receba mais parabéns, um grande beijinho de muito amor e carinho do seu companheiro, o Sr. João Batista Gouveia, da Melaria Flor do Corral, Corral dos Romeiros Monte, sempre com produtos de primeira, também faz parte dela, e de mais família. Que saudades das saudades. Eu, que acontece, a amiga Manuela Vieira, recentemente esteve cá e já está em França, completou os seus 69 aninhos de vida, está deixando voltar, enquanto isso vai ficando a saudade e agradecendo a todas as provas de amizade.

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6: E como sempre também, ao fim de semana, com o Júlio Pereira, mas de segunda à sexta-feira, cá estou eu.
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6: E claro, com música para os nossos aniversariantes, quero o Emílio, que no dia de hoje então celebra mais um aninho de vida, com os parabéns da esposa, também das filhas, Cátia e Inês, a mana ontem fez anos, a Rubina, a Cristina Rodrigues, também continua a receber os parabéns, no bairro Espírito Santo e Calçada Câmara de Lobos, casa 34, do seu marido, o senhor Feliz, bem como também da sua filha Sílvia, também da sua mãe, Rita da Graça, dos irmãos, claro, aos dois muitos parabéns, Lúcia, Egídio e Élvio, de todos os cunhados e cunhadas, sobrinhos e sobrinhas, presentes e ausentes, da amiga e vizinha que é a dona Felicidade, marido e filhos, também a Lília e Zezinha, também os parabéns de outras amigas com saudade e amizade, Vera e marido e filhos, Lina e filhos que estão no Canadá, Fátima, marido, filhos e netos em Londres, amiga Almerinda, marido e filhos também em Londres, enviar os parabéns e sem faltar aqui mais parabéns a Emílio e Rubina da equipa da rádio, muitas felicidades. E nunca se diz não, mas sempre sim. Assim é a música para a dona Arlete Melim, Corral dos Romeiros, Monte. Penso que é na música, também às vezes há que dizer um não. Mas fica na música, então, os parabéns do seu companheiro João Batista Gouveia, da Melaria Flor do Corral. Corral dos Romeiros, Monte e demais família, ele sim, João, diz sempre sim e nunca não. A dona Manuela Vieira também nunca diz não ouvir a música pedida que tanto gosta em Alsace, na França. Celebrou 79 primaveras, música não faltou, a todos agradece e para o ano há muito mais, se diz.

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3: Até às 17 horas, queremos uma vez mais deixar muitos parabéns, muita saúde e felicidade ao nosso amigo Emídio, que hoje faz anos, Barro Espírito Santo e Calçada Câmara Lobos. Emídio, tudo isto da esposa, das filhas, Cátia e Inês, mas também a mana, Rubina, fez anos no dia de ontem. Também junta-se e recebe os parabéns do marido feliz, da filha Sílvia e da vossa mãe, a Rita Graça. Ainda os vossos irmãos, juntam-se e deixo-vos os parabéns, Lúcia, Egídio, Élvio. Também não faltando ainda os parabéns dos seus cunhados, cunhadas, sobrinhos e sobrinhas, presentes e ausentes, amiga Lília e amiga Zazinha, também amiga e vizinha Felicidade, marido e filhos, também amiga Vera e marido e filhos, amiga Lina e filhos, estes então no Canadá, com saudades, Fátima e marido, também filhos e netos em Londres, amiga Almerinda, marido Anicete, filhos e família também na Inglaterra e os amigos da rádio. Deixando os parabéns ao Emílio e à Rubina com um fado bem antigo de Fernando Farinha. Não está muito distante, Dona Rita. É a trincheira, mas é o fado das trincheiras. A Dona Arlete Meli, Corral dos Romeiros Monte, uma mulher feliz, ora, pudera mais um aninho de vida, que assim cumpre muito mais ao lado do seu companheiro João Batista Gouveia, que não se cansa de deixar os parabéns, mas como também restante família. Com o fado das trincheiras, Fernando Farinha, a Dona Manuela Vieira, que está em Alsace, França, que é de Machico, agradece a todos aqueles que então não esqueceram o seu aniversário, as suas 79 primaveras.

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5: A 15 minutos do final da nossa edição do dia de hoje, dia de aniversário no bairro Espírito Santo e Calçada da Câmara de Louros do Emílio. Resuma mais uma primavera. A irmã Rubina foi no dia de ontem também, recebeu mais parabéns por mais um aninho de vida. Continua a receber os parabéns e os parabéns traz-nos agora o fado bacalhau. Atenção, não tem bacalhau, o estilo de fado, que é assim: com os parabéns da amiga Gorete, filhos, filhas, noras, genros, netos e netas e bisnetos presentes e ausentes. O fado bacalhau, que é o estilo de fado, na voz de Freire Irmã da Câmara, para a amiga Arlete Melim, Corral dos Romeiros, Monte. Mas já que se fala em bacalhau, é uma boa sugestão para festejar o seu aniversário, com os parabéns do seu companheiro João Batista Gouveia, da Malaria Flor do Corral, Corral dos Romeiros, Monte. Vai finalizando os seus agradecimentos pelos seus 79 aninhos de vida, a simpática Dona Manuela Vieira. A todos deixo o seu obrigado e também com este fado, assim intitulado, do fado do bacalhau.

No bairro Espírito Santo e Calçada Câmara de Lobo, os irmãos celebram o seu aniversário. O Emílio no dia de hoje, a Rubina no dia de ontem. O Rubina já recebeu parabéns no dia de ontem, juntamos hoje o Mano e sim recebem os dois os parabéns da amiga Ana Paula, marido do senhor José Porfírio e família, também os amigos da rádio, deixando os parabéns e também este fado do David Garcia, o fado corrido. Dona Arlete Molina, corra devagarinho, se vai ao longe, Corral dos Romeiros Monte, com os parabéns, não a correr, mas sempre a caminhar a seu lado, o seu companheiro João Batista, da Melaria Flor do Corral, Corral dos Romeiros Monte, é muito feliz ao seu lado e de mais família. O fato corrido, sim, é correr, estamos quase no fim, e no fim está os agradecimentos a Dona Manuela Vieira, deixando um beijinho para a França, para a família, para o ano, Dona Manuela, há mais.

agora sim a correr as nossas despedidas. Amanhã voltamos com os aniversariantes que ainda não têm a música dada toda e também com a Dona Arlete Melim e duas novas listas para amanhã. Bom trabalho. E então terminamos exatamente com a Dona Arlete Melim, que amanhã ainda volta para os agradecimentos no Curral dos Romeiros Monte. Para já, olha, o momento do adeus, neste caso aqui até amanhã, e por isso da minha parte exatamente, está terminado o nosso programa de hoje. Seja muito feliz na companhia do seu amado, o Sr. João Batista. E então eu vou partir com a promessa de voltar amanhã, à hora de sempre, deixando a todos votos de continuação de uma tarde muito feliz e que se faça tudo para ser feliz e que a vida lhe corra sempre pelo melhor e faça sempre pensando positivo. Então vamos aqui, vou partir e vamos partir com a promessa de voltar amanhã, desejando a todos, e não quer demais, votos sinceros de muita saúde, muitas felicidades, e por isso, da minha parte, até amanhã, se Deus quiser. Vou partir, mas regresso. Seja feliz e torne alguém feliz também.

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2: A Madeira foi distinguida pelos leitores da revista norte-americana Travel and Leisure como a quarta melhor ilha da Europa e a 16ª melhor ilha do mundo nos Travel Leisure World's Best Awards deste ano. Promovidos anualmente pela publicação especializada em viagens, os prémios distinguem os melhores destinos, hotéis, companhias aéreas, cruzeiros e experiências turísticas com base nas avaliações dos leitores. Na edição deste ano participaram mais de 207 mil leitores que atribuíram mais de 661 mil votos em várias categorias. Na categoria das ilhas, os leitores avaliaram critérios como as atrações naturais, atividades, praias, gastronomia, hospitalidade e relação qualidade-preço. Madeira acabou por alcançar o quarto lugar entre as ilhas europeias e a 16ª posição a nível mundial. No destaque dedicado ao arquipélago, a Travel, citada numa nota da Secretaria Regional do Turismo, volta a salientar o clima ameno durante todo o ano, a paisagem natural, a floresta Loura e Silva, classificada como o património mundial da Unesco, as experiências ao ar livre, a gastronomia regional e o vinho madeiro. O secretário regional do Turismo, Eduardo Jesus, considera que esta distinção volta a demonstrar a capacidade da Madeira para se afirmar entre os destinos turísticos mais desejados do mundo. Para Eduardo Jesus, esta classificação confirma a consistência da região enquanto destino de qualidade capaz de proporcionar experiências memoráveis ao longo de todo o ano. A Secretária Regional de Inclusão, Trabalho e Juventude, Paula Margarido, esteve na Assembleia para apresentar e defender a proposta de diploma que adapta à realidade regional o Estatuto da Pessoa Idosa. A iniciativa pretende reforçar a proteção dos direitos das pessoas idosas, promover o envelhecimento ativo, prevenir situações de discriminação, isolamento e violência e consolidar um quadro de respostas mais ajustado às especificidades da Madeira. Na sua intervenção, a Governante sublinhou que envelhecer é uma conquista da sociedade e reafirmou o compromisso do Governo Regional a garantir que todos os madeirenses possam viver esta etapa da vida com dignidade, autonomia, segurança e participação ativa na comunidade. No desporto de futebol, o Marítimo realizou um treino conjunto com o Avestado, vencendo por 2-0 com gols de Martim Terron e José Melro durante o estágio que está a decorrer em Lousada. Disputado em duas partes de 45 minutos, o encontro permitiu à equipa madeirense continuar a desenvolver as dinâmicas trabalhadas diariamente, aperfeiçoar os processos de jogo e aumentar os níveis de exigência competitiva nesta fase da pré-temporada, pode ler-se numa nota publicada no site dos Verde Rubros. Por outro lado, Wesley Gasolina é reforço do Nacional. O defesa e direito brasileiro de 26 anos, que jogava no Havaí, assinou por 3 temporadas com a equipa madeirense. Depois de Daniel de la Cruz, de 22 anos, que veio por empréstimo do Quito, do Equador, Gasolina é o segundo defesa e direito que o Nacional contrata para a nova temporada.
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Eu tenho dito isto, já pode parecer repetitivo, mas é aquilo que eu sinto, e não me levem a mal, eu vou ter que o dizer, que é, eu não sei o que é que eu fiz a Deus para ter isto tudo, mas...

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1: Amados de meu Pai, sim, pode ter certeza, você tem sido amada, amado do nosso Pai. Agora, o que resta saber é se você vai se sujeitar a esse amor do Pai, porque nem sempre as pessoas estão dispostas ou disponíveis para acatar a voz do Pai. E essa é a realidade. A voz do Pai é para aqueles que têm ouvidos para ouvir a voz do Pai, claro. Porque todo mundo tem ouvidos, mas nem todos têm ouvidos para ouvir a voz de Deus. Por exemplo, nesse jejum de Daniel, é um jejum sui generis, diferente, porque nós deixamos as vozes do mundo de lado e atentamos exclusivamente para a voz de Deus, que é a sua santa palavra. E quando fazemos isso, nós provamos para nós mesmos que realmente queremos saber qual é a vontade, a boa, perfeita vontade de Deus para cada um de nós. E quando mergulhamos os nossos pensamentos nos pensamentos de Deus, quer dizer, na palavra de Deus, então vem a fé que agrada a Deus. A fé, ela não surge do nada. Ela não surge assim, ah, aconteceu, não. Não é sorte, não. A fé vem pelo ouvir a palavra de Deus. Portanto, quem dá atenção à palavra de Deus, dá atenção à voz de Deus, dá atenção a Deus. Mostra para ele que realmente quer conhecer a sua santa palavra, a sua vontade para a sua vida. Então, a fé que tanta gente almeja, ela vem pelo ouvir. O ouvir o quê? A palavra de Deus. Está lá em Romanos capítulo 10, versículo 17. De sorte que a fé é pelo ouvir e o ouvir pela palavra de Deus. Agora, ainda focando o jejum, esse jejum de Daniel, é interessante, porque, veja só, o mundo tem muitas vozes, muitos pensamentos, muitos pregadores, muitas notícias. Eu tenho certeza, absoluta certeza, que o diabo trabalha com as vozes do mundo, com as distrações do mundo, com aquelas mensagens satânicas, satânicas que, no fundo, têm uma razão: levar as pessoas a perderem tempo para ouvir o que o diabo tem a falar através dos seus filhos. E são muito mais os filhos do diabo do que os filhos de Deus. Então as pessoas não sabem, não têm ideia de que nós vivemos num mundo em que a atenção de cada um de nós é cobiçada, é desejada. Para quê? Para que venhamos nos distrair, venhamos desviar o nosso pensamento de Deus, da fé em Deus, da palavra de Deus, para que a gente fique focado nas coisas que o mundo oferece. É o próprio Satanás. E eu falo assim, amiga e amigo, porque a verdade, a bem da verdade, o diabo está falando a toda hora, a todo momento. Ele está tentando todas as formas possíveis para desviar a atenção, a nossa atenção, das coisas divinas, das coisas que são de Deus, das coisas que são eternas, que é o reino de Deus. Então, a voz de Deus é, digamos assim, disputada por aqueles que querem agradar a Deus, querem ter a fé que agrada a Deus. Você veja, por exemplo, só para você ter uma ideia de compreender o que é o diabo. O diabo é um espírito. Deus é espírito. Deus é espírito. O diabo também é espírito. O diabo é espírito. E como é que o diabo se exprime neste mundo? Ele se exprime com a sua palavra. E a palavra do diabo é mentirosa, é enganadora. O diabo usa a palavra para incitar os pensamentos dele, para estimular as pessoas a fazerem o que vem desagradar a Deus. Por exemplo, apenas a título de exemplo, vamos aqui dar uma recordada. Lá em Gênesis, vamos refletir. A Bíblia fala, está aqui escrito, que a serpente, a mais astuta de todos os animais do campo que o Senhor tinha feito, ela veio e falou com a Eva. O diabo esperou Eva estar só. Porque se a Eva estivesse acompanhada de Adão, o diabo não ia se aproximar. Mas ele estava esperando a oportunidade para Eva ficar sozinha. E quando ela ficou sozinha, aí ele atacou. Aí ele se aproximou dela. E o que o diabo fez? Tocou em Eva? Não. O diabo falou com Eva. Está aqui escrito. Primeira coisa que ele disse para a mulher, aqui, ele diz assim o texto sagrado, lá em 3, Gênesis capítulo 3, a partir do versículo 1. É assim que Deus disse: não comereis de toda a árvore do jardim? Olha só, o diabo usou a palavra de Deus para suscitar uma dúvida. Quer dizer, o diabo jogou uma casca de banana para Eva pisar e escorregar. É assim? É assim que Deus disse: não comereis de toda a árvore do jardim? Aí a mulher, a Eva, respondeu para ele: do fruto das árvores do jardim comeremos. Quer dizer, Eva abriu uma porta para o diabo entrar. O diabo suscitou, levantou uma lebre. É assim que Deus disse: não comereis de toda a árvore do jardim? E a Eva, então, falou: do fruto das árvores do jardim comeremos, mas do fruto da árvore que está no meio do jardim, disse Deus, não comereis dele, nem nele tocareis, para que não morrais. Quer dizer, quando o diabo soprou uma ideia, aliás, da palavra de Deus, suscitando dúvida, então a Eva quis responder, ela não tinha que responder nada, ela tinha que ficar calada, ela tinha que seguir o caminho dela, mas ela quis responder à altura. Aí ele disse: não, podereis comer de todo o fruto, menos daquela árvore que estava no meio, do fruto da árvore que está no meio do jardim. Aí o diabo aproveitou, viu a fraqueza dela, que ela aceitou, ela abriu a porta. Então o diabo disse: certamente não morrereis. Olha só, Deus falou para Eva, para Adão: não coma daquele fruto, pode comer de todo o jardim, mas daquela árvore, do fruto daquela árvore, não comereis, porque o dia que comeres, morrerás. Então o diabo, sabendo que se a Eva comesse do fruto da árvore, ela com certeza iria influenciar o seu marido, Adão, para comer também do fruto. E foi exatamente isso que aconteceu. Conforme ele tinha planejado, aconteceu. Então, a gente tem que ver o seguinte, minha amiga e meu caro amigo: quando a gente está na fé, a gente está seguro, firme, a gente tem coragem para fazer o que tem que ser feito. E a gente se acovarda, a gente tem covardia para não fazer aquilo que é contrário à vontade de Deus. É isso aí. O diabo suscitou esse desejo de Eva desobedecer a Deus. E aí ela caiu. E depois ela instigou o seu marido também a comer do fruto. E ambos comeram. Então hoje nós temos uma humanidade corrupta. Eu diria uma humanidade podre. Podre. A maldade corre frouxa pelo mundo inteiro. Por quê? Porque o casal que viria dar origem à humanidade deixou de obedecer a Deus para obedecer aos seus instintos que o diabo soprou, que o diabo instigou a desobedecer a Deus. Pronto. Uma vez estando no pecado, eles geraram filhos no pecado. Os dois que nasceram, Caim e Abel, eram pecadores, embora Abel fosse justo, mas ele era também pecador, nasceu no pecado de Adão e Eva, já corrupto. E aí o pecado, minha amiga, meu amigo, não é o ato conjugal entre eles, não, porque isso era... Foi assim que Deus criou, os criou, ou nos criou, para gerarmos filhos, para crescermos e habitarmos a terra e administrarmos a terra. Mas quando eles desobedeceram, então a morte entrou no mundo. E com a morte, obviamente, veio a primeira desgraça, né? Antes da pessoa morrer espiritualmente, ela é desgraçada por causa do seu pecado. Então, Adão e Eva foram punidos com a morte, mas ainda que Deus os considerasse, porque Deus teve que enviar Jesus ao mundo para morrer pelos pecados de toda a humanidade. Quem aceita é salvo, quem não aceita, então já está morto. Para Deus já está morto. Então veja que o diabo usa a palavra. A palavra, ele não toca na pessoa, não. Ele usa a palavra. Só isso. Mas ele é tão convincente e convincente para com aqueles que vivem na base da emoção, do sentimento, do coração, dos enganos do coração. Para aqueles que vivem na base da fé, na palavra de Deus, o diabo, ele não encontra espaço. Ele tenta, mas não tem para ele, porque a fé, quando a pessoa se alimenta da palavra de Deus, ela é forte, ela é imbatível, porque a palavra de Deus é espírito e vida. A palavra do diabo é espírito e morte. A palavra de Deus é verdade. A palavra do diabo é mentira. Então, nós vivemos num mundo onde temos a maioria que gosta da mentira e uma minoria que gosta da verdade. Essa é a realidade. É bom você avaliar-se a si mesma, a si mesmo, para ver como é que você tem conduzido a sua vida. Porque o fracasso do ser humano é a falta de fé, de confiança, de dependência de Deus. E por que isso? Porque o ser humano prefere ultrapassar as barreiras, pular as barreiras, prefere o caminho mais fácil do que o caminho mais difícil. O caminho é difícil, o caminho da fé é difícil, é bem difícil, porque você tem que viver na dependência de Deus 24 horas por dia. E é difícil porque o mundo está cheio de distrações. O mundo está cheio de fantasias, o mundo está cheio de maldades, perversidades, mentiras, enganos, sujeiras. O mundo está cheio de filhos do diabo, essa é a realidade. Filhos do diabo. Jesus diz, ele diz na palavra, com muita clareza, ele diz que sobre a mentira, ele diz assim, ele disse para os judeus eram religiosos, que se apoiavam na religião e faziam suas trambicagens, faziam suas coisas erradas. Então, Jesus disse para ele, conhecereis a verdade e a verdade vos libertará. Aí eles disseram, não, mas peraí, nós somos livres, nós temos por pai a Abraão, porque era uma honra ser filho de Abraão. Jesus disse, bem sei que sois descendência de Abraão, contudo, procurais matar-me, porque a minha palavra não entra em vós. Quer dizer, a palavra da verdade é rejeitada. As pessoas preferem as mentiras, porque as mentiras causam uma sensação assim atraente, uma sensação gostosa de bem-estar. Só que o sabor é amargo, é fel, quando a pessoa adquire ou come para aquela palavra. Jesus disse então para eles, para os judeus religiosos: vós tendes por pai ao diabo e quereis satisfazer os desejos de vosso pai. Quer dizer, os filhos das trevas, os filhos de Satanás, isso mesmo, os filhos do diabo, querem satisfazer a vontade do pai, que é Satanás. Jesus continua dizendo: ele foi homicida desde o princípio e não se firmou na verdade, porque não há verdade nele. Então veja, quando uma pessoa ouve a palavra da verdade, a palavra de Deus, ela fica forte, ela é forte. Quando a pessoa ouve a palavra do diabo, dá atenção à palavra do diabo, ela se torna fraca, cheia de dúvida, de medo, cheia de ansiedades. Quantas pessoas vivem na base de uns ansiolíticos, não é? Depressiva. O que é a depressão? Depressão é um espírito imundo. Depressão é um espírito imundo. E o que é o espírito? O espírito é palavra, são palavras. Quando você está cheio do Espírito Santo, você está em gozo, você está em comunhão com Deus, você é forte. Então, você não cai nas conversas do diabo, nas coisas do diabo, porque você sabe de onde vêm as palavras. Se ela vem da verdade ou vem da mentira, do pai da mentira. Então você verifica, você confere que a fraqueza, a derrota, o fracasso, os males acontecem por causa justamente de as pessoas se aderirem as mentiras deste mundo, as mentiras do diabo. Então elas acabam se machucando. Mas quando você conhece a verdade, quando você se liga na verdade, se casa com a verdade, faz um pacto com a verdade, que é um pacto com Deus, que é uma aliança com Deus, um casamento com Deus, então você despreza a mentira e se apega à verdade. É caro, é muito caro, é difícil, porque nós vivemos num mundo de mentira. Nós vivemos num mundo de ilusão. Se você, como eu estava lendo um comentário de uma internauta que diz: olha, ô bispo, eu trabalho no comércio, e se eu falo a verdade, eu sou preterida, eu não vendo muito. Mas quando eu falo de ilusões, quando eu ensino, eu encho os olhos das pessoas de vaidades, eu suscito para que ela compre aquele objeto, aquele produto, para que eu possa vender e ganhar mais dinheiro, aí eu me dou bem. Eu me dou bem. Então as pessoas querem se dar bem, de qualquer maneira, ou com Deus ou com o diabo, elas querem se dar bem, ainda que tenham que usar de mentira. Mas lá na frente, o pai delas, o diabo, vai cobrar com juros e correção monetária aquilo que ela usou deles. Porque é como falamos ontem, Jesus disse: aquele que serve ao diabo é servo, é escravo do diabo, é escravo do diabo. As pessoas pensam que se dão bem, por exemplo, com uma mentira, ganhar vantagem, ter vantagens neste mundo. Tem vantagem no início, mas lá na frente o diabo vem cobrar juros e correção monetária. Agora, quem anda na verdade, muitas das vezes se prejudica, porque ela fala a verdade, e a verdade não é benquista no mundo. Você pode ver, por isso que muitos são chamados e poucos são escolhidos, por isso que há mais filhos do diabo do que filhos de Deus. E quando uma pessoa se apega a uma religião, como era o caso dos judeus, bom, agora eu tô tranquilo porque eu tenho a minha religião, eu vou lá na minha sinagoga, eu vou na minha igreja aos domingos, eu cumpro minhas obrigações religiosas, eu estou bem com Deus. Mas não está. Tanto é que essas pessoas vêm sofrer de depressão, de insônia, de medo, de nervosismo, de ansiedade, etc. Tudo problema espiritual. Tudo problema espiritual. Aí vai no psiquiatra, no psicólogo, no analista, etc. E ouve um conselho aqui, outro conselho ali, e fica naquele tratamento. Ora, mas não resolve. Só a verdade liberta, Jesus disse. Conhecereis a verdade que traz a fé, e a verdade vos libertará. Então, minha amiga e meu amigo, por exemplo, nós estamos vivendo no jejum de Daniel. É um banho, né, que a gente toma, né? A gente faz uma lavagem cerebral. Nós participamos dessa lavagem cerebral porque deixamos as informações do mundo. Eu não sei o que está acontecendo lá fora. Eu não sei, não tenho ideia. Porque eu estou completamente isolado do mundo, porque estou mergulhado nos pensamentos de Deus. E isso me faz em paz. E isso me dá paz, sossego. E isso me dá fé. Isso me dá coragem para fazer aquilo que Deus espera que eu faça. E nós estamos aqui diariamente justamente para levar para vocês a palavra da verdade. Eu sei que a verdade machuca, dói, muita gente não gosta de ouvir a verdade, mas paciência, quem quer vem, quem não quer fica. Eu não esquento a cabeça, eu não estou aqui para cliques não, viu, pessoal? Nós não ganhamos nem um centavo com essa programação aqui diária, nem um centavo, não acrescenta nada na minha vida. Mas acrescenta almas para o reino de Deus. Muitas são salvas pelo conhecimento das Sagradas Escrituras. Então, nós temos que saber conduzir os nossos pensamentos, porque o diabo é espírito. E assim como Deus é espírito e passa para a gente a palavra da verdade e comunica-se conosco com a verdade da sua palavra, o diabo também é espírito e passa para os seus seguidores, seus filhos, a palavra da mentira, do engano. Então você tem dois tipos de pessoas neste mundo. Aqueles que são filhos da verdade, vivem na verdade, e aqueles que são filhos da mentira e vivem na mentira. Quando, por exemplo, vocês viram aí aquelas acusações contra a minha pessoa, eu não perdi a paz e nem vou perder a paz. Sabe por quê? Você sabe por quê? Porque a minha consciência está limpa. Eu estou limpo. Eu não tenho nada a ver com as falcatruas que supostamente eles fizeram. Não tem nada a ver com isso. Eu tenho a ver com a verdade, eu sou um pregador do evangelho, mais nada, eu sou um servo de Deus, e eu procuro servir a Deus da melhor maneira possível. Tenho as minhas fraquezas, como todo ser humano tem, mas pela misericórdia de Deus, pela graça de Deus, pela compaixão dele, ele tem nos sustentado na verdade. Então eu estou em paz. Por que, que eu estou em paz? Porque eu não vivo comigo, eu não menti. Se eu não estou em pecado, eu estou forte. Eu resisto o inferno. O diabo não tem o que me pegar. Agora, se eu cometo injustiça, se eu falo bobagem, se eu falo mentira, se eu faço uso da mentira, é óbvio que a minha consciência vai acusar. É óbvio que eu não vou ter paz. Porque isso está escrito. Tudo que o homem semear, isso também se fará. Então, se eu ando na verdade, se eu estou em paz com a minha consciência e, sobretudo, com Deus, eu vou temer o quê? Vou perder minha paz? De jeito nenhum. De jeito. E isso a gente sabe. Jesus era perfeito, mas foi condenado pelos imperfeitos, pelos mentirosos, pelos enganadores, pelos bandidos. Mas ele veio com esse propósito. Jesus veio para isso mesmo, para morrer, para me dar a vida, para me dar a salvação, para você também. Então eu vou seguir o meu Senhor. E o jejum de Daniel me faz ficar livre de informações, porque, quer queira ou não, a gente tem aquela curiosidade de saber o que está acontecendo nesse mundo, as guerras lá no Oriente, na Europa, o que está acontecendo, como é que está indo a política, como é que o Brasil está indo. Então, minha amiga e meu caro amigo, se você anda na verdade, vive a verdade, você vai ficar em paz consigo mesmo, sobretudo com Deus. E o diabo não tem lá nada do que lhe acusar. Você está limpa, limpo. Aí você tem paz. E é isso que nós queremos que vocês tenham. Mas eu posso ensinar, mas eu não posso tomar atitude por ninguém. Cada um tem que tomar a sua própria atitude. Cada um tem que agir de acordo com o que está escrito. Então, a fé, a verdadeira fé, não a religião, a religiosidade, mas a verdadeira fé, ela liberta dos medos, ela liberta das dúvidas. Porque quando a pessoa não está na fé, ela está cheia de dúvida. É ou não é? Fala a verdade. Aqui para nós. Quando ela não está na fé, ela está envolvida com as dúvidas. Ou você está na fé ou você está na dúvida. Se está na fé, não pode estar na dúvida. Então, Jesus falou para aqueles judeus religiosos: vós tendes por pai ao diabo e quereis satisfazer os desejos de vosso pai. Ele foi homicida desde o princípio e não se firmou na verdade, porque não há verdade nele. Quando ele profere mentira, fala do que lhe é próprio, porque é mentiroso e pai da mentira. Quem vive na mentira ou quem pratica a mentira serve ou é escravo do diabo, porque o diabo é o pai da mentira. Quem mente está servindo ao diabo. Quem mente está em débito com o diabo. Quem vive na verdade está bem com Deus, vive em paz, porque ela está com a sua consciência limpa. Bem, vamos falar mais a respeito disso amanhã. Mas não se esqueça do texto logo inicial que nós lemos, que a fé que você tanto quer, eu queria ter fé assim, bicho. Não adianta orar para ter fé, que não vai ter fé. A fé vem pelo ouvir a palavra de Deus. Não vem pela oração. Não, não vem. Não, não se engane. Ah, ó Deus, me dá fé, me dá fé, me dá fé. Não, a fé vem naturalmente para todos os que ouvem a palavra de Deus, que dão atenção à palavra de Deus. Aí sim, você tem fé para tomar atitude que você não teria coragem de tomar. A fé vai lhe dar coragem para você agir. Essa que é a realidade. Graças a Deus. Deus abençoe vocês. Que o Espírito Santo venha conduzir a sua mente, o seu intelecto, seu coração, para que você venha ter discernimento do que foi falado, do que está escrito aqui na sua santa palavra, para que você viva na fé, pela fé e da fé, e através da fé. Deus abençoe a todos e até amanhã, em nome do Senhor Jesus. Amém.

Meu nome é Cristiane, eu sofri com transtornos psicológicos por 5 anos. Tudo isso começou logo quando eu tive meu filho. Os médicos até chegaram a dizer que eu estava com a depressão pós-parto, né? De início foi esse diagnóstico que eu recebi, mas só aumentou. Ao ponto de não querer sair para falar com ninguém, de não querer me alimentar, de ficar dias fechada. E aí foi quando fomos procurar ajuda médica. Eu sentia um vazio dentro de mim, então o remédio para depressão eu achava que ia tirar, pelo contrário. Ele me colocou mais vazio. E ele ainda me colocou mais, ele me colocou algo que me dava uma força que eu destruía tudo e todos que estavam à minha volta. Eu não conseguia controlar a ansiedade. Eu comecei a brigar com meus pais, mas a gente brigava, não era uma briga normal. Era briga de se agredir, de tirar sangue um do outro. Cheguei a agredir a minha irmã uma vez, no auge da medicação, de uma maneira que ela acabou me levando para a delegacia. Eu só não fiquei presa nesse dia por causa do remédio, por causa da depressão, porque eu tinha um laudo médico. E esse laudo médico, esse diagnóstico falava, né, que eu era uma pessoa doente. Eu tentei matar meu esposo várias vezes. Enquanto ele dormia, eu pensava em colocar água para ferver, colocar no ouvido dele, jogar em cima dele. O meu filho, eu lembro que eu surtei uma vez por causa que ele estava resfriado e eu precisava dar aquela medicação e ele não queria tomar e eu bati tanto nele. Eu bati tanto que se meu esposo não tivesse tirado, eu com certeza eu tinha matado, porque eu perdi o controle. A síndrome do pânico também veio por não querer ver ninguém, por querer ficar trancada, isolada. E mesmo que eu não tivesse com ninguém, eu tinha medo. Eu via vultos na minha casa. Eu sempre achava que tinha alguém querendo me matar. Era muito real, era muito perturbador, porque eu chegava a sentir me tocar, sabe? A pessoa tocar no meu cabelo, a pessoa tocar no meu braço. E quando eu olhava, não tinha ninguém. Eu cheguei a tomar, no total, durante esses 5 anos, 10 comprimidos por dia. Eu ficava ligada igual um dependente químico por horas. Se brincasse por dias, eu não dormia. Eu ficava igual um zumbi, vagando dentro de casa, vagando pelas ruas. Então aí foi alegado que eu não poderia ficar sozinha. Foi aí onde o meu esposo teve que pedir as contas da empresa que ele trabalhava para tomar conta de mim. Lembro que teve uma vez que eu, em uma dessas situações que eu apaguei, fiquei fora do ar por muito tempo, quando eu acordei, meu filho estava com um dentinho dele, que tinha caído, um dentinho de leite pequenininho. E ali, para mim, assim, doeu muito porque eu não estava vendo a infância do meu filho. Não tinha mais, eu não conseguia ser mãe, eu não conseguia mais ser a esposa do meu esposo. Eu falava para ele assim, pode arranjar outra, porque eu não consigo ser sua esposa, não dá para mim. Além de tudo isso que eu sentia, né, eu tinha que conviver com os traumas, né, os traumas da minha infância, por 3 vezes, né, eu fui abusada sexualmente por 3 vezes. Esses traumas faziam com que eu me apegasse mais ao passado, né? Essas feridas, parecia que elas nunca iam fechar, até que chegou ao ponto que o tratamento, ele se tornou crônico. Eu fui diagnosticada com a depressão crônica. Eu iria ter que conviver com aquilo, com todos aqueles transtornos, com todos aqueles problemas, e usar a medicação pro resto da vida. E eu dizia assim que eu queria viver, eu queria ser uma pessoa, porque eu não sabia mais quem eu era. Perdi a minha identidade. Cheguei aí em várias denominações, várias. Eu só não queria ir na Universal. Aparentemente não tinha motivo. Eu via o Bispo Macedo como um ladrão, né? Uma pessoa que só quer extorquir os membros. Era a impressão que eu tinha da igreja. Da Igreja Universal. Era essa a impressão. Eu odiava o Bispo Macedo com todas as minhas forças. Devido a minha irmã ser da igreja,

0: mim, aquele momento foi o momento que eu me encontrei com Deus ali. Foi aquele momento, porque eu fui correndo para os braços de Deus. Eu falo que aquele momento, para mim, ele foi o decisivo. Quando eu cheguei na igreja, me chamou muita atenção a frase. O que está escrito é: Jesus Cristo é o Senhor. Ali foi como se tudo clareasse. Jesus Cristo é o Senhor. Eu esperaria ver o quê? Bispo Macedo, a foto dele, alguma coisa. Não tinha nada. Não tinha uma referência do Bispo Macedo na igreja. E ali eu fiquei, né? Eu parei de chorar e fiquei assim. Eu falei, poxa, não é o nome do bispo. É o nome de Jesus Cristo, é o Senhor. E aí eu comecei. Como assim Jesus Cristo é o Senhor? Senhor de quem? Que não é o meu. Senhor de quem? De quem que ele é Senhor? Será que é Senhor só do bispo? Será que ele não pode ser meu também? E aí a ficha começou a cair. O meu exterior, ele não mudou em nada. O que mudou foi aqui. Aqui fez toda a diferença. Porque era pra cá, pra essa parte que eu buscava socorro. E aqui, a consciência, eu comecei a ver que tinha uma solução. Eu achava que só a cura da depressão, né, quando a gente busca ajuda espiritual, achamos que é só isso. E não é. Deus mostra que é muito além. Eu, que antes odiava o bispo, comecei a ouvir a palavra amiga do bispo todos os dias, porque eu queria mais. E a cada direção espiritual que vinha, eu fazia. Acordava pela madrugada, orava, buscava, clamava com todas as minhas forças. No dia que eu recebi o Espírito Santo, eu falei para Deus, eu disse, meu Deus, eu não tenho nada. A única coisa, o que eu tenho é a minha vida, que eu não posso nem dizer que é vida, né? Porque eu não tinha vida, mas é a única coisa que eu tenho e que eu posso, nesse momento, te dar. Mas eu preciso do Senhor, porque se o Senhor não vir, eu não vou aguentar. E eu não ia aguentar, porque se eu não tivesse recebido o Espírito Santo, eu não estava mais aqui. Para mim, na igreja, naquele momento, só tinha eu e Deus. Só. Foi um momento único. Não tem nada, nem ninguém, que possa tirar isso ou acrescentar. Porque é algo tão, eu falo que é algo tão divino, que só Ele mesmo pode. É o que está na palavra de Deus. Tudo é possível àquele que crê. E eu criei que era possível receber o Espírito Santo. Uma pessoa que outrora era louca, né? Não posso dizer assim que eu fui restaurada. Eu nasci literalmente de novo. A Cristiane de hoje é outra, né? É uma pessoa que é calma. Hoje consigo dormir, se deixar passa até da hora, né? Hoje durmo tranquilo. Meu casamento foi restaurado. É minha família restaurada. Tudo transformado, tudo transformado. Tenho uma vida normal, tenho o meu trabalho, que por causa da depressão eu também fiquei 5 anos, né, sem trabalhar. Trabalho, amo o que faço. Os traumas que eu tinha da minha infância, dos abusos que eu sofri, tudo isso acabou. Hoje, eu e meu esposo somos obreiros, fazemos parte do grupo da Depressão Tem Cura. Eu falo para Deus que a minha alma encontrou refrigério, né? Porque era uma alma que não tinha sossego. Recebeu o Espírito Santo, me deu isso, essa certeza, essa convicção de que a salvação da minha alma está em primeiro lugar.
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2: Nosso Deus e Pai, em nome do nosso Senhor Jesus, teu Filho, nós elevamos os nossos pensamentos ao céu e oramos ao Deus que tudo pode, ao Deus Criador dos céus e da terra, que inclina os seus ouvidos para ouvir a oração dos que sofrem. O Senhor inclina os ouvidos para ouvir a nossa voz, as nossas palavras, as nossas súplicas. Eu oro neste momento em favor dos que sofrem. Peço por aqueles que estão aflitos, tristes, amargurados, desesperados. Há pessoas que estão no leito de dor, estão no hospital, numa clínica. Há pessoas que sofrem, que há muito tempo têm carregado a tristeza, a amargura, o desespero, o sofrimento. E eu quero pedir, Senhor, quero orar em favor de todos. Ó Espírito Santo, abençoe este homem, esta senhora. Abençoe aqueles que têm vivido uma vida de sofrimento, de tristezas. Há pessoas, meu Deus, que carregam um fardo pesado de angústia, de sofrimento. Quantas são as pessoas que têm andado de um lado para o outro sem saber o que fazer? Pessoas que têm andado desgostosas da vida, desanimadas, porque pensam que já não há mais chance, já não há mais possibilidade delas alcançarem a verdadeira paz, a verdadeira felicidade. Porém, a tua palavra nos diz: tudo quanto pedirmos ao Pai em teu nome, crendo, o Senhor nos dará. Ó Espírito Santo, eu peço, abençoe a cada pessoa, as famílias, os lares, as pessoas que oram, que buscam socorro, que pedem ajuda, as pessoas que estão agora atormentadas por uma tristeza, por um vazio, por uma ansiedade, pessoas que sofrem com os mais diversos problemas, sejam eles quais forem, ajude essa pessoa, ajude esse homem, a esta senhora. Ó, meu Deus, venha ao encontro de todos, venha ao encontro dos que sofrem, venha ao encontro dos aflitos, dos sofridos, e ajude essa pessoa. Ajude, estenda as tuas mãos, meu Deus, e faça acontecer agora o socorro, o milagre. O milagre na saúde ou na família, o milagre na vida da mãe que pede pelo filho, dessa senhora que ora pelo marido, o milagre na vida daquele que está desenganado pela medicina, aquela pessoa que está com depressão. Eu quero orar por essas pessoas e oro por aqueles que estão perdidos, afastados de ti, aqueles, meu Deus, que têm andado de um lado para o outro, desorientados. Sim, pessoas que um dia estiveram contigo, mas por alguma razão se afastaram. Antes elas tinham uma direção, hoje não. Hoje elas estão por aí caídas. Mas o Senhor não abandonou e não se esqueceu de nenhuma delas. Muito pelo contrário, o Senhor oferece o socorro, estende as mãos para socorrer, socorra essa pessoa, ajude essa criatura, faça um milagre, Senhor, faça a transformação. Ó Espírito Santo, eu oro por todos, eu peço por todos, que o Senhor consagre o copo com água e que todos que beberem sejam abençoados. Ó Espírito Santo, eu peço forças para essa pessoa que tem acompanhado os programas e elas têm a intenção, o desejo de voltar. Dê forças a todas elas, para que ela vença os obstáculos, as barreiras, o desânimo e chegue à tua casa, e receba o perdão e a nova vida que o Senhor tem preparado. É o que eu te peço e agradeço, em nome do Pai, do Filho e do Espírito Santo. Assim seja. Amém. E graças a Deus. Graças a Deus. Vamos beber da água. Beba com toda a sua fé.

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1: Olá, meus amigos. Deus acompanhe a todos vocês e abençoe nesta madrugada de quarta-feira. Nós dedicamos esta programação à Hora dos Milagres para todos vocês, principalmente as autoridades que regem a Ilha da Madeira. Que Deus abençoe os senhores, tenham serviço sem alteração, que os senhores retornem para os seus respectivos lares em paz, com trabalho bem sucedido, sem alteração nenhuma. Você está saindo do seu plantão e quer chegar em casa, tomar o seu banho, seu pequeno almoço e repousar para um novo dia que vai entrar, e com certeza Deus quer isso para você. Você taxista, caminhonista, você que se encontra no seu plantão, no seu trabalho aí, você que está aí agora no táxi ouvindo a nossa programação, você que está no Uber, enfim, aonde quer que chega essas ondas amigas, chega para ajudar você, chega para abençoar você. E essa programação, A Hora do Milagre, nós chegamos com toda a força, que haja luz e que Deus venha abençoar você. Vamos agora, uma belíssima canção, e voltamos com todos vocês com a programação A Hora do Milagre.

0: quarta-feira, nós estamos naquele belíssimo estudo das trombetas. Trombeta é um símbolo de guerra e também de anunciar alguma coisa que vai acontecer. Naquela época, quando soava a trombeta, então era porque o sacerdote tinha alguma intervenção divina para passar para o povo de Deus, para o povo de Israel. E quando também soava a trombeta, várias vezes, então era motivo de uma preparação para a guerra. Meu amigo, minha amiga, essa trombeta está sendo suada e nós estamos vivendo os últimos tempos, porque os últimos tempos tá mostrando a volta do Senhor Jesus. E essa trombeta, ela vai ser suada, não pelo pastor, não pelo missionário, mas sim pelos próprios anjos, aonde o nosso Senhor Jesus, quando der a ordem de suar a trombeta, a igreja será levada, a igreja será arrebatada. Então, nós estamos se preparando para esse dia, o grande dia da volta do Senhor Jesus. Por isso, nós estamos aqui anunciando, nesta madrugada, que Deus está voltando, Jesus está voltando. Isso vai acontecer, a palavra de Deus nos ensina isso, nos mostra isso. É o calor da volta do Senhor Jesus. É o que está acontecendo no mundo. Meu amigo, minha amiga, nós vamos agora ouvir testemunhos de pessoas que chegaram à Igreja Universal do Reino de Deus e elas ouviram do altar o som da trombeta anunciando a volta do Senhor Jesus. E voltamos com todos vocês com a programação A Hora do Milagre.
1: Eu era uma pessoa depressiva, triste, eu ouvia vozes, via vultos, a minha vida não fazia nenhum sentido. Era problemática porque eu própria era muito nervosa, eu não me dava com ninguém. Eu simplesmente queria estar no meu canto, quieta, sossegada. Qualquer coisa que me falassem, eu explodia. Eu era explosiva, eu era arrogante. Porque eu própria não tinha confiança em mim, não confiava nos outros e automaticamente também não confiava em mim. E também devido a traumas de infância, eu achava que os outros eram sempre melhores que eu e isso causava muitas inseguranças. E depois isso futuramente, quando eu me relacionei, quando eu conheci o pai da minha filha, isso tudo, casei, sim, mas com o tempo depois as coisas começaram a ficar piores, porque eu percebia algo de errado dentro de mim. Como eu ouvia vozes, ouvia sempre aquela voz a dizer mata-te, porque tu não vales nada, porque ninguém te ama. Então isso causava-me um transtorno, uma angústia enorme. Eu via que tinha que fazer alguma coisa, mas eu corri tudo mais alguma coisa. Eu fiz muita coisa errada, como por exemplo em buscar em bruxos, em videntes, e isso ainda cada vez piorou mais. Eu vi a morte muitas vezes à minha frente, mas eu buscava, eu procurava, mas eu não achava solução. Eu não tinha solução, eu achava, para mim não tinha solução. Achava que eu ia morrer assim mesmo, naquela angústia, naquela tristeza, naquela depressão, naquela opressão, que eu era oprimida por aquelas vozes e perseguida também, porque onde eu estava eu sentia presenças em todo o lado, até mesmo no meu trabalho eu sentia presenças e eu via aqueles vultos sempre andarem atrás de mim. Então eu não tinha paz, eu não tinha sossego, eu queria achar ali uma solução para mim. E o facto, eu não queria ninguém, eu não queria ver ninguém, eu queria só estar dentro do quarto escuro, sozinha, ali com os meus pensamentos que esses eram de suicídio, de morte. Imaginava como eu me poderia matar, porque aquela voz era constante. aquela voz estava sempre ali assim, porque como eu fui fracassada no meu casamento, não é? Aquela voz dizia, mata-te porque ele não te ama, ninguém te ama, ninguém gosta de ti, se te matares acaba o teu sofrimento. E isso muitas vezes me vinha à cabeça, como é que eu me iria matar? Muitas vezes pensei em me matar com comprimidos, ou a tirar-me de uma janela abaixo, ou no comboio. Então, eu depois, quando comecei a passar as reuniões na Igreja Universal, aí eu comecei a ver a necessidade, comecei a ouvir a palavra, os aconselhamentos dos homens de Deus, a falarem para nós todos, a necessidade, a importância de ter o Espírito Santo. Então, eu vi essa necessidade em mim, porque como eu era uma pessoa triste, vazia, e como os homens de Deus pregam na palavra que o Espírito Santo, o fruto do Espírito Santo, que é a paz, que é a alegria, que é amor, então como eu não tinha isso dentro de mim, eu na hora eu quis buscar isso. Eu vi a necessidade e vi a importância de receber o Espírito Santo, de eu ter o Espírito Santo dentro de mim. Então, no dia que eu recebi o Espírito Santo, para mim foi a maior alegria. Foi uma quarta-feira, na reunião, na busca do Espírito Santo. Aí foi a maior alegria que eu recebi, porque eu já ia com aquela certeza que o Espírito Santo iria sobre mim. Então eu preparei-me, eu coloquei a minha melhor roupa, porque como se fosse como no dia do meu casamento. Eu coloquei a minha melhor roupa, eu pus-me bonita e dentro de mim aquela certeza, aquela convicção de que naquele dia não iria ser mais a mesma. Então foi quando eu estava na busca, eu não via nada, não ouvia nada, não via ninguém. Eu apenas me entreguei, eu busquei com toda a minha força. Aí quando eu menos esperava, aí o Espírito Santo veio. Veio uma paz extrema, veio uma alegria que eu nem sabia se sabia chorar, se sabia de rir. Hoje a minha vida com o Espírito Santo é a paz, a alegria, a certeza. Nos momentos difíceis, como já tenho passado por tantas dificuldades, por tantos problemas, desertos, mas eu tenho-me sustentado, ele tem-me sustentado, ele tem estado lá sempre dentro comigo, a orientar. O mundo pode estar o caos, é à minha volta, ao meu redor, mas o Espírito Santo consola, ele aconselha. É o melhor amigo que uma pessoa pode ter, que o ser humano pode ter, é o Espírito Santo. Hoje em dia, depois de eu ter recebido o Espírito Santo, eu já não sou mais depressiva, eu já não sou mais nervosa, eu já não vejo vultos, não ouço mais vozes, já não tenho depressão, já não tenho angústia, já não sou triste, muito pelo contrário, hoje eu tenho vida e tenho amor para dar, porque o Espírito do amor habita dentro de mim. E hoje sou feliz, sou alegre. Para mim, o Espírito Santo na minha vida representa o meu maior tesouro, porque é Ele quem me guia, é Ele quem me sustenta nas horas boas, nas horas más, é Ele que me ajuda a decidir, pronto, a tomar decisões na minha vida. Muitas delas nós temos de tomar sempre decisões difíceis por vezes, e então é Ele quem dá a direção. É Ele quem me guia, é Ele quem me fortalece, é Ele que está sempre ali para mim, me sustenta e que não me deixa de existir. Ele para mim é o meu maior tesouro, eu posso perder tudo, posso não ter nada, mas é Ele quem me dá a força de viver, o meu sustento, o meu tudo, Ele é o meu tudo, é o meu tesouro.
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0: Nós estamos de volta com esta programação A Hora do Milagre e com o belíssimo testemunho da Vanilda. A Vanilda, ela tinha muitos problemas entre eles, com os pais, mas porque tinha um vazio dentro dela. E por ter um vazio dentro dela, ela fazia tudo da maneira dela, tudo do jeito dela, e estava perdida, meu amigo, minha amiga, e a vida dela sempre mal-humorada, sempre atrasada, sempre tentava se preencher por tantas coisas. Só que a Vanilda, quando ela chegou à Igreja Universal do Reino de Deus, a vida dela mudou, porque ela tinha ataques de pânicos, ansiedades, mas a palavra de Deus libertou ela. Os ensinamentos de Deus fez a Vanilda ser uma pessoa calma, que ela era muito nervosa, sofria muito. E Deus entrou na vida dela, mudou a vida dela. O coração dela foi transformado, a vida dela foi transformada. Então você vai ouvir agora o belíssimo testemunho da Vanilda, porque nada melhor do que a própria pessoa falar do que aconteceu. Porque, meu amigo, minha amiga, não adianta nada nós falarmos, porque senão você vai pensar que nós estamos aqui fazendo um papel de uma história. Mas não, a própria pessoa falando, então você vai entender a veracidade do poder de Deus, o que acontece na Igreja Universal do Reino de Deus. Preste atenção agora no depoimento da Vanilda e nós voltamos com todos vocês com a programação A Hora do Milagre.
3: Eu sofria de anorexia e ansiedade. Quando eu cheguei aqui em Portugal, eu estava pesando 49 quilos. E eu olhava no espelho e me sentia gorda. A minha infância mesmo foi boa, mas só que depois de uma certa idade, eu fui presenciando discussões dos meus pais. Eram muitas discussões, depois meus pais chegaram a separar, mas com o tempo eles retornaram de novo. Mas com o tempo foi passando e eu tive que sair de casa para trabalhar, né? Com 11 anos eu saí, fui trabalhar e nessa saída da minha casa dos meus pais, com a autorização deles para mim trabalhar, eu comecei a querer o corpo perfeito, por eu ver nas artistas, né, de televisão, eu queria ter esse corpo também. Então, nesse período, aí eu já, quando eu tinha fome, eu já não comia. Eu deixava de comer e tomava, fazia sumo de beterraba, fazia sumo de legumes e tomava. Só que depois eu deixei o sumo de lado. Eu tinha fome, em vez de fazer o sumo e tomar, então almoçar, comer a comida normal, não, mas eu tomava água. Eu tomava água e a fome enganava a fome. E foi assim, acho que uns 4, 5 anos. Quando eu cheguei aqui em Portugal, eu estava pesando 49 quilos. Como eu saí de casa muito cedo, dessa parte da anorexia, a minha mãe, né, no caso agora, ela não sabe, eu nunca contei para ela. E eu comecei a fazer o tratamento antes de eu chegar na igreja. Só que se eu não tivesse chegado na igreja, o tratamento não teria feito efeito, porque era muito mais forte a vontade de ter o corpo perfeito e o tratamento que eu estava fazendo para anemia não estava surtindo efeito. Então eu tive crise de ansiedade. Era um coração disparava. Eu chegava aí para o hospital e depois o médico falava, não tem nada no seu coração. Aí me passava um remédio, eu vinha para casa e era mesmo só ir no médico e gastar o dinheiro, porque nem o remédio eu tomava. E a crise era do nada. Dava essa crise de ansiedade que eu não conseguia explicar o que era. Seu coração disparava, e ali eu dava vontade, começava a chorar, assim, porque eu não sabia o que acontecia. Mas ia no médico, me passava remédio, tomava ali 2, 3 dias o remédio e não, depois parava. Eu não tomava mais o remédio e depois comecei a pensar, eu estou jogando dinheiro fora, eu não estou tomando remédio. Eu fui no médico, aí eu comecei a analisar, eu vou no médico, fico mais ou menos. Começo a tomar remédio 2, 3 dias, ok. Aí depois a crise de novo, aí eu voltava. Aí eu falei assim, não, vou fazer o contrário. Em vez de eu ir para o hospital, eu vou para a igreja. E foi isso que eu comecei a fazer. Sempre que eu começava, a última crise que eu estava fazendo comida. Aí o que eu começava a fazer? Eu começava a cantar, eu não conseguia orar, mas começava a cantar. Mas quanto mais eu tentava cantar, mais ansiosa, mais crise de ansiedade eu tinha. Eu lembro que a última que eu tive, eu desliguei o fogão e fui para a igreja. Aí sim, ali eu fui liberta. Que ali não tinha reunião nem nada na hora, quando eu cheguei lá. Mas o pastor fez uma oração que eu manifestei e quando eu levantei já não... Nem lembrava daquela Vanilda mais, totalmente diferente. Saía aquele peso de cima de mim, eu fiquei leve. Então era um mal que estava ali, né? Me oprimindo sempre, sempre. E eu achando que com o braço, com a minha força, eu ia conseguir vencer aquilo. Nunca mais eu tive crise de ansiedade. Mas quando eu cheguei na igreja, que eu peguei firme mesmo, né, porque eu conhecia o trabalho da igreja e eu estava no Brasil. Mas quando eu cheguei aqui em Portugal mesmo, que eu peguei firme mesmo, aí sim. Hoje o remédio que eu digo para anorexia é a palavra de Deus e colocando em prática todos os dias. Porque o remédio ajuda a física, mas o espiritual, se não tiver a palavra, não adianta o remédio. Fui aprendendo o que era o corpo perfeito. Que o corpo perfeito não é o que eu estava vendo, e sim o que estava por dentro de mim, que exigia ter um corpo perfeito que na verdade não existe, né? Eu não me vejo longe de Deus, eu não me vejo sem o Espírito Santo, porque é onde que eu busco força, é onde que eu tenho tudo. Tudo que eu queria antes, que eu buscava, hoje eu tenho tudo sem precisar de prejudicar a minha saúde. Ele é tudo na minha vida, né? Eu não precisava ter passado por tudo que eu passei, de anorexia, todas essas coisas, para conhecer Deus. Eu senti uma paz quando entrei na igreja, que eu não tinha vontade de sair, era vontade de ficar ali, perto do altar, o tempo todo. Foi muito forte quando eu comecei a entender realmente o que acontecia na igreja. Que não era nada aquilo que eu ouvia e nem o que eu vivia onde que eu estava, onde, né, que eu nasci. Totalmente diferente. É a palavra, né, que passa tempo, passa anos, mas a palavra está sempre viva. É isso que me mantém de pé, a palavra do Espírito Santo. É só na palavra a gente consegue a força de vontade para vencer.

0: graças a Deus, forte testemunho da Vanilda, aonde o Espírito Santo, ele transformou, abençoou a vida da Vanilda. Assim, meu amigo, minha amiga, quantas Vanildas agora estão nos ouvir que estão sofrendo? Quantas se encontram vazias, pensando no suicídio? Esses dias, eu estava conversando, atendendo uma pessoa na igreja que ela queria se matar. Ela queria dar cabo da sua vida, porque ela se sentia sozinha, desprezada. Ela tinha um problema genético e, por isso, ela era o patinho feio da família. Todos os irmãos desprezavam, os irmãos abandonavam ela. Então, ela queria se matar, queria tirar a vida. Então, eu falei para ela assim: minha filha, você é jovem, não importa o que os seus irmãos, sua família te despreza. Deus, ele nunca vai te desprezar. Se você olhar na Bíblia, nós vamos lá entender que o Senhor Jesus não desprezou o leproso. O leproso poderia ser ali apedrejado, mas o Senhor Jesus falou assim: não, eu quero, fique limpo. Ainda colocou a mão nele. Aquela mulher hemorrágica, o cego, os desprezados, é aqueles que Deus quer. Talvez você esteja desprezado. Meu amigo, minha amiga, o reino dos céus vai ser uma surpresa. Vai ser uma surpresa. O reino dos céus é para as pessoas humildes, para aqueles que ouvem e obedecem a palavra de Deus. E nós teremos grande surpresa no reino dos céus. Então, aqui na terra, talvez você é humilhado, rejeitado. Ninguém dá nada por você, ninguém acredita em você. Você é o último da fila. Não tem problema não, você pode ser o último, mas para Deus você está sendo o primeiro. Nós vamos agora ouvir testemunhos, o que acontece na Igreja Universal do Reino de Deus, como esta jovem que eu atendi, e Deus abençoou a vida dela. Agora ela está crendo nela, ela está colocando força e a vida dela está se transformando. E a primeira coisa que ela recebeu foi a paz. Então, vamos agora ouvir mais testemunhos e voltamos com todos vocês.
1: Eu, antes de receber o Espírito Santo, era uma pessoa que enervava-me com tudo. Eu chegava à casa e se achava que as coisas não estavam corretas, eu começava aos berros com toda a gente, eu estava-me super mal com a minha família, eu era viciada, fumava imenso, só queria noites, só queria álcool. Era uma pessoa mesmo muito triste, não tinha nada dentro de mim. Eu era como se não existisse mesmo alegria, não existia nada dentro de mim. Eu fazia de conta em frente aos meus colegas e amigos, eu fazia de conta que era feliz, ria-me e dava aquele aspecto de que até era feliz. Mas não, eu sempre fui muito infeliz, eu sempre fui uma pessoa que não gostava de mim própria, eu não tinha amor por mim. Eu era uma pessoa muito triste mesmo. Então, eu quando entrei para a igreja e quando comecei a mudar, eu comecei-me a converter, porque eu vi que não havia mais nada no mundo que me fizesse que dizer que eu era feliz. Como eu não era feliz, então na igreja eu tinha que encontrar a minha felicidade. E eu encontrei a minha felicidade, que foi quando eu comecei-me a converter, eu entreguei-me a Jesus. Deus falava comigo a dizer o que é que eu tinha que largar, então eu larguei as más companhias. Eu larguei tudo aquilo que eu fazia de errado, o caso de continuava a ter mágoa das pessoas, de um relacionamento que eu tive, eu tinha mágoa dele e da mãe. Então eu comecei a perdoar tudo aquilo que me fizeram de mal, e eu perdoei tudo. E foi ótimo eu saber perdoar, eu mudar a minha maneira de ser. Aquela arrogância toda que eu tinha, e eu deixei de ter essa arrogância, eu deixei de ser aquela mulher mimada. Então, eu tive que deixar isso tudo. Eu parei de ser a pessoa que era e entreguei-me a Jesus mesmo, entreguei-me de coração, de alma mesmo a Jesus. E foi aí que a minha vida se transformou. Eu fui trabalhar e quando cheguei ao trabalho eu falava muito com Jesus, através do pensamento, não é? Estava a falar com Jesus, estás a Deus. Faz com que eu receba hoje o teu espírito, eu quero receber o teu espírito, eu tenho mesmo necessidade da tua presença, do teu espírito dentro de mim. Então depois fui para a igreja, para a reunião. Eu olhei para. Estava a falar com Jesus e disse: Olha, meu Pai, esta palavra é para mim, então eu quero receber o Espírito Santo. É hoje que tenho que receber o Espírito Santo. E foi. Foi tão bom, que foi uma emoção tão grande que eu comecei a chorar tanto, tanto, tanto de alegria por ter recebido o Espírito Santo. A partir daí, a minha vida, meu Deus. Então, depois de receber o Espírito Santo, eu deixei de ser. Eu era uma mãe muito má, era mesmo. Eu não olhava para os meus filhos com o amor de mãe que devia ter. Então, estava sempre a gritar com eles. E neste momento, não, eu sou o oposto. Eles estão comigo, eu sou super carinhosa com eles, eu faço tudo aquilo que eu aprendi com Jesus, com a palavra, de ler a Bíblia. E eu, então, a partir daí, comecei a transmitir aos meus filhos o quão importante era ter Jesus com eles. E dar a palavra, falar com eles acerca de Jesus, para eles também se entregarem, porque aquilo que eu sofri no mundo, de andar nos vícios, todo o meu passado, eu não quero isso para os meus filhos. Então, eu comecei a puxar os meus filhos, a levar os meninos à igreja, para eles perceberem a palavra. Então, hoje a minha vida está super bem. Estou bem, eu tenho amor para dar. Eu, quando vejo uma pessoa na rua, a minha vontade é chegar logo à beira dela e contar que Deus transformou a minha vida e que também transforma a vida da pessoa. E então, eu faço tudo para ganhar essa alma para Jesus. A importância de ter o Espírito Santo é ótima, porque nós, eu não digo que não temos lutas, nós todos temos lutas, mas uma coisa é certa: por muita luta que nós tenhamos, nós temos a certeza que Jesus, que o Espírito Santo está ali connosco e que nos acalma, que nos dá estabilidade para nós resolvermos os problemas sem como antigamente, de nos exaltar, ficarmos nervosos e como é que vai ser e não conseguir dormir. O Espírito Santo não permite isso. O Espírito Santo faz com que nós sejamos diferentes. Com o Espírito Santo, nós encaramos os problemas completamente diferentes.
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0: Quarta-feira, nós colocamos a nossa força para buscar intimidade com o Espírito Santo. Quarta-feira, nós buscamos a plenitude de Deus. Quarta-feira, nós buscamos a presença de Deus. Quarta-feira, nós colocamos toda a nossa força para que as pessoas, elas tenham um encontro com Deus, elas tenham a presença de Deus. Ensinamos a pessoa a buscar o Espírito Santo. Porque, pastor Flávio, estamos chegando ao final. Então, dos fins dos tempos, é o final dos fins dos tempos. E o que está acontecendo mostra a veracidade de que o Senhor Jesus está voltando. Então, as pessoas, elas têm que se preparar para esse dia.
3: Se nós ficarmos atentos aos sinais que temos ouvido e visto nas notícias daquilo que tem acontecido ao redor do mundo, nós conseguimos, através das Escrituras, perceber que nós estamos nos finais dos tempos que Jesus já havia falado. E mais, agora, mais do que nunca, devemos estar preparados para o que vai vir e principalmente para sermos chamados pelo nosso Senhor, porque nós queremos que a volta do nosso Senhor Jesus está muito próxima, e somente aqueles que estão se preparando, estão priorizando a sua salvação, a sua alma, esses vão estar preparados.
0: Então, meu amigo, minha amiga, vamos ouvir agora testemunhos de fé, pessoas que se prepararam, pessoas que ouviram a palavra, obedeceu e o Espírito Santo veio sobre ela. Voltamos já com a programação A Hora do Milagre.
4: Eu era muito materialista, enervava-me facilmente. Eu era viciado em videojogos, eu usava os videojogos para me distrair dos problemas da minha vida. Sendo muito materialista, quando alguma coisa não corria da maneira que eu queria, alguém estragava alguma coisa minha, alguma coisa partia-se, eu dava muito valor a isso, e então discutia muito, falava mal para os meus pais, irritava-me facilmente com a minha esposa. Eu mergulhava naquele mundo dos videojogos, em que para mim era muito mais interessante do que a vida real. Então eu escapava para aquele mundo porque eu pensava que a minha vida não ia ser muito mais interessante do que aquilo que ela era. Não tinha um objetivo definido na minha vida. Interiormente eu era muito nervoso, muito implosivo. Às vezes parecia que estava tudo bem por fora, mas por dentro eu estava ali num estado de nervosismo, de ansiedade muito grande. E isso depois refletia-se quando explodia, quando respondia mal. E nunca podia ficar com... A última palavra tinha de ser sempre a minha. E tinha sempre uma resposta para tudo, mesmo que significasse magoar alguém. O relacionamento com os meus pais era um bocado complicado. Sempre houve muitos problemas familiares, não diretamente comigo, mas era um ambiente muito tenso, de muito nervosismo, muitas discussões, em que eu depois acabava por participar, por falar, por explodir, por fazer com que as coisas ainda ficassem piores do que já estavam. Eu financeiramente tinha uma vida estável, mas não passava disso. Não evoluía, nem tinha em mim desejo de ter mais. Estava bem, acomodei-me, estava ali e então estava tudo bem. Não tinha aquele desejo de ter mais para mim, para a minha vida e para a minha família. A primeira vez que eu frequentei a igreja foi a acompanhar a minha namorada. Ela já tinha frequentado as reuniões quando era mais pequena. E, entretanto, afastou-se, e quando ela quis voltar, eu acompanhei-a. Ela era uma pessoa muito nervosa, então eu entrei por ela, para ela estar bem. Então eu comigo pensava que estava tudo bem, comigo não havia nenhum problema. Mas logo na primeira reunião, parecia que o pastor estava a falar para mim diretamente. E então aquilo foi muito forte para mim, e eu comecei a querer vir a mais reuniões. Comecei a participar mais das reuniões, comecei a ouvir falar do Espírito Santo, que era importante ter o Espírito Santo para ter paz, e eu, não admitindo às outras pessoas que eu tinha esses problemas de nervosismo, eu dentro de mim sabia que tinha esses problemas, que não estava bem. Eu sabia que era uma falha muito grave em mim, então eu pedia mesmo forças a Deus para me dar força para continuar. Negar as minhas vontades e sempre a custar-me imenso, porque eu tinha aquele desejo daquelas coisas, dos videojogos, dos filmes, mas sempre a pedir forças a Deus para continuar. Até que um dia, depois de 12 horas de trabalho, muito cansado, relembro muito bem que estava cheio de dores das costas, parecia que estava tudo de conta, numa vigília. Eu estava muito cansado, mas mesmo assim eu fui. E lembro-me que na oração, na busca, doía-me muito as costas, parecia que não me conseguia concentrar. Eu pedia forças para continuar e lembro-me, é impossível esquecer, quando finalmente fui batizado com o Espírito Santo, aquela paz e aquela certeza. Não existia ali, não existia mais nada ali naquele momento, estava só eu e Deus, os problemas desapareceram, o nervosismo desapareceu, desapareceu tudo. Ali só sentia paz e certeza. Ali eu só tinha paz e certeza. E desde aí noto a mudança, tanto interior como exterior. As pessoas veem a mudança exterior. Antes tinha medo de morrer e não saber o que é que me ia acontecer. Agora não, agora está tudo bem. Não, os problemas vêm, as lutas vêm, mas sei que posso enfrentá-las, que vai correr tudo bem, que no final que vai dar tudo certo. Desde que recebi o Espírito Santo, as coisas vão evoluindo. Vejo a minha vida andar para a frente, vejo o meu negócio, o negócio onde eu trabalho, juntamente com o meu pai, a florescer, a trabalharmos mais, a termos mais sucesso financeiramente. A nível familiar, não há aquelas confusões na família, está tudo bem. Tenho paz com a minha esposa, a minha casa é um cantinho do céu, estamos ali, estamos bem. Para mim, a importância de ter o Espírito Santo é termos essa paz interior e é a nossa salvação. Nós, tendo o Espírito Santo, temos a certeza da nossa salvação, temos a certeza que tudo vai correr bem. Para mim é o mais importante na minha vida, agora que tenho o Espírito Santo, sei que vai tudo correr bem. Bem, o Espírito Santo para mim é tudo. Se eu não estaria aqui se não tivesse o Espírito Santo. Para mim é o mais importante na minha vida.
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5: Eu, antes de entrar na Igreja Universal, antes de receber o Espírito Santo, eu era uma pessoa triste. Eu achava que não tinha valor. Eu achava que ninguém gostava de mim. Tinha problemas em casa, agressões mesmo. Sofri e também fiz mesmo agressões aos meus familiares, não só com palavras, mas também físicas. Eu sofri bullying na escola, as minhas colegas

0: Já estava a receber bullying e eu cheguei à casa de rastos. Depois ainda tive que ouvir a minha mãe, mandar vir comigo. Então os problemas só aumentavam e havia uma voz na minha cabeça que dizia: não estás aqui a fazer nada, acaba com a tua vida. Ninguém te quer, ninguém vai sentir a tua falta. Então mais vale fazeres, não estás aqui a fazer nada. Foi aí que eu tentei o suicídio, mas quando eu estava a tentar asfixiar-me, veio uma voz na minha cabeça a dizer-me: e os teus pais? Achas que eles querem que tu faças isso? És tão nova, olha aquilo tudo que tu tens pela frente. E eu sei que essa voz era Deus. Eu agora entendo isso. Eu depois entrei na Igreja Universal, conheci o trabalho e fui aplicando aquilo que ouvi o pastor a falar. Depois batizei-me nas águas, converti-me, porque eu decidi abandonar a velha criatura. Eu queria ser uma nova pessoa. Então o pastor. Eu ouvi o pastor a falar na reunião sobre o batismo, eu entendi o que era e preparei-me para esse dia. Eu, quando estava na igreja, já estava dentro da igreja, eu fui diagnosticada com epilepsia e eu estava condenada a tomar medicamentos para o resto da minha vida, para controlar aquilo. E foi aí que algo despertou dentro de mim. Eu ouvi a voz de Deus a dizer: tu precisas de buscar o Espírito Santo. E eu vi a necessidade que tinha de ter o Espírito Santo. Eu vi que sem ele eu voltaria a ser a mesma pessoa. Eu voltaria àquela pessoa triste, sozinha, vazia. E eu não queria ser essa pessoa novamente. Então eu busquei o Espírito Santo no jejum com todas as minhas forças. E foi aí que Deus veio com a sua misericórdia sobre mim e me aceitou. Então, no jejum de Daniel, eu abdiquei das músicas, de redes sociais, e envolvi-me com as coisas de Deus. Jejuei, orei mais, aproximei-me de Deus. E depois também vi, pouco e pouco, eu percebi que tinha que perdoar, que eu tinha um trauma de que me tentaram abusar de mim quando eu era pequena. E então eu decidi perdoar essa pessoa. Eu coloquei dentro de mim: eu não posso sair daqui sem o Espírito Santo. Coloquei dentro de mim que eu tinha que ir àquela reunião, mas eu tinha que sair de lá com o Espírito Santo. Então, depois de participar na reunião, depois de ouvir a palavra, e foi a oração da busca, eu entreguei-me a Deus. Eu arrependi-me de tudo aquilo que fiz de errado, pedi perdão a Deus. E no meio da busca, eu comecei a sentir uma certeza muito grande. Uma alegria tão grande. Apetecia-me sair. Depois, quando terminou a reunião, só me apetecia sair e contar a toda a gente que Jesus salva, que Jesus é o meu Deus. E foi isso, foi incrível, foi uma sensação maravilhosa, indescritível. Depois, durante esse tempo, depois do jejum, os meus pais, em particular o meu pai, começou a ver umas certas diferenças em mim. Ele começou a ver que eu estava mais segura, que eu já não tinha aquela negatividade toda, que eu era mais positiva, que eu acreditava em mim, que sabia que tinha valor. A mesma minha mãe também viu que eu estava mais calma, que eu conseguia lidar melhor com os problemas, que já não brigava com ela, já não pegava com ela por tudo e por nada. Hoje, depois de receber o Espírito Santo, eu sou uma jovem confiante. Eu sei que tenho valor, já não tenho epilepsia, estou curada. A minha relação com os meus pais melhorou, o ambiente em casa também. Hoje eu sou feliz, realmente feliz com Deus. E eu sei que podem vir lutas, mas eu sei que vou sair dela vitoriosa. Para mim, o Espírito Santo é o meu tudo. Por isso é que ele é tão importante na minha vida. Porque agora há um antes e um depois na minha vida. Ele me transformou. O Espírito Santo para mim é uma certeza, é uma paz que eu tenho dentro de mim que ninguém me faz sentir igual.
1: Pastor Flávio, hoje é quarta-feira, aonde nós buscamos o Espírito Santo. Então, estamos suando a trombeta. Então, a trombeta está sendo suada. Naquela época, acontecia quando suava a trombeta. Então, o sacerdote tinha uma direção de Deus para o povo. E quando soava a trombeta várias vezes, é porque era um sinal de guerra. O povo tinha que se preparar para ir para

0: para a guerra. Hoje, nós estamos soando a trombeta para a volta do Senhor Jesus. E isso tem, como o senhor falou agora há pouco, sinais. E o senhor vai estar hoje lá em Machico, suando a trombeta.
1: Nós estamos aqui na programação, já suando a trombeta, e também ali em Machico, para preparar o povo para o juízo do Senhor, que está muito próximo. E como Jesus, como o profeta Joel já havia prometido, que Deus iria derramar do seu Espírito nos últimos dias. E a quarta-feira nós buscamos o Espírito Santo, e ali em Machico, na rua Doutor João Abel de Freitas, número 35, ali próximo ao supermercado Continente em Pingo Doce, nós estaremos buscando o Espírito Santo em quatro horários, pelas 7h30 da manhã, às 10, às 15 e às 19h30. E você que nos acompanha aí de Machico ou arredores, você é o nosso convidado especial a estar conosco nesta quarta-feira.
0: Estamos também na mesma festa, suando a trombeta, como o pastor Flávio falou. Só a trombeta não é que nós vamos pegar o instrumento e suar dentro da igreja, não. Só a trombeta é a palavra, nós vamos anunciar a palavra. Estaremos ali na rua Dom Carlos I, número 11, no centro do Funchal, às 8 da manhã, às 10 da manhã, 15 horas e também às 19h30. Pastor Flávio, se essa pessoa tiver alguma dúvida, ela pode ligar para onde?
1: Qualquer dúvida que você, amigo e amiga, tenha, ou se você quiser desabafar e até mesmo receber uma oração, porque você está passando por um momento muito difícil, nós temos à sua disposição pessoas e a nossa linha de apoio 24 horas por dia. Você pode ligar agora, o número é o 218-368-008.
0: Então, meu amigo, minha amiga, ficamos por aqui. Deus abençoe a todos. Um forte abraço, pastor Flávio. Deus abençoe vocês e até a próxima programação.
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1: Olá, amigos, que Deus abençoe o seu dia, a sua casa, a sua família, que Deus abençoe toda a sua vida. Muito bom dia a todos os nossos ouvintes. Pastor Tiago, muito bom dia.
2: Bom dia, Pastor Vitor, bom dia a todos os nossos ouvintes.
1: Eu deixo à sua disposição o SOS espiritual, 218-368-008. Aceda a nossa página web, www.igrejauniversal.pt. Eu ofereço a todos uma linda faixa musical. Em seguida, nós retornamos.